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Essa música eu fiz numa brincadeira com minha grande amiga Glória Pires, liguei de Curitiba e toquei para ela no orelhão, acabamos gravando junto. É música para você cantar brincando sempre com amigos. É isso que vamos fazer agora.

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1: Uma praxe felizarda no final do século XX, começos do século XXI, é a disjunção de instrumentistas brasileiros em obras escritas às vezes para outros instrumentos, ajustadas aos instrumentos solistas. Por isso hoje vamos apresentar obras em que o violão e os instrumentos eruditos de cordas dedilhadas estarão presentes juntamente com outros solistas, a flauta e o violoncelo. Vamos abrir com o duo Odete Ernest Dias e Jaime Ernest Dias, mãe e filho. Odete é uma francesa que em 1952 veio para a Orquestra Sinfônica Brasileira. Eu me recordo porque transmitia os concertos à época do Teatro Municipal, de uma moça muito bonitinha que era flautista. Odete fica no Brasil, casa-se com um brasileiro, depois muda-se para Brasília, é uma professora emérita da Universidade de Brasília, forma várias gerações. Com ela e com o seu filho Jaime, do disco que é uma verdadeira joia musical, chamado Paisagens Noturnas, nós vamos ouvir de início a grande sonata para flauta e violão em Lá Maior, de Mauro Giuliani.

com Odete e Jaime Ernest Dias, em duo de flauta e violão, ouvimos a grande sonata para flauta e violão em Lá Maior, o andante apenas dessa obra, do grande compositor italiano Mauro Giuliani. Outra dupla interessantíssima é a composta pelo violoncelista David Chu e o especialista em instrumentos eruditos de cordas dedilhadas brasileiro Nicolas de Souza Barros. David Chu é um inglês que adora o Brasil, vive no Brasil e é um personagem do mundo, porque já tocou em várias orquestras sinfônicas internacionais, conjuntos de câmara, é um homem muito agradável, alegre, de extrema simpatia pessoal e um violoncelista de primeira água. Com esse duo, David Chu e Nicolas de Souza Barros, nós vamos a Bach para ouvir o prelúdio em Mi menor, BWV 1006A. No caso aqui, violoncelo e violão. Duração 5 minutos, 19 segundos.

Ouvimos com David Chu ao violoncelo e Nicolas de Souza Barros ao violão, de Johann Sebastian Bach, o prelúdio em Mi menor BWV 1006A. Continuemos com Bach em adaptações, no caso aqui, para flauta e violão, porque a obra é uma sonata para cravo e flauta em dó maior. A transcrição do cravo para violão foi feita por Konrad Rogosnig, e nós vamos ouvi-lo com o duo mãe e filho, Odete Ernest Dias e Jaime Ernest Dias.

Piazzolla, dentre as homenagens que fez à sua cidade de Buenos Aires, cantou muito o clima da noite dessa cidade formidável. Ele tem uma obra chamada Café, 1930. Buenos Aires é famosa pelos seus cafés. E tem uma outra chamada Nightclub, que era a palavra que se usava antigamente para as boates, ou nomes que foram variando ao longo do tempo, que seria clube noturno, mas nunca se usou. E durante muitos anos, seguramente na juventude de Piazzolla, Nightclub era a forma pela qual se conheciam essas organizações que ficam abertas à noite para os músicos. Nightclub, de Astor Piazzolla, numa versão interessantíssima de David Shaw ao violoncelo, tendo ao violão Nicolas de Souza Barros, que nós vamos ouvir em seguida na duração de 7 minutos e 7 segundos.

0: Ouvimos Nightclub, de Astor Piazzolla, com David Chiu ao violoncelo e Nicolas de Souza Barros ao violão.
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Agora, as noites mineiras, profundamente brasileiras, farei juntar três canções populares brasileiras. Negro Manto, de cantor anônimo, de autor anônimo. Modinha Encantadora, também de autor anônimo. E Valsinha Extremosa, de João Batista Macedo. A executá-las o duo Odete e Jaime Ernest Dias.

Neste programa de duos com violão ou instrumentos de corda eruditos, tivemos o duo Odete e Jaime Ernesto Dias em três canções populares brasileiras: Negro Manto, Modinha Encantadora, ambas de autor anônimo, e Valsinha Extremosa, de João Batista Macedo. Agora, toda a força de Handel, toda a impulsividade de Handel, toda a harmonia misteriosa e alegre de Handel, e ao mesmo tempo mergulhos em tristezas só dele e que se universalizaram, vamos concluir o programa com a sonata em Dó maior para viola da gamba e cravo obrigato. A transcrição é para violoncelo e guitarra barítono, digamos assim. São quatro movimentos: adagio, allegro, adagio e presto. Duração 13 minutos 26 segundos. Executantes: David Chu e Nicolas de Souza Barros.

0: Ouvimos a sonata em dó maior para viola da gamba e cravo obrigato de Handel, em transcrição para violoncelo e o que chamam alt guitarra, uma guitarra de som mais grave, mais encorpada. Movimentos adagio, allegro, adagio e presto, intérpretes, o violoncelista inglês, mas mais brasileiro do que muito brasileiro, David Chu. E o violão, no caso, o alt guitarra, de Nicolas de Souza Barros. Ao som de uma mazurca brasileira, na flauta de Odete Ernest Dias, vamos encerrando este programa. Sou muito grato a quem ouviu, mas ainda a quem apreciou. Peço perdão a quem aborreci. Falou-lhes Arthur da Távola, sempre mais.
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1: Zero hora.
2: Madrugada.
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3: Uma hora e dois minutos.

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1: 2 horas e 5 minutos.

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1: 3:04.
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1: 4:02.
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4:16. 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
8: 4:51.
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1: 4 horas e 53 minutos.

Deus, nosso Pai, que sois todo poder e bondade, dai a força àquele que passa pela provação. Dai a luz àquele que procura a verdade. Ponde no coração do homem a compaixão e a caridade. Deus, dai ao viajor a estrela guia, ao aflito a consolação, ao doente o repouso. Pai, dai ao culpado o arrependimento, ao espírito a verdade, à criança o guia, ao órfão o pai. Senhor, que vossa bondade se estenda sobre tudo o que criastes. Piedade, Senhor, para aqueles que vos não conhecem. Esperança para aqueles que sofrem. Que vossa bondade permita aos espíritos consoladores derramarem por toda parte a paz, a esperança e a fé. Deus, um raio, uma faísca do vosso amor pode abrasar a terra. Deixai-nos beber na fonte dessa bondade fecunda e infinita, e todas as lágrimas secarão, todas as dores se acalmarão. Um só coração, um só pensamento subirá até vós como um grito de reconhecimento e de amor. Como Moisés sobre a montanha, nós vos esperamos com os braços abertos. Ó bondade, ó beleza, ó perfeição, e queremos, de alguma sorte, forçar vossa misericórdia. Deus, dai-nos a força de ajudar o progresso, a fim de subirmos até vós. Dai-nos a caridade pura, dai-nos a fé e a razão. Dai-nos a simplicidade que fará das nossas almas o espelho onde se deve refletir vossa imagem.

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5 horas em ponto, menino. Bom dia, menina, compadre, comadre. Bom dia, meu senhor. Se aproxime, minha senhora. Vem, gurizada véia, daquele jeito. Sem medo de meter o peito na água fria, tô contigo até as 8 horas da manhã, iniciando a nossa primeira hora de Bom Dia Trabalhador na nossa abençoada segunda-feira. Como é que foi seu final de semana? Foi tranquilo? Foi de boa na lagoa, descansou bastante, trabalhou bastante, ou tá daquele jeitão, aquela dor de cabeça, aquela... Vamos começando, dando início ao nosso último Bom Dia Trabalhador do mês de agosto. Estamos encerrando com a graça de Nosso Senhor, hoje dia 31, que venha setembro com as graças de Nosso Senhor iluminando o vosso caminho, compadre, comadre, por aí na 102,3 e uma de nossas 60 cidades a cada região do sul de Minas, onde nós abraçamos com a nossa frequência, a emissora que o povo do sul de Minas pode e com certeza deve ouvir, às 5 horas e 1 minuto, também fazendo companhia para os nossos amigos e amigas na internet, no aplicativo de celular, Radiosnet. Compadre, não sei de onde é a sua querência, o importante é que juntos estamos e por aqui vamos ficar por aproximadamente 3 horas, muito grato pela sua sintonia. Não sei se você está no norte, no sul, no leste, no oeste do nosso Brasil varonil, ou até mesmo os nossos brazucas internacionais. Vamos junto e mais uma vez muito grato pela conexão. Acá em Varginha, neste momento, chuva que Deus manda, aquela chuvinha tranquila, serena. Nós fala aqui no interior, chuva de moiabobo. Essa chuvinha muito abençoada, está trazendo um cheiro de terra molhada, muito agradável para todos nós. 20 graus é a temperatura do momento, na pele o varginhense percebendo apenas 18 graus. Só com pancadas de chuva à tarde, noite com muitas nuvens, mas sem chuva. E vamos aí com pancadas de chuva agora de manhã. Máxima de hoje 33 graus, está elevada, né? Mas vamos elevar um pouco mais essa temperatura com muita moda bonita, moda boa, moda de respeito.

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1: 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Cinco horas e nove minutos na Melodia FM, a emissora que as outras também ouvem. Bom dia, com muita alegria. Se aproxime mais, compadre velho. Estamos começando, chegou agora, tá no comecinho da programação. Agora, essa mulher não dorme, gente. Barlede, bom dia. Fazenda São Sebastião, área rural de Monsenhor Paulo.
2: Bem distante da cidade.
1: Antes das três da manhã, nossa, antes das três não, pouquinho depois das três horas da manhã, Marlene já mandou um zap pra nós, provavelmente deve estar envolvida na área do retiro do leite aí, porque essa turma do retiro aí acorda cedinho, né, Marlene? Um abraço pra você, mulher, pra toda a Fazenda São Sebastião. O seu maninho, alô, Dair, bom dia. O irmão da Marlene, os sobrinhos, o Jorginho, mais a Adrianinha, que moram acá em Varginha. Um forte abraço pra toda a família. Uma abençoada semana, mulher. E Nossa Senhora lhe cubra da mesma forma que está cobrindo toda a emissora com seu manto sagrado. Dibuiando no rádio, Tião Carreiro, com Bruno e Marrone. Rapaz, que ajeitado. Oi, Tietê, Rancho do Vale, moendo no rádio.
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0: Matu entrou numa loja de ferragens atrás de uma tomada. Aí o balconista pegou e disse assim: o senhor quer essa tomada é macho ou é fêmea, hein? Aí o Matuto pegou e disse assim: ó, meu filho, eu não sei não. Eu quero essa tomada aí é pra acender uma luz, não é pra fazer criação, não.
1: Nilo Dias.

0: 5:17. Eu repito, 5:17. Você está na Melodia FM, apreciando o programa Bom Dia Trabalhador até as 8 horas da manhã, fazendo contato com os nossos amigos e amigas do nosso Zap Zap. Moço, já tem uma turma que já está firme no pé do eito aqui. E com certeza tem nosso máximo respeito. Tava sumido esse rapaz aqui, o Diegão da Casa de Queijo São José. Diegão! Você sumiu, rapaz. Que tá... tá tudo bom? Espero que sim, viu? Como é que tá a vida? E não o Diego aqui neste momento representando todos os homens e mulheres do nosso comércio local, acá de Varginha, da região do sul de Minas. Que Deus abençoe, Diego, de verdade mesmo, o comércio de vocês aí na virada do mês. A gente sabe que é um período bem, vamos dizer assim, delicado, né? É, muitas contas a pagar, muitos impostos, é salário de funcionário, aquela coisa toda, fornecedor. Enfim, a gente entende um pouquinho da realidade dessas pessoas. E virada de mês é um momento em que a turma fica daquele jeito, com toda a atenção no papel e na caneta, na calculadora ali, para ver se fechou no azul. Que Deus abençoe todo o nosso comércio aí no mês de setembro, que está chegando já. E Diegão já está firme no pé do eito, vamos conversar com ele aqui. Já está na estrada. Bom dia, meu amigo. O que você conta de bom para nós?
1: Ô, Bruno Menezes, bom dia. Como tá as coisas?
0: Bom.
1: Mandava para nós, né? Que tá ligado aqui, ó. Ele tá passando mais menos agora, indo lá em Piuí buscar uns queijos. Ó. Ó, o Diego da Casa de Queijo, seu Zé. Um abraço, bom dia. Mandar uma moda da casa boa pra nós, hein, Bruno?
0: Opa! Pode deixar que nós vamos moer um modão bonito pra você, Diego. Mas antes, mais antes. Vamos ao santo, a santa do dia de hoje, dia 31 de agosto, o último santo ou a última santa do mês de agosto. Hoje, dia 31 de agosto, a igreja celebra São Raimundo Nonato, um homem lembrado pela coragem, pela fé e pela defesa da vida e da liberdade. Mas é... São Raimundo Nonato nasceu por volta do ano de 1200, na região onde hoje é a atual Espanha, e recebeu o nome de Nonato, que vem do latim, por ter vindo ao mundo após a morte da sua mãe aí, durante o parto. Então, Nonato não nascido, ele nasceu e a sua mãe partiu. Já adulto, Raimundo Nonato entrou para uma ordem religiosa e passou a dedicar a vida ao resgate de cristãos que eram escravizados no norte da África. Em uma dessas missões, quando o dinheiro de Raimundo Nonato acabou, aí ele usava dinheiro para libertar os escravos cristãos, ele se ofereceu como refém no lugar de outros prisioneiros. Mesmo sofrendo torturas, continuou falando sobre a sua fé e ajudando os mais necessitados através do Evangelho. Raimundo Nonato é conhecido como protetor das mulheres grávidas, das parteiras e também das pessoas injustamente acusadas. Entre os relatos ligados à sua devoção está a proteção de mulheres durante o parto e a ajuda a pessoas que passam por situações de injustiça. Sua história deixa uma mensagem forte, que a fé precisa caminhar junto com a coragem, a caridade e a defesa da vida. São Raimundo Nonato, um exemplo de quem escolheu servir ao próximo, mesmo diante do sofrimento. Valei-nos, São Raimundo Nonato, o santo do dia. Caso você conheça uma mulher, de repente pode ser até a senhora, está passando por uma gravidez complicada, de risco, vai ser um parto mais delicado. Intercedei por todas as mulheres que estão passando, as nossas grávidas, por todas a turma que cuida dessa parte aí. Intercedei, São Raimundo Nonato. Goiânia e Paranaense. Aos olhos de Deus, chegando no rádio de Buia.
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0: 5 horas e 27, os ponteiros virando para 5 e 28, compadre velho. Ao som dessa moda bonita que começa com esse subizinho bonitinho aí do Abel e Caim, taxista subiador, tem endereço certo, já nós assunta com o Chicão. Oi Chicão, bom dia, pera aí, viu? Antes nós vamos assuntar com o nosso amigo das entregas, o Douglas das Laranjas. Bom dia, Dogrão, como é que você tá, meu querido? Tudo na santa paz por aí ou com a...
1: Passageiro é desse...
0: É o Éder? Rapaz, eu tenho que guardar o nome dessa turma, eu acho que é o Éder mesmo, né? O Ender, o Elder, alguma coisa assim, o parceirão aí. Tá firme no pé do Eito. Porque segunda-feira a gente sabe como é que funcionam as coisas, né? O Douglas Chaves, que é papai do Igor Chaves aí, jornalista, diretor da Rádio São João del Rei, a 88.3. Um abraço para todos aí da São João del Rei FM. Um forte abraço pro diretor e jornalista, o Fiotão Igor Chaves. Tem até nome de artista, né? Igor Chaves. Tá fácil não, né, Dogo? Abençoada semana pra todos os nossos radialistas, o papai Dogrão aí, firme nas entregas, tem nosso máximo respeito. 5 horas e 29 minutos. Vamos conversar com o Francisco Chicão aí, motorista de aplicativo. Um abraço pra você, ele mora na Vila Ipiranga, já tá por aqui, por acolá, transportando os nossos passageiros acá de Varginha, no sul das Minas Gerais. Ô Chico, que Deus abençoe seu corre aí, viu? Não somente você, todos os motoristas aí de aplicativos, de carga de pessoas, enfim. A turma que tá no corre, no volante, tem nosso máximo respeito. São 5 horas e 29 minutos. Essa moda chega pra turma do volante. Taxista assobiador, Abel e Caim, moendo no rádio.
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0: Um paulista trabalhando duro, suado, de terno e gravata, vê um caipira deitado numa rede, na maior folga. 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
1: é, você sabia que a preguiça é um dos 7 pecados capitais?
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0: 5 horas e 38 minutos, 5 e 38, compadre velho. Nós já vamos caminhando para finalizar a nossa primeira hora de Bom Dia Trabalhador. Tá chegando agora, seja muito bem-vindo. Seja muito bem-vindo à viradinha do mês aí, saindo do mês de agosto, com a graça de... Se não foi tão bom quanto a senhora queria... Fica tranquilo que em setembro nós temos mais uma vez a oportunidade de percorrermos, com a graça de Deus, com a permissão dele, claro, de percorrermos o mês de setembro e tentar remendar as pontas soltas que ficou em agosto, né, compadre? Não dá tempo mais, respira fundo. E vamos junto aqui com os nossos amigos e amigas na participação. Ó, o Dair Moreira. Ô, Dair, você sumiu, hein, rapaz? Tá tudo bom? Tá na santa paz? De vez em quando ele participa com nós aí. Tamo junto, obrigado por estar conosco. Abençoada semana para Oldair Moreira e também para os nossos amigos da Fertipar. Rapaz, a turma da Fertipar, eu tenho alguns conhecidos que já trabalharam na Fertipar e posso dizer, pensa numa turma que trabalha barbaridade. Tem nosso máximo respeito, começaram hoje aí o nosso amigo Fabrício. Iniciou as atividades aí por volta de 4 horas da manhã. Fabricião está desejando a todos os ouvintes um feliz dia na presença de Nosso Senhor e mandando um alô para todos os seus colegas de trabalho. Que Deus abençoe a jornada de vocês aí, gente. E também, não somente dos meninos do operacional, o pessoal da papelada que vai chegar daqui a pouco, do administrativo, os carreteiros, caminhoneiros que estão por aí aguardando a carga ou a descarga do bruto, passaram o final de semana no pátio aí. Gente, Deus abençoe a jornada dos seis aí, vice. 5 horas e 39, os ponteiros viram para 5 e 40. Põe sentido nessa sanfona chorosa que chega no rádio.
1: Lá pertinho de Rio Verde, no interior de Goiás.
0: Estamos ouvindo a voz de Praião e Prainha entoando Igrejinha da Serra. Faltando 20 minutos para 6 horas da manhã, como fazemos entre segunda e sexta-feira, por volta de 5h30, 5h40, a gente fala um bocadinho da vida de uma dupla, de um cantor, de uma cantora do universo caipira. Hoje nós vamos manter viva a memória de Ademar Fernandes Balieiro, o Prainha. Irmão também aí do nosso Praião. Os meninos aí começaram o Prainha, o Sr. Ademar Fernandes, nasceu em Berlândia na década de 40, começaram a carreira na Rádio Platina em Ituiutaba. Olha só que coisa mais bacana, hein? Na década de 40. O Praião aí, da música raiz, eram os meninos de prego batido em ponta virada. O Praião era o Aguimar Fernandes Balieiro. No início dos anos 50, quando foram para São Paulo, passaram a participar da Rádio Nacional, além de gravarem seus primeiros discos. Nas apresentações, contavam com o sanfoneiro Rezendinho, formando o trio da Simpatia Sertaneja e levando o som por Minas Gerais, São Paulo, Goiás e Mato Grosso. Praião e Prainha, os meninos de Uberlândia, que nasceram na década de 40, já põe tempo nisso aí, compadre velho. No início da década de 60, eles receberam o prêmio Viola Dourada e lançaram a canção Igrejinha da Serra, que fez sucesso e virou filme. Tu sabia que essa moda que a gente tá ouvindo aí, ó? Virou filme nos anos 60, compadre, foi um sucesso só. Praião partiu com apenas 35 anos de idade, vítima de um acidente de carro. E olha que coisa mais triste, vamos dizer assim. Poucos dias antes de sua morte, Praião havia sido eleito vereador na cidade de Itumbiara. E logo após a sua eleição, conseguindo aí o cargo, alguns dias depois, ele sofreu um acidente de carro. Prainha, seu irmão, seguiu na música e retomou a dupla com outro cantor que passou a usar o nome Praião. Prainha faleceu na década de 90, com pouco mais de 50 anos, por problemas de saúde. Mesmo a morte dos dois, Praião e Prainha, o nome artístico continuou vivo em novas formações, inclusive com o álbum A História Continua, lançado em 2016, mantendo viva as canções e a memória de uma dupla que deixou sua marca na música sertaneja. Os Maninhos do Triângulo Mineiro, aqui sendo homenageado no dia de hoje, às 5h43, pela Melodia FM. Vamos agora entregando mais três modão dos meninos aí, pra gente continuar essa singela homenagem. Vamos ouvir a moda da Roubando uma Goiana, Pombinha Mensageira e Percorrendo o Mato Grosso na sequência. Dibuiando no rádio por aqui, a cultura sertaneja se mantém viva. Com o programa Bom Dia Trabalhador, com o amigo que vos fala, Bruno Menezes, Dibuia.
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5:57 na Melodia FM, a mais simpática do sul de Minas, entregando até você, querido amigo e amiga ouvinte, a palavra de Deus para iluminar o nosso dia.

Vamos juntos às 5h57 falar do Evangelho de hoje, que está no livro de Lucas, capítulo 4, dos versículos 16 ao 30. Jesus volta para Nazaré, entra na sinagoga e lê a profecia de Isaías sobre a missão de levar a boa notícia aos pobres, a liberdade aos que sofrem e esperança aos que precisam de uma nova vida. Jesus mostra que essa palavra está se cumprindo nele, mas nem todos nós aceitamos a sua mensagem, principalmente porque muitos, na época, tinham uma ideia pronta sobre quem ele era. Nós também. E com certeza isso também acontece com a gente. Às vezes Deus fala, mas nós não escutamos, porque achamos que já sabemos demais, né? Ou porque espera que ele faça tudo do jeito que nós queremos. A palavra de Jesus no dia de hoje nos convida a abrir os olhos e o coração, a não deixar que o preconceito, a mágoa ou o orgulho nos impeçam de reconhecer a presença de Deus. E nós, quando Jesus entra na nossa casa, no nosso trabalho e nas nossas relações, nós estamos dispostos a ouvir uma palavra que nos transforma? Ou preferimos continuar presos às nossas certezas, convicções, sem dar espaço para a boa notícia que Ele quer plantar em nossos corações no dia de hoje?

vamos consagrar-nos a Nossa Senhora, que se consagra à Virgem e aos santos, está se consagrando a Jesus, porque Nossa Senhora e os santos são apenas participação dessa vida infinita que brotou na eternidade. Ó Maria Santíssima, que em vossa imagem milagrosa de Aparecida espalhais inúmeros benefícios sobre o Brasil, eu, embora indigno de pertencer ao número dos vossos servos, mas desejando participar dos benefícios da vossa misericórdia, prostrado a vossos pés, consagro-vos o entendimento, para que sempre pense no amor que mereceis. Consagro-vos a língua, para que sempre vos louve e propague a vossa devoção. Consagro-vos o coração, para que depois de Deus vos ame sobre todas as coisas. Recebei-nos, ó Rainha incomparável, no ditoso número dos vossos servos. Acolhei-nos debaixo da vossa proteção. Socorrei-nos em nossas necessidades espirituais e temporais, e sobretudo na hora da nossa morte. Abençoai-nos, ó Mãe Celestial, e com vossa poderosa intercessão fortalecei-nos em nossa fraqueza, a fim de que, servindo-vos fielmente nesta vida, possamos louvar-vos, amar-vos e render-vos graças no céu por toda a eternidade. Assim seja. A bênção. Pela intercessão de Nossa Senhora Aparecida, Rainha e Padroeira do Brasil, a bênção de Deus Todo-Poderoso, Pai, Filho e Espírito Santo, desça sobre vós e permaneça sempre. Amém.

Para de verão. 6 horas e 12 minutos, 6 e 12. Estamos aí já iniciando, então, no comecinho da nossa segunda hora de Bom Dia Trabalhadora. Primeira moça, primeira hora, não passou não, voou. É a 102,3, o programa Bom Dia Trabalhador. O programa do burguês e do camponês, pois pô. Se aproxime mais e não importa a sua querência. Vamos junto assuntando com os nossos amigos e amigas no Zap Zap. Cidinha de Campos Gerais, alô, Cangerê! Bom dia, Cidinha! Como é que você tá, mulher, na Santa Paz? Bruno, bom dia, tudo bem? Aqui de Campos Gerais, estou ouvindo seu programa todos os dias. Ela pôs um montão de figurinha de chuva, de água caindo do céu, né? Bênçãos do céu, Cidinha, caindo em forma de água, derramando o solo sagrado do sul de Minas Gerais. Aquela chuvinha mansa, aquela chuvinha de moia bobo, é dessa água que nós precisamos. Às 6 horas e 14 minutos, nossos amigos e amigas por acá registrando a sintonia. Vamos junto, assuntando aqui também com o Alisson de Poço Fundo, com o Divinão, Divino Françoso, motorista indo para a cidade de Oliveira, para Dona Creuza na Vila Ipiranga. Oi, Dona Creuza, bom dia, bom dia! 6 e 14, último dia do mês de agosto. Ao longo do mês de agosto, nós homenageamos várias e várias cidades, principalmente da região do sul de Minas, que fizeram aniversário, emancipação político-administrativa no mês de agosto. Hoje, nós vamos falar da última cidade do mês de agosto para homenageá-la.

0: será?
1: 6h14. Na zona da Mata Mineira, entre montanhas, rios e tradições, existe uma pequena, pacata e acolhedora cidade, com uma história que começou há quase 300 anos atrás, com a chegada dos portugueses. Estamos falando da cidade de Dom Silvério. Alô, Dom Silvério, bom dia, bom dia. A turma por aí tá ouvindo a gente pelo aplicativo de celular, Rádios Net. Estamos um pouco distante, zona da mata. O município tem hoje cerca, pouco mais de 5 mil habitantes e completou no último dia 14 deste mês apenas 87 anos de emancipação política. Mas como eu disse, a história começou há quase 300 anos. O nome da cidade é uma homenagem a Dom Silvério Gomes Pimenta, o primeiro bispo negro do Brasil e importante nome da Igreja Católica. Valei-nos, Dom Silvério! Esta nobre cidade, cercada por montanhas, com belas quedas d'água, a cidade tem na agricultura familiar uma das suas bases econômicas. A turma é forte aí na produção de leite. Tem uma cachoeira muito famosa por aí, né? Cachoeira do Funil, com uma queda d'água que é aproveitada para geração de energia na cidade. 6h16. De Varginha, de onde eu estou conversando com o Voz Mecê, no sul de Minas, até Dom Silvério, zona da mata, são quase 500 quilômetros. Desta forma, a audiência nossa por aí não deve ser tão expressiva, mas para você que conhece alguém de Dom Silvério, que tá aqui na região ouvindo a melodia, pra Voz Mecê que é de Dom Silvério, parabéns, parabéns a todos os moradores nativos desta nobre terra, por sua história, tradições e pelo jeito acolhedor de ser. A cidade homenageada de hoje. Sérgio Reis abrindo a sequência com a moda dos três boiadeiros de Boiando no rádio. Dando sequência à nossa programação de prego batido em ponta virada de buia.
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2: 6:24, compadre velho. Firma o pé no eito e vamos junto, de sola com bom dia, trabalhador. Mas é... Agora nós vamos conversar com ele, que mora na Figueirinha, um dos senhores mais bem apanhados que tem aqui na cidade de Varginha. Pensa num homem trabalhador, de prego batido em ponta virada, bem apessoado. Ele é considerado o rei do baile no forró dos aposentados. Bicho ajeitado, é invocado. Vartim, você deve ter um bocado de namorada, né, compadre? Tu fica escolhendo, vai acabar... Tu vai acabar sendo escolhido, viu, Vartim? Bom dia, meu querido. Boa semana pra você. O que você conta de bom pra nós? Vartim? Ah, não saiu, Vartim. Pera aí. Deixa eu ajeitar aqui. Deixei o cachimbo cair aqui, meu amigo. Agora sim, Vartim da Figueirinha, às 6:25, na mais simpática do sul de Minas. Bom dia, bom dia.
3: Fala, Bruno Menezes. O que tá, Bruno?
2: Porra, bom demais. Graças a Deus.
3: E a chuvinha? Refrescou, hein?
2: Ô! Oh.
3: Alô, Bruno. Um abraço aí pra você, né? Voltinho aqui da Figueirinha.
2: Obrigado, meu amigo.
3: Mandando um abração pra você, tá bom?
2: Opa.
3: Uai, Bruno. Tá com meu companheiro não, rapaz.
2: Eu tô falando, tu tá enjoado, tá escolhendo demais.
3: Ô, Bruno. Tá difícil uma companheira boa, Bruno. Precisa arrumar, rapaz. Viver sozinho, velho. É desajeitado aqui no Espuma da Figueirinha. Um abraço, Bruno.
2: Outro
3: aqui.
2: Ah, mas aqui, antes de qualquer coisa, 6:26, pela Melodia FM. Antes tu sozinho do que mais acompanhado, viu, compadre velho? Que mais que se assunta com nós aí? Vamos junto.
3: Manda um musgão pra mim aí, fazendo um favor. Aquela música boa do André Andrade, a Flor do Inquê.
2: Beleza.
3: Tô boa demais dessa música aí.
2: Opa, pode deixar que nós vamos.
3: Alô, Bruno. Assim.
2: Alô,
3: um abraço, viu?
2: Alô, meu amigo. Aqui, eu vou mandar pra você esse modão, mas antes, a piada do matuto, da mulher, da vaca e da galinha. Tu põe sentido aí.
4: O caipira vai a uma consulta e o médico pergunta:
5: o que é que o senhor tem?
4: E o caipira responde:
6: ah, doutor, tem uma mulher, uma vaca e uma galinha.
5: Não, rapaz, não é isso não. Quero saber o que é que você tá sentindo.
6: Ah, tá. Eu tô sentindo vontade de largar a mulher, vender a vaca e comer a galinha com quiabo.

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1: 6:27. 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

0: 6:30, 6:30. Hora certa chegando para nossa amiga e ouvinte Elaine Cristina. Oi, Elaine. Bom dia, mulher. Obrigado por estar conosco. A Elaine está no bairro Treviso, curtindo a nossa programação. Elaine, ou seja, eu já perguntei para você várias vezes, você me respondeu várias vezes, mas você desculpa que a memória da nossa é enfraquecida. É, você é filha do Goiano e Goiani, né? Da dupla Goiano e Goiani. Só que eu não sei se você é fiota do Goiano ou do Goiani. Você desculpa, viu, amigo? Alô, Goiano! Bom dia, Goianinho! O papai e o titi aí da nossa amiga, o Goiano mais o Goianinho, estão no Parque Iliane curtindo a nossa programação. Uma abençoada semana pra vocês, viu, gente? Valeu mesmo pelo carinho da sintonia aí, apreciando a 102,3, a emissora mais simpática cá do sul de Minas. 6:31. Bom dia, com muita alegria, Tamirão. Bruno, vamos terminar o mês com Deus e começar o outro com ele. Que Deus nos abençoe. Amém. Viradinha de mês hoje, né, moço? Finalizando o mês de agosto, mês do cachorro louco. Iniciando o mês de setembro, primavera quase chegando aí, né, compadre velho? Tamiro, obrigado. Um bom início de mês para todos nós, né? Às 6:32, bom dia, Bruno. Te desejo uma semana abençoada. Que Deus abençoe. Estamos ouvindo o seu programa, se possível, velha porteira Lourenço Lorivar. Moendo pro maridão Hélio Mariano, na Fazenda Capoeira. Alô, Fazenda Capoeira! Bom dia, com muita alegria, meus amigos, no zap da Dona Ceia Paiva, esposa de Hélio Mariano. Bom dia, Dona Ceia. Uma abençoada semana pra senhora, pra toda a equipe aí, viu? Moda cabeceira, moda referência com Lourenço Lorival, de Buiando no Rádio.
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1: Seis horas e 39 minutos no repique da viola. Tá o cacique mais o pajé, se os animais falassem, compadre velho. Não é bom nem pensar, né? Às 6 horas e 39 minutos, nós vamos pro tapetão das Gerais, para ele que daqui a pouquinho vai chegar na cidade de Itapira. Já está transportando o progresso nas principais estradas que cortam a nossa região, o nosso amigo e ouvinte Otávio. Bom dia, Otávio!
2: Bom dia, Bruno Menezes, bom demais, Otávio por aqui.
1: Graças a Deus, Otávio, tudo bom e você? Final de semana, família, correu tudo na santa paz de Deus?
2: Passando aqui para desejar uma semana abençoada para todos nós.
1: Amém, para todos nós, com certeza, e principalmente para os nossos motoristas, que São Cristóvão cubra cada quilômetro rodada do trecho, hein, moço?
2: Lá pro pessoal, minha esposa, Luana, meus filhos Lucas e Sérgio lá no Centenário, minha mãe, Andréia, lá no Sítio Nova Esperança, em Córrego do Ouro, meu pai Sérgio, seus meninos aqui da RN, o Elcio, o Ronei, o Christian e o Everton. Manda uma moda pra nós aí, fazendo um favor. Se os animais falassem, por gentileza, é o nome da moda. Muito obrigado, boa semana.
1: Obrigado, amigo Otávio. Boa semana pra você também, pra toda a equipe da RN aí. E como é modão de encomenda, nós vai moer com a 102,3 no programa Bom Dia Trabalhador. Até às 8, o Machado Velho vai rachando até o toco.
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0: Numa cidade pequena do interior, o forró estava comendo solto. A moça bonitinha, gente humilde, se prepara toda pra ir ao baile. Chegando lá, um rapaz feio, desengonçado, que transpirava e suava demais, aproximou-se dela e convidou pra dançar. Ela, muito sem graça, por educação, acabou aceitando. Mas o rapaz suava tanto, mas tanto, que uma hora ela não aguentou mais e disse:
1: "Você sua, hein?"
0: Nessa hora, o rapaz sorriu sem dentes, apertou com força e respondeu:
2: "Eu também vou ser seu, minha princesa."

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1: Seis horas e 49 minutos. Os ponteiros virando para 6h50, vamos aqui pela 102,3 com o programa Bom Dia Trabalhador. Quero avisar a Vosmecê que daqui a pouquinho nós vamos entrar no nosso horário eleitoral gratuito, propaganda política em todo o nosso território nacional. Vamos encerrar um pouco antes das 7 e vamos retornar com a nossa programação normal por volta de 7h30, talvez um pouco antes das 7h30, tá bom? Vou fazer minha última entrada aqui com os nossos amigos e amigas, entregar uma sequência bem bonita e aí nós vamos para propaganda política. Chegando por aqui a nossa amiga Vera Lúcia, oferecendo a música Amizade Sertaneja da banda Amigos da Viola para todos os motoristas da RN Tintas. Um abraço de novo para os meninos da RN! E não somente da RN, pessoal da distribuidora de laticínios FM, ali perto da Valita. O nosso amigo Alex, da sua poderosa van, nas entregas também por todo o sul de Minas. A turma do Mercado Livre, bom dia, nas entregas. Alô, Juninho Melancia, taxista de prego batido em ponta virada, transportando por aqui por acolá. E desta forma, de vento em popa, de sola, vamos fechando a nossa segunda hora de Bom Dia Trabalhador. Nós voltamos daqui a pouco, por volta de 7h25, antes das 7h30, com a nossa programação normal, reforçando o horário político chegando daqui a pouquinho. Um forte abraço e a gente volta já.

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1: Sete horas e 25 minutos.
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0: 7h26, eu digo mais uma vez, 7h26, menino, menina, compadre, comadre, meu senhor e minha senhora, bom dia, bom dia, com muita alegria. Horário eleitoral gratuito para todo o território nacional. Finalizado o horário eleitoral, retornamos às nossas atividades também normais, desejando para a Voz Mexer uma abençoada semana, uma ótima segunda-feira que tá chegando agora no 31 de agosto, finalzinho do mês de agosto, mês do cachorro louco. Iniciando setembro com a graça de Nosso Senhor, nessa viradinha de mês aí, vamos junto até as 8 horas da manhã dar continuidade à nossa terceira hora de Bom Dia Trabalhador, compadre véi! Como teve muito falatório, eu vou encurtar minha prosa agora. Depois nós assunto aí com os nossos amigos, amigas, nossas participações. Mineiro, que mineiro gosta de prosear barbaridade, né? Pra defender seu... Essa moda bonita aí, ó, de prego batido em ponta virada, moda patriota, moda trabalhada no verde e amarelo, do André Andrade, volta da guerra, também conhecida por filho amado de Buia no Raio.
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3: Sete horas e 34 minutos, são 7h34, compadre velho. Vamos junto, não importa a sua querência, se aproxime os amigos e amigas do terno e da gravata, do ar-condicionado. Pessoal que se debruça nos artigos, nos incisos, nos cálculos da vida, a turma dos gráficos. E claro também, homens e mulheres das mãos calejadas, com os vão das unhas sujas de terra, de graxa, por acá na cidade ou por aí na área rural. Tamo junto, tem nosso máximo respeito. É a 102,3 com o programa Bom Dia Trabalhador, o programa do burguês e do camponês. 7h34, alô Devaí! Bom dia, Deva, da Construção Civil, pediu moda. Dão do Sangue Caipira, já vai na sequência moendo pra voz me ser vice. Nosso amigo que puxa a turma aí na sua poderosa Kombi, a turma do café aí que tá nas pan. Hoje não teve panha, né, Arthurzão? Você não falou nada, você ficou quietinho. Pessoal das panhas do café aí com essa chuvinha provavelmente não foram trabalhar, mas Arthurzão tá aqui, de repente foi, vamos conversar com ele. Bom dia, Arthur. Arthurzão, bom dia, bom dia.
4: Bom dia, Brunão. Semana abençoada pra vocês aí, irmãozão.
3: Amém.
4: E a chuvinha, como é que vai com a chuvinha, Brunão? A chuvinha tá pedindo chuvão de modão aí.
3: Uhum.
4: O Val Pedreiro falou pra você mandar aquela moda do Lourenço Olival, as três namoradas pra ele aí. Ah, tamo junto, Brunão.
3: Alô, pode deixar, meu amigo. Abençoada pra semana pra você, Arthur, pro Val. Bom dia, Val! Sim. Abençoada semana pra tu, tá chegando aí, ó, João Goiano e Goiazinho, esse modão cabeceira, modão referência no rádio com Casinha Branca moendo no rádio.
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0: 7:42, 7:42 na mais simpática do sul de Minas. Se aproxime mais. Estamos quase no finalzinho da nossa última hora de Bom Dia Trabalhador. Das 5 às 6, tu esteve por aí rasgando comigo. Das 6 às 7, costurando. E agora a gente vai dando acabamento neste tecido mágico que se chama rádio. Daqui a pouquinho, flashback nacional e internacional com Ronaldo Trombini. Enquanto isso, vamos assuntando com os nossos amigos e amigas acá na nossa participação, quase no finalzinho do Bom Dia Trabalhador. Com quem que nós estamos conversando? Com a Dona Maria Aparecida. Eu acho, qual que é o bairro mesmo, Dona Maria? Vamos de cabeça, não quero arriscar não. É pertinho de nós aqui, eu acho que é o Pinheiros, né? Vamos ver no zap, de repente a senhora fala aqui, da onde que a senhora é aí. Um bom dia pra senhora.
1: Oi, Bruno, bom dia. Aqui é a Cida do Alto Pinheiro. Ô, Bruno, mandou uma música do Tião Carreiro pertinho pra mim. Ofereço para o meu neto Jorge, que tá fazendo aniversário hoje. Pra você com a sua família, pra minha família em Três Pontos. E também pra família do Barreto, que Deus abençoe sempre ele.
0: Amém.
1: Tchau, Bruno. Uma segunda-feira abençoada pra todos nós.
0: Obrigado, minha amiga. O netinho chama Jorge, né? Alô, Jorginho. Parabéns, parabéns, meu querido. Felicidades, muitos anos de vida para tu, muita paz de espírito, muita calma e tranquilidade e harmonia entre você e as pessoas que você ama, Jorge. A vovó Maria Aparecida por aqui registrando essa data tão importante para você e para todos nós da equipe. Parabéns, parabéns. 7:44 na mais simpática do sul de Minas, faltando 16 para as 8. Bora fazer a campanha das cores Agosto Lilás. Ao longo de todo o mês de agosto que passou, a gente falou sobre o combate à violência contra a mulher. A gente falou do Agosto Lilás. A campanha orientou eu e você sobre os tipos de violência que a mulher sofre, violências não somente físicas, mas também verbais, psicológicas. Divulgamos os canais de denúncia, reforçamos a importância do acolhimento às vítimas. Dizemos para você, no Agosto Lilás, ao longo deste mês que passou, que denunciar é um passo importantíssimo, fundamental para romper o ciclo de violência. Falamos do Disque 180, que é um dos canais de atendimento disponíveis pelo governo federal. O Agosto Lilás não é somente para o sul de Minas, em Varginha, é para todo o nosso território. Aqui em nossa cidade são realizadas ações educativas sobre a Lei Maria da Penha. A nave do Memorial do ET, ao longo de todo o mês de agosto, o Memorial do ET, ao longo de todo o mês de agosto, foi iluminado no período noturno com luzes lilás para homenagear a campanha. Homenagear não, conscientizar a campanha. Lembrando também que nós temos aqui em Varginha o Centro Integrado de Atendimento à Mulher, que funciona junto com a Delegacia da Mulher, oferecendo às nossas mulheres orientação, acolhimento e proteção. Para a senhora que não sabe, o CIAM fica na Rua Coronel José Alves, na Vila Pinto, para cima do Fórum Antigo. Tu sobe a rua do Fórum Antigo, vira à direita, é naquela rua ali, número 159. Se a senhora quiser ligar também no CIAM, é o 3221-6217. Pessoas, mulheres habilitadas, treinadas, capacitadas, muito bem preparadas, vão atender a ligação da senhora no 3221-6217, o Agosto Lilás, dizendo que a mulher tem direito de viver com segurança, respeito e dignidade, compadre velho. E com os encardidos que... Não sei qual que é a vibe de bater em mulher, né? Bater em nós não quer, bater em homem não quer.
2: Homem que bate em mulher.
0: Covarde, rapaz, isso não é de Deus não, compadre velho. Vanderlei, Tony Marques, endereço certo pros meninos aí que se sente corajoso de fazer carinho de um jeito errado com as nossas...

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4: Varginha voltou a se destacar no atletismo paralímpico durante a etapa estadual dos Jogos Escolares de Minas Gerais, em Poços de Caldas. O atleta Diego Miguel Ferreira, aluno do Polivalente, conquistou medalha de ouro nos 100 metros e prata no arremesso de peso. E tem mais, Diego também conseguiu o índice para o Campeonato Brasileiro Escolar, ficando agora na expectativa pela convocação para representar Minas Gerais na competição nacional. Diego treina no próprio colégio com o professor Diogo Aleixo e também participa do projeto Incluir Esportes Sem Limites da CEMEL.
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Olá, bom dia! Estamos aí mais uma vez, fechando o mês de agosto, 31 de agosto, segunda-feira, 2026. Valeu, agosto, que venha setembro, que venha a primavera, novos ares, novas energias. Vamos que vamos! Começando agora mais um flashback nacional e internacional. 102,3 Melodia FM, a rádio da nossa gente. E pra começar matando a saudade de hoje, eu trago a música I Can Tell You Why, um dos maiores clássicos da banda de rock americana Eagles, do álbum The Long Run, de 1979, que se destacou por ter uma atmosfera íntima e sonoridade voltada para o rhythm and blues e também o soft rock. Uma letra que fala de relacionamento amoroso desgastado e cheio de idas e vindas. Vamos curtir o Eagles, I Can Tell You Why. Agora 7h58.

O grupo sueco ABBA fechando a nossa primeira sequência com Fernando, 10cc, The Things We Do For Love. E a primeira, chique demais, né? Eagles, I Can Tell You Why. Agora, 8:11. Quer ganhar um ingresso para o American Circus, elegantemente montado no parque de exposições? Manda pra cá no nosso WhatsApp a frase: eu quero ir no circo. 3690-2743. Tô esperando a sua frase. Daqui a pouco a gente divulga o ganhador. Vamos lá! Flashback! Roupa nova no Flashback!

Bill Medley and Jennifer Warnes, I've Had the Time of My Life, Air Supply, Out of Love e Roupa Nova, De Volta pro Futuro. A gente mandando um bom dia com alegria para Inês, para Rose, para Wanda, plugados aqui na nossa rede social do WhatsApp. E aí, manda a sua frase para nós. Eu quero ir no circo. 3690-2743. Flashback. John Secara.

E aí, nós fechamos mais uma sequência aqui no Flashback Nacional e Internacional com BJ Thomas, Oh Me, Oh My. Também Annie Lennox, Why, Alice Cooper, How You Gonna See Me Now, e o John Secada, Angel. Alô, Isabel, Francisco, Elias, Potinho, bom dia com alegria aqui na Melodia.

0: Melodia FM e Ahá, Early Morning, F.R. David, Words, também Skank, algo parecido, Bob Seger and the Silver Bullet Band Night Movies e o Adrian Griffiths Classic. Alô, Fatinha, Denise, Lilinha, Neuzinha, bom dia pra vocês, curtindo aqui na 102,3. Keila da Costa e Silva já está aqui no estúdio. Dentro de instante teremos o repórter Melodia. A gente volta já já com o Flashback.
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0: Bom dia, ouvinte da Rádio Melodia. Hoje, segunda-feira, dia 31 de agosto, Dia Internacional das Pessoas Afrodescendentes, Dia Internacional do Blog e Dia do Nutricionista. A Prefeitura de Varginha continua firme no combate ao mosquito da dengue. O próximo mutirão de limpeza será nesta quarta-feira, dia 2 de setembro, nos bairros Minas Gerais e Santa Mônica, das 7h30 da manhã às 4h30 da tarde. A orientação é para os moradores aproveitarem e fazerem uma vistoria no quintal, separando objetos que possam acumular água. Lembrando que a equipe do mutirão não recolhe galhos de árvores e entulhos de construção. Começa amanhã, 1º de setembro, o período de cadastramento para vagas nas unidades infantis da rede pública municipal para o ano letivo de 2027. O cadastro é destinado a crianças de 4 meses a 3 anos e 11 meses que desejam ingressar nas unidades de educação infantil do município. Para efetuar o cadastro, os responsáveis deverão apresentar documentos originais e cópias, incluindo certidão de nascimento da criança, comprovante de residência recente, como conta da CEMIG ou contrato de aluguel, comprovante de renda familiar ou Bolsa Família, laudo, no caso de criança com deficiência, documento que comprove situação de vulnerabilidade social ou medida de proteção, quando for o caso. O prazo para o cadastramento segue até 30 de setembro, das 7h30 da manhã às 3h30 da tarde, sem intervalo para o almoço. O cadastramento poderá ser realizado de forma online por meio do QR Code disponibilizado pela SEDUC ou presencialmente na sede da Secretaria Municipal de Educação, que fica na Avenida Brasil, 171, na Vila Pinto, abaixo da Praça do Rodelão. A SEDUC reforça a importância de os responsáveis realizarem o cadastramento dentro do prazo estabelecido. As informações prestadas devem ser verdadeiras, sendo que a falsidade ideológica é crime previsto no artigo 299 do Código Penal.
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2: Farmácia Minas Master, da Praça Marechal Deodoro, 158. 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Para saber mais a respeito do plantão de farmácias em Varginha, é só entrar em contato com a Rádio Melodia ou então consultar a Prefeitura através da internet.
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0: Faleceu a senhora Vanisa Laurindo, de 62 anos, moradora do bairro Monte Serrá. Está sendo velada no cemitério municipal. O sepultamento será 1 da tarde de hoje no cemitério campal. Bessi Tavares, de 74 anos, morava no Monte Serrá. O velório acontece no cemitério municipal. O sepultamento será às 3 da tarde de hoje, também no municipal. Senhora Maria Giselda Baldim dos Santos, de 92 anos, moradora do bairro Bom Pastor, está sendo velada no cemitério municipal. O sepultamento será às 5 da tarde de hoje, também no Municipal. Nossos sinceros pêsames às famílias enlutadas.
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0: De acordo com o Climatempo, hoje em Varginha, dia de sol com diminuição de nuvens à tarde. Noite com pouca nebulosidade. A máxima pode chegar aos 33 graus. Agora, 22 graus na cidade. Amanhã, o dia será um pouco mais frio. Sol com aumento de nuvens e pancadas de chuva à tarde. Chuva forte à noite com trovoada. Mínima de 20 e máxima de 29 graus.
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0: A MIT-RH realiza nesta terça-feira, 1º de setembro, um mutirão de contratação para preencher vagas de ajudante de produção na PP Print em Varginha. As entrevistas começam às 9 da manhã e não exigem agendamento prévio. Há vagas para ajudante de produção destinadas ao público masculino, com ensino fundamental completo. A PP Print também está com oportunidade aberta para ajudante de expedição em Varginha. A vaga exige ensino médio completo, disponibilidade para trabalhar em turnos e oferece benefícios com possibilidade de efetivação. Experiência anterior no setor industrial será considerada um diferencial, mas não foi informada como requisito obrigatório. Os interessados devem enviar currículo para recrutamento.mitrhvga@gmail.com, informando o ajudante de expedição no assunto do e-mail ou fazer o contato pelo 359-9803-6292. 359-9803-6292. O mutirão para ajudante de produção será realizado amanhã, às 9 da manhã, na MIT-RH. Os candidatos interessados devem comparecer à sede da MIT-RH na Avenida Rui Barbosa, 135, segundo andar, no centro de Varginha, levando o currículo impresso. A Prefeitura de Varginha anunciou a aprovação do parecer técnico de deferimento para o projeto de ampliação do Hospital Bom Pastor. A medida prevê a construção de uma nova estrutura com mais de 10 mil metros quadrados, distribuídos em 7 pavimentos, além da criação de 113 novos leitos. O anúncio foi feito na última quinta-feira, em frente ao Hospital Bom Pastor, pelo governador de Minas, Matheus Simões. Participaram do anúncio o deputado federal Diego Andrade e o senador Carlos Viana, além do prefeito Leonardo Ciassi, do vice-prefeito Antônio Silva, do secretário municipal de saúde, Heron Martins, do presidente da Fundação Hospitalar do município de Varginha, Armando Fortunato Filho, da diretora do Hospital Bom Pastor, Rosana de Moraes, vereadores e servidores. Segundo a Prefeitura, dos 113 novos leitos previstos no projeto, 103 serão destinados à internação e 10 ao Centro de Terapia Intensiva, CTI. A proposta está atualmente em análise na Vigilância Sanitária Estadual. De acordo com o município, o projeto de ampliação já está concluído e foi elaborado levando em consideração não apenas a construção da nova área, mas também a reorganização dos fluxos hospitalares e a integração entre a estrutura atual e o novo prédio. Outras notícias você confere ao longo da programação nas edições do Repórter Melodia e logo mais no Jornal do Cidadão. Nos trabalhos técnicos aqui comigo, Roberto Carlos de Souza. Keila Costa para o Repórter Melodia.
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American Circus de hoje, aqui no Flashback. Vamos lá, o telefone é o 359, final 6958, final do telefone 6958, é a Isabel. Nós vamos mandar um recado para Isabel, dando o endereço aqui da Rádio Educativa Melodia, para ela vir até aqui retirar o seu ingresso, ok? Divirtam-se no American Circus, montado estrategicamente, muito bem montado, no Parque de Exposições de Varginha. Flashback, flashback. Seguimos no Flashback, agora com Rosana. Riscos do Amor.

0: Alan Jackson, Look Her in the Eye and Lie. Paul McCartney, My Love. E a Rosana, Riscos do Amor, a nossa primeira dessa sequência agora aqui no Flashback. Alô, Cecília, a Antônia, Cleia, obrigado pela companhia. E já fizemos contato com a Isabel, ficou toda feliz por ter sido a ganhadora do ingresso para o American Circus. Ela já vai, já combinamos aqui dela vir aqui na Rádio Melodia buscar o seu ingresso. E a gente segue o Flashback.
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0: Vamos de Bee Gees, Night Fever.

0: Bonnie Tyler, Save Up All Tears, Michael Jackson, One Day in Your Life, e o BG's Night Fever, fechando mais uma sequência aqui no Flashback Nacional e Internacional.
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0: 9h43, abrindo nossa última sequência de hoje. Bryan Adams, Heaven.

0: esse foi o Billy Joel, My Life, fechando o flashback nacional e internacional desta segunda-feira. Também o Eddie Grant, I Don't Wanna Dance, PhD, I Won't Let You Down, e o Bryan Adams, esse sucesso, Heaven. E a gente fecha então o flashback nacional e internacional desta segunda-feira. Obrigado pela sua companhia. Agora tem mais um repórter Melodia, depois Bruno Menezes no Saudade Sertaneja. O flashback volta amanhã.
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8: Bom dia, voltamos com mais uma edição do Repórter Melodia de Hora em Hora. Estão abertas as matrículas para a EJA, Educação de Jovens e Adultos. Uma oportunidade para quem deseja retomar os estudos, concluir o ensino fundamental e ampliar as possibilidades para o futuro. As aulas serão à noite, permitindo que os estudantes concluam os estudos com o trabalho e outras atividades do dia a dia. A EJA possibilita a conclusão da formação escolar em menos tempo, contribuindo para novas oportunidades profissionais e para a realização pessoal. Informações detalhadas estão disponíveis na Escola Municipal Domingos Ribeiro de Resende, que fica na Avenida Benjamin Constant, número 315, no centro de Varginha. Mais informações pelo telefone 35-3690-2194. 35-3690-2194. E também pelo site cadeja.mec.gov.br. A Prefeitura de Varginha, por meio do Setor de Bem-Estar Animal, informou que oferece atendimento veterinário para cães e gatos, com consultas clínicas nos períodos da manhã e da tarde. O serviço é destinado aos responsáveis cadastrados no CAD Único e o atendimento precisa ser agendado. Anote aí o telefone 3690-2276, 3690-2276. No dia da consulta, é necessário levar documento do responsável e o comprovante de cadastro no CAD Único ou a folha resumo do cadastro. E para garantir a segurança, os cães devem ser levados com coleira e guia. Animais com comportamento agressivo precisam usar focinheira. Já os gatos devem ser transportados em caixas adequadas e seguras. Outras notícias você confere ao longo da programação nas edições do Repórter Melodia e logo mais no Jornal do Cidadão. Nos trabalhos técnicos aqui comigo, Ronaldo Trombini, Keila Costa para o Repórter Melodia.
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1: Dez horas e 11 minutos no Saudade Sertaneja. Seja bem-vindo, seja bem-vinda. Na programação mais simpática do sul de Minas, me dê um sinal, Leandro e Leonardo. Alô, Silvana do bairro Centenário, bom dia, com muita alegria a todos por aí curtindo a nossa programação. Os amigos da Borracharia RM ali na Avenida do Contorno, no Poço Esperança. Bom dia, meus amigos. É o Robinho e qual que é o outro nome do parceiro? Magrão, Robinho Magrão. Abraço pra vocês aí, rapaz. Deus abençoe a jornada. Gostoso. Me dê um sinal, Leandro e Leonardo, na 102,3.

0: 10:19, vamos juntos dando continuidade à sua manhã 102,3. Uma ótima segunda-feira, bom início de semana pra gente, viradinha do mês aí, finalzinho do mês de agosto, que venha setembro, com a graça de Deus. Não deu, setembro não foi um mês legal pra você. Aí no seu campo profissional, no seu campo afetivo, pessoal, fica tranquilo, se agosto não deu, setembro tá chegando aí e vamos junto desejando toda a sorte que Deus pode te entregar, viu, compadre? Às vezes sorte demais pode atrapalhar a gente, né? Então, na medida certa, vamos junto desejando um bom início de mês, bom final de mês e viradinha aí, início juntinhos com a Melodia FM. Em Varginha, no sul de Minas Gerais, fazendo companhia pra você até as 11:15, sentindo saudade. No Jeitão Sertanejo, com aproximadamente 60 cidades, a cá de nossa região. E agora eu quero ter um dedinho de prosa só com você de Varginha, põe sentido. Vamos falar de promoção, de sorteio. Vamos falar com o Varginhense, para você que está curtindo a nossa programação, que o American Circus já chegou em nossa cidade e a Rádio Melodia vai levar você para dentro do circo, viu? Quer participar do sorteio de ingressos? Facinho, facinho, manda agora uma mensagem para o nosso zap, que tu já tem anotado aí nos seus contatos, dizendo apenas, eu quero ir pro circo, só isso. Vai, começa a mandar aí e você já vai estar concorrendo a um parzinho de ingressos para você levar a pessoa que você ama. Hoje vamos sortear 2 pares, então não perde tempo não, já começa a mandar sua mensagem, eu quero ir pro circo e boa sorte para você. Lembrando que o American Circus está instalado no Parque de Exposições aqui de nossa cidade. O espetáculo traz muita coisa bacana, muita diversão para toda a família. Acrobacias, Globo da Morte, palhaços, várias atrações. E as apresentações acontecendo de segunda a sexta até as 8 horas da noite. E sábado e domingo com 3 sessões ao dia. Os ingressos que nós vamos sortear hoje, 2 parzinhos. Vale de segunda até quinta-feira, beleza? É o American Circus no Parque de Exposições de Varginha. Uma opção bacana para toda a família. E inclusive para você no sul de Minas Gerais, que de repente vai passear com a família final de semana aí, tem que dar um pulinho no Parque de Exposições e prestigiar esse evento muito bacana. E para nós aqui em Varginha, para você varginhense, vamos começando então, que comecem aí os sorteios daqui a pouquinho. A Carla vai anotar os números, tá? No Zap Zap aqui. Ela já tá ajeitando aqui, vai colocar tudo em papelzinho e a gente vai jogar no balaio e vai dar aquela chacoalhada e mandar uma energia boa pra você aí ser sorteada para o ingresso do um parzinho aí, 2 parzinhos sendo hoje. 10:22, Chitão e Chororó, quem é você na Rádio Melodia FM?
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0: 10:33, 10:33, você está na Melodia FM e também a nossa amiga, a Dona Maria Nazaré, a Dona Cote. Bom dia, Dona Cote. Curtindo a programação na casa do Tafarel, a secretária do lar por aí, trabalha no Edifício Elviane. Um forte abraço a todos do Edifício Elviane aí que estão curtindo a programação no centro da nossa cidade, acá em Varginha. Vamos junto também com o João Otávio, a amada esposa Carol, filhote Joãozinho, a turma da troca de óleo alta pressão aí na Princesa do Sul, a todo o nosso comércio local, um forte abraço para vocês, gente, obrigado por estar conosco. A 102,3 é a mais simpática do sul de Minas, no Jardim Andere também, mandando um alô para dona Luzia e para o senhor Tite e também para Sandra Campos. Bom dia, Sandra, bom dia, casal. Um abraço para vocês aí, gente, 10:34. Bora falar do sorteio do Circo American Circus, já chegou aqui em Varginha, a Rádio Melodia quer levar você pra dentro do circo, tá? Bora participar, tá pipocando aqui de participações já, sorteio de 2 pares de ingressos, viu? É muito fácil, tu manda uma mensagem, eu quero ir pro circo, manda uma mensagem pro nosso zap, eu quero ir pro circo. E aí tu já tá concorrendo a um parzinho de ingressos. Vamos sortear 2 pares hoje. E desejo boa sorte para você, perde tempo não, já manda mensagem e com certeza você vai economizar. De repente, você tem mais de 2 filhos, mais de 1 filho, mais pessoas para levar, tu faz uma economia aí na hora da entrada, não é verdade? Já consegue fazer aquela média, compra uma pipoquinha, um algodão doce, sobra um din-din a mais. Nós vamos sortear daqui a pouquinho, no final, por volta de 11 horas da manhã, a gente sorteia os parzinhos aí, a Carla, nossa colega aqui, a Carla Gabriel, tá pegando os papeizinhos aí, anotando o número, cortando os papeizinhos, para depois a gente fazer aquele sorteio no balaio. 10:35, Alan e Aladim! Sentindo saudade naquele jeitão que a gente gosta.
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1: Dez horas e 41 minutos no Saudade Sertaneja. Oi, Arthurzo! Bom dia, com muita alegria. Cria juízo, menino. O que que esse assunto é de bom com nós? Quando você manda áudio nesse horário é porque tu não foi trabalhar, Arthur. Cria... Moço! Você pediu uma moda boa, tá aí a moda boa. E o que que você tem de bom pra conversar com nós?
2: Ô, Bruno Menezes! E aí, meu querido irmão? Bom dia, bom dia! Hoje São Pedro não deixou... Nós ir de novo, não, Bruno.
1: É, né?
2: Eu tô aqui na mercearia do Renatão com o Zezinho. Aí você manda um modão chonado aí pro Zezinho, pro Sodom Preto, o Tião do Broco e a Sara. E pro Artuzão das meninas. Bom dia, irmãozão. É. O modão que você mandar aí, cê, de gosto seu, é gosto nosso também. Então, tá. Alô, irmão.
1: Cria juízo, Arthurzão. Vamos junto, meu amigo. Pediu moda boa, tá aí, toma um abraço pra turma toda aí curtindo a nossa programação.
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10h46, eu digo mais uma vez, 10h46, muitas e muitas participações aqui. Por conta do sorteio de ingressos hoje para o circo, o American Circus, que está aqui em Varginha. Ingressos, nós vamos sortear dois pares para você levar um acompanhante. E é muito fácil, é só mandar uma mensagem, eu quero ir para o circo, aí pelo nosso zap zap. E tá tudo certo, você já vai estar concorrendo a um parzinho de ingressos hoje, sorteando dois pares, não perde tempo. E os ingressos são válidos entre segunda e quinta-feira, de hoje até quinta-feira, toda de segunda até quinta, nas 8 horas da noite, no Parque de Exposições aí, onde o American Circus está instalado. E muita coisa bacana, muita diversão para toda a família, acrobacias, Globo da Morte, os palhaços, tem a turma da, os personagens da Disneylândia e por aí vai. Para você que é do sul de Minas, chega chegando aí no final de semana, quando der para você dar um pulinho aqui, a partir de segunda a sexta, a partir das 8 horas da noite, e sexta, sábado e domingo, 16 horas, 18 horas e 20 horas. Para você aí na melhor sessão, no melhor horário, no Parque de Exposições, lugar, diga-se de passagem, muito bem estruturado para poder receber você e o espetáculo circense. São 10 horas e 47 minutos, não vai dar para a gente mandar os alôs, pedidos musicais hoje, porque praticamente congestionado o nosso zap aqui de tantas e tantas participações. Gente, obrigado, viu, aí que a gente vê que nós temos muitas pessoas ouvindo, não somente os amigos das participações diárias aí, né, as nossas amigas. Valeu mesmo, viu, gente? E eu vou... vamos liberar a música agora. E depois das canções, depois do intervalo, a gente entra com os sorteios. A Carla já tá cortando os papeizinhos aí com o número do celular. E aí a gente joga o papelzinho no balaio, sorteia o papelzinho. E boa sorte para você, por volta de 11 horas vai ser o sorteio, beleza? 10 horas e 48 minutos, tu já economiza uma grana aí, né, moço? Dois ingressos, não sei o valor da entrada, mas com certeza sobra para você comprar o algodão doce, a pipoquinha, o cachorro quente, fazer uma média com a molecada aí, não é verdade? Canta Felipe, canta Falcão. 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

10 horas e 58 minutos. Tenho de dizer. Após um rápido intervalo, chegamos aqui na nossa última sequência do Saudade Sertaneja de hoje. Hoje foi um Saudade Sertaneja um pouco diferente. Não tivemos tantas participações aí de pedidos musicais. Tiveram muitos pedidos musicais, mas o foco nosso hoje foi com você que participou aí para tentar a sorte e ganhar um par de ingressos para o circo aí, o American Circus aí, que está aqui em Varginha. Bora pro sorteio, agradeço, já estamos encerrando aqui então os sorteios. Você que mandou, beleza, você que não mandou, deixa para outro dia que a gente sorteia, tá joia? Vamos então com as nossas, os papeizinhos. Carlota, obrigado, viu, ter cortado os papelzinhos para mim e devidamente identificados. Bora mexer no nosso balaio e ver quem que ganhou aí um parzinho de ingressos. São dois hoje, tá? Quem que ganhou um parzinho de ingressos para ir pro American Circus aí. Vamos lá. Mexendo aqui, piririm, pororom, pim, pirim, pim, pim. Saiu um número aqui, eu vou falar os quatro últimos números e o nome do sorteado. O primeiro sorteado, o número de celular dele, o final é 7915, mas hoje em dia quase ninguém sabe o número de celular, né? É mais fácil falar que foi o nosso amigo que mora no Jardim das Oliveiras. Tem algum do Jardim das Oliveiras aí, morar, que participou com a gente? Dá um oizinho aí. Bom dia, Jardim das Oliveiras. Temos um par de ingressos por aí dele, final 7915. Amigo Silvio Fernandes. Oi, Silvio! Olá. Tu ganhou um parzinho, viu, meu amigo? Pode vir buscar qualquer hora. Até meia-noite tem gente aqui na emissora pra te receber de braços abertos e pra você tomar um cafezinho com nós, é claro, e pegar o seu par de ingressos, tá joia, meu amigo? Se você não tiver como buscar, Silvio, pega sua carteira de identidade, entrega pro motoboy, se for o caso. Aí o motoboy apresenta a sua carteira de identidade com foto. E aí a gente libera o parzinho de ingresso pra você, tá bom, meu amigo? Parabéns. Bora pra mais um. Pegando o balaio aqui, devidamente, com os papeizinhos, devidamente cortado. Deu um trabalhão, né, Carlota? Mas deu tempo. O importante é isso. São muitas participações. Parará, piririm, pororom. Segundo sorteado, puxando o papelzinho aqui. Deixa eu me ver. Opa! Ele manda muito áudio, vamos ver aqui. Eu acho que é, né? Final 2377. Algum final 2377 aí? Amores. Tamo junto com ele, que é da Construção Civil, é o Jefferson. Oi, Jefão! Tu ganhou, viu, moço? Pode vir buscar aí, como eu disse pro nosso amigo Silvio. De repente não dá pra você buscar, você pede o motoboy, mas entrega a sua identidade, documento com foto aí, pra gente identificar o seu nome e associar aqui com o seu sorteio, beleza? Jefferson, final 2377, ganhou um parzinho hoje. E Silvio, final 7915, também ganhou um parzinho. Até meia-noite a turma tá aqui esperando de braços abertos para pegar o parzinho de ingresso. Essa semana tem mais sorteio, viu, gente? Daqui a pouco chegando o Jornal do Cidadão. Uma ótima segunda-feira para todos nós. Vamos juntos!

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5: Olá, muito bom dia. Eu sou Paula Freire. Está começando mais uma edição do Jornal do Cidadão, com informação, prestação de serviço e os principais acontecimentos de Varginha, da região, do Brasil e do mundo. Sejam muito bem-vindos.
6: Bom dia, eu sou Keila Costa. Fique com a gente porque a partir de agora você acompanha os fatos mais importantes do dia com credibilidade, rapidez e muita companhia no seu rádio.
5: Hoje é segunda-feira, 31 de agosto, Dia Internacional das Pessoas Afrodescendentes, Dia Internacional do Blog e Dia do Nutricionista.
6: Agora são 11 horas e 16 minutos. Esses são os destaques do dia.
5: Prefeitura de Varginha anuncia ampliação do Hospital Bom Pastor com 113 novos leitos.
6: IPTV Sul de Minas começa hoje entrevistas com candidatos ao governo de Minas.
5: Varginha abre cadastramento para vagas em creches municipais para 2027.
6: Novo desenrola termina nesta segunda e permite renegociação de dívidas com descontos.
5: Vacinação chega a moradores da zona rural de Varginha nesta segunda-feira.
6: Bandeira amarela será mantida na conta de luz em setembro.
5: Compra Minas acontece nesta semana em Varginha.
6: O Oficine abre inscrições gratuitas para a 8ª edição do festival.
5: PP Print faz mutirão para contratar ajudantes de produção em Varginha.
6: Batida entre dois carros deixa 3 mortos e 2 feridos em Paraguaçu.
5: Esportes, equipe de BMX de Varginha conquista 10 pódios em Poços de Caldas e mira a Copa do Brasil.
6: Futebol, confira os resultados dos jogos do Amadorzão e do Amadorzinho.
5: O Jornal do Cidadão começa agora.
6: Bom dia, Paula.
5: Bom dia, Keila.
6: Uma notícia histórica para a saúde de Varginha e de toda a região. A Prefeitura anunciou a ampliação do Hospital Bom Pastor, que vai praticamente duplicar a capacidade de atendimento da unidade. O projeto prevê a construção de uma nova estrutura com mais de 10 mil metros quadrados, distribuída em 7 pavimentos.
5: Serão criados 113 novos leitos, sendo 103 na internação e outros 10 de CTI. O anúncio da aprovação do parecer técnico foi feito na última quinta-feira, dia 27, pelo governador de Minas, Matheus Simões, na porta do próprio Hospital Bom Pastor. O prefeito Leonardo Ciassi destacou que a ampliação é uma resposta a uma das principais demandas da população.
6: A nova estrutura também deve ajudar a desafogar a UPA e reforçar o atendimento de saúde de Varginha, que recebe pacientes de 52 municípios da região. O projeto já está pronto e passa por análise da Vigilância Sanitária Estadual. A expectativa agora é que as obras comecem o mais breve possível.
5: A Prefeitura de Varginha ampliou as ações de vacinação na zona rural do município. A iniciativa é realizada pela Secretaria Municipal de Saúde por meio da equipe da Estratégia de Saúde da Família Harmonia. Hoje, a vacinação ocorreu na UBS Ribeirão pela manhã. As ações continuam nos próximos dias, sempre das 8 da manhã às 10h30. Nesta terça-feira, será a vez da UBS Vista Alegre.
6: Na quinta-feira, a vacinação será na UBS Martins e na sexta, na UBS Pinhal. A proposta é facilitar o acesso dos moradores da zona rural às vacinas e manter a caderneta atualizada, principalmente de crianças e famílias. Para se vacinar, é preciso levar o CPF e a caderneta de vacinação.
5: Hora certa, 11h20, eleições 2026. A EPTV Sul de Minas começa hoje uma série de entrevistas ao vivo com candidatos ao governo de Minas. As entrevistas serão exibidas no EPTV 1 a partir das 11h45 da manhã, diretamente da sede da emissora aqui em Varginha. A primeira entrevista será com Patrusa Ananias, do PT.
6: Na sequência, a agenda terá Cleitinho Azevedo, do Republicanos, no dia 1º de setembro. Alexandre Calil, do PDT, no dia 3, Matheus Simões, do PSD, no dia 4 e Gabriel Azevedo, do MDB, dia 9. Cada entrevista terá 30 minutos, sem intervalo, e também poderá ser acompanhada pela internet pelo G1 Sul de Minas.
5: O critério para participação foi ter alcançado pelo menos 5% das intenções de voto na pesquisa Quest divulgada em 25 de agosto. Outros candidatos poderão participar de entrevistas gravadas em datas ainda a serem definidas.
6: Giro de notícias. Brasil vai anunciar lei de reciprocidade ao representante americano. E atacante do Vasco, Davi Correia, é alvo de buscas por tráfico. Esses e outros destaques do dia você confere agora com Breno Zonta.
2: O atacante do Vasco, David, conhecido como DVD, foi alvo de uma operação policial que investiga envolvimento de jogadores profissionais de futebol com o tráfico interestadual de drogas e de armas. Nesta segunda-feira, as equipes foram à casa do atacante e ao centro de treinamento do clube no Rio de Janeiro. Em São Paulo, um atleta do Santos, não identificado, foi preso. O ministro brasileiro do Desenvolvimento, Indústria, Comércio e Serviços, Márcio Elias Rosa, deve dizer pela primeira vez ao representante comercial dos Estados Unidos, Jamieson Greer, que o Brasil vai adotar a lei de reciprocidade econômica para reagir às novas tarifas impostas por Donald Trump. A informação é da colunista do portal de notícias UOL, Mariana Sanches. Pelo Brasileirão, o Palmeiras apenas empatou em 1-1 com o Mirassol no interior de São Paulo e viu o Flamengo encostar na liderança após vitória sobre o Botafogo. Em Salvador, o Bahia venceu o Internacional por 3-2 e empurrou o Colorado para a zona de rebaixamento, da qual se afastou o Grêmio, que derrotou a Lanterna Chapecoense por 3-1.
5: A OAB Varginha realiza no dia 3 de setembro um evento para orientar consumidores sobre golpes bancários e seus direitos. O encontro, promovido pela Comissão de Direito do Consumidor, vai discutir os principais golpes aplicados contra consumidores, além de formas de prevenção e de proteção dos direitos.
6: O evento começa às 18h30 da noite no auditório da OAB Varginha, na Rua Presidente Evaristo Soares, número 20, no bairro Vila Pinto. A participação é gratuita, mas é necessário fazer inscrição prévia pelo Simpla. Basta procurar por O Consumidor Diante dos Golpes Bancários. No dia do evento, os participantes devem levar 1 litro de leite de caixinha para doação. A iniciativa é aberta à advocacia e ao público interessado.
5: Economia. Bandeira amarela será mantida na conta de luz em setembro. As informações com Beatriz Coan.
7: A Agência Nacional de Energia Elétrica, a ANEEL, informou que a bandeira tarifária para o mês de setembro continuará amarela. O comunicado foi feito na última sexta-feira. O cenário é o mesmo desde maio e indica condições menos favoráveis para a geração de energia no país, com necessidade de utilizar fontes de produção mais caras. Com a bandeira amarela, haverá cobrança adicional de R$ 1,88 a cada 100 kWh consumidos. O sistema de bandeiras tarifárias permite que os consumidores acompanhem as condições de geração de energia e os custos associados ao fornecimento. Diante desse cenário, a ANEEL reforça a importância do uso consciente da energia elétrica. Atitudes simples, como evitar desperdícios, podem ajudar a reduzir o consumo e o valor da conta de luz. Para o consumidor, a orientação é ficar atento aos hábitos de consumo durante o mês de setembro.
6: 11h24. Atenção para quem está com dívidas em atraso. Termina hoje o prazo para participar do chamado Novo Desenrola, programa do governo federal que oferece condições especiais para renegociar débitos bancários. Podem participar pessoas com renda mensal de até 5 salários mínimos, o equivalente atualmente a R$ 8.105, e que tenham dívidas contratadas até 31 de janeiro deste ano, com atraso entre 91 dias e 2 anos.
5: Entre as dívidas que podem entrar na renegociação estão débitos do cartão de crédito, cheque especial e empréstimos pessoais. Os descontos podem chegar a 90%, dependendo do tipo da dívida e do tempo de atraso. A renegociação deve ser feita diretamente com o banco ou instituição financeira responsável pelo débito. Entre os participantes estão Caixa, Banco do Brasil, Itaú, Bradesco, Santander e Nubank.
6: O programa já renegociou cerca de 5 milhões de dívidas, reduzindo o valor total dos débitos de mais de R$ 26 bilhões para cerca de 5 bilhões. E atenção, a participação dos bancos é voluntária. Por isso, quem tem interesse deve procurar a instituição financeira ainda nesta segunda-feira e conferir se a dívida se enquadra nas regras. Antes de fechar o acordo, vale conferir os juros, o número de parcelas, o valor total e as condições em caso de novo atraso.
5: Atenção, produtor rural. O Compra Minas acontece de 1º a 3 de setembro no Complexo Operacional da Minasul, em Varginha. Serão 3 dias de oportunidades para quem trabalha no campo, com insumos, implementos, tratores, serviços financeiros e contábeis, além de palestras técnicas gratuitas.
6: O evento também terá praça de alimentação e espaço para networking. É uma oportunidade para conhecer novidades, trocar experiências e fazer negócios. O Compra Minas tem entrada gratuita e conta com apoio da Prefeitura de Varginha por meio da Secretaria de Turismo e Comércio.
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8: O mercado cafeeiro na região fechou em alta na última sexta-feira. E o café tipo 6, bebida dura, foi negociado a R$ 1.749 e o tipo 7 a R$ 1.691. No mercado futuro da BMF, a cotação fechou a US$ 380,80, com alta de US$ 2,80. São informações do Centro do Comércio de Café do Estado de Minas Gerais. E agora as informações do mercado financeiro para esta segunda-feira. O dólar abriu hoje a R$ 5,19 e o euro a R$ 6,02.
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5: Depois do calor registrado no fim de semana em Varginha, a segunda-feira começou com muita chuva na madrugada. A mínima registrada hoje pela manhã foi de 21 graus. De acordo com o Climatempo, as temperaturas devem continuar elevadas. A máxima prevista para hoje na cidade é de 33 graus. Agora, 26 graus em Varginha. Amanhã o dia será mais frio, sol com aumento de nuvens e pancadas de chuva à tarde. Chuva forte à noite com trovoadas. Mínima de 20 e máxima de 29 graus.
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0: nos formatos curta, média e longa metragem.
1: Podem participar produções do sul de Minas, de outras regiões, do estado, de todo o Brasil e também de outros países. A organização espera receber mais de 2.500 filmes e selecionar cerca de 70 produções para exibição. A previsão é distribuir 150 prêmios em categorias como direção, atuação, fotografia, figurino, maquiagem e trilha sonora.
0: A programação também terá amostras gerais, dedicada ao cinema mineiro. A mostra Acessa, voltada a artistas com deficiência, e a mostra Psi, com filmes relacionados à psicologia. A idealizadora do festival, Marina Aze, destaca que o Oficine quer transformar o sul de Minas em um ponto de encontro do cinema independente, dando espaço para filmes, realizadores e profissionais da área.
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0: Especialista defende que inclusão racial nas empresas é essencial para construir organizações mais inovadoras e uma sociedade mais justa.
1: Varginha está com matrículas abertas para a EJA.
0: E ainda nesta edição,
1: prazo para renegociar dívidas do FIES termina hoje.
0: Varginha participa de mostra de educação e inovação tecnológica em Boa Esperança.
1: A gente volta já já.
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0: Atenção, pais e pessoas responsáveis por crianças pequenas. A Prefeitura de Varginha começa nesta terça-feira, 1º de setembro, o cadastramento para vagas nas creches da rede municipal para o ano letivo de 2027. O cadastro é destinado a crianças de 4 meses a 3 anos e 11 meses. O prazo vai até 30 de setembro.
1: O cadastramento pode ser feito pela internet, por meio do QR Code disponibilizado pela Secretaria de Educação ou presencialmente na sede da SEDUC, na Avenida Brasil, número 171, na Vila Pinto, abaixo da Praça do Rodelão. O atendimento é das 7h30 da manhã às 13h30 da tarde, sem intervalo para o almoço.
0: Para fazer o cadastro, é preciso apresentar documentos originais e cópias, como certidão de nascimento da criança, comprovante de residência, comprovante de renda familiar ou Bolsa Família. No caso de crianças com deficiência, é necessário apresentar o laudo. Documentos que comprovem situação de vulnerabilidade social ou medida de proteção também devem ser apresentados, quando for o caso.
1: Quem ainda não concluiu o ensino fundamental e quer voltar a estudar, tem uma oportunidade em Varginha. A Prefeitura, por meio da Secretaria de Educação, está com matrículas abertas para a educação de jovens e adultos, a EJA. As aulas serão realizadas no período da noite, facilitando para quem trabalha ou tem outros compromissos durante o dia.
0: A modalidade permite concluir a formação escolar em menos tempo e pode abrir novas oportunidades no mercado de trabalho e na vida pessoal. Quem quiser saber mais sobre as matrículas, deve procurar a Escola Municipal Domingos Ribeiro de Resende, na Avenida Benjamin Constant, número 315, no centro da cidade. Mais informações pelo telefone 3690-2194, 3690-2194, ou pelo site cadeja.mec.gov.br.
1: Prazo para renegociar dívidas do FIES termina hoje. As informações com Ana Lúcia Caldas.
5: Termina nesta segunda-feira o prazo para estudantes e recém-formados aderirem ao Desenrola FIES. O programa oferece condições especiais para regularizar débitos do Fundo de Financiamento Estudantil, com descontos que podem chegar a 99% da dívida. Outra condição oferecida é o parcelamento do débito em até 150 vezes. Podem solicitar a renegociação os beneficiários que firmaram contratos até 2017 e que estavam na fase de amortização em 4 de maio deste ano. A renegociação é realizada junto ao Banco do Brasil e à Caixa Econômica Federal. A solicitação pode ser feita pelos canais digitais das instituições financeiras ou, nos casos indicados, presencialmente nas agências.
0: A Secretaria Municipal de Educação de Varginha participou da terceira Mostra de Educação e Inovação Tecnológica de Boa Esperança. O evento reuniu professores, profissionais da educação e estudantes das redes municipal, estadual e particular de ensino.
1: Representando a secretária de Educação, Juliana Mendonça, a coordenadora pedagógica de Inclusão Digital e Tecnologias Educacionais, Juliana Spuri, acompanhou as atividades e participou da troca de experiências entre os municípios. A proposta foi apresentar e discutir práticas inovadoras e o uso da tecnologia na educação.
0: Para Varginha, esse intercâmbio ajuda a fortalecer uma educação pública mais moderna, integrada e preparada para os desafios do futuro. Durante o encontro, Juliana Spuri destacou que a tecnologia deve ir além do uso passivo das ferramentas digitais. Segundo ela, é importante preparar os estudantes para usar esses recursos na criação de soluções e na resolução de problemas reais.
1: 11 horas 37 minutos. Em um cenário de profundas transformações sociais e econômicas, a inclusão racial tornou-se uma necessidade para empresas que desejam crescer de forma sustentável, fortalecer sua reputação e construir ambientes de trabalho mais inovadores.
0: Embora o debate sobre diversidade tenha avançado nos últimos anos, especialistas alertam que a verdadeira inclusão ainda depende de mudanças concretas na cultura organizacional. Para o administrador de empresas, Cláudio Gonçalves, investir em diversidade pode fazer diferença nos resultados e na inovação das organizações.
6: Eu acredito que existe uma lógica muito simples, que se uma empresa quer entender como uma sociedade diversa, ela também precisa ter diversidade dentro dela. Então, imagina uma reunião em que as pessoas têm histórias parecidas, estudam em ambientes bem parecidos, tiveram experiências semelhantes. Então, vai existir uma grande possibilidade de elas enxergarem os problemas também de uma maneira muito semelhante. Agora, quando a gente coloca na mesma mesa pessoas com diferentes origens, histórias, experiências, a gente aumenta a quantidade de perspectivas sobre o mesmo problema. E aí a inovação nasce muito disso, de alguém enxergar aquilo que os outros ainda não enxergam, né? E tem a questão dos talentos também. Quando uma empresa limita, mesmo que inconscientemente, quem pode chegar a determinados espaços, ela pode estar deixando excelentes profissionais lá de fora. Então, eu não vejo diversidade apenas como uma questão social. Vejo também como uma inteligência empresarial, que quanto mais diferentes forem os olhares, maiores são as possibilidades de encontrarmos soluções diferentes.
1: Para Cláudio Gonçalves, a inclusão significa oferecer oportunidades reais. Ele fala o que as empresas podem fazer na prática para transformar o discurso de diversidade em ações concretas no dia a dia.
6: Eu gosto muito da expressão oportunidade real, porque existe uma diferença muito grande entre abrir a porta e permitir que alguém realmente caminhe lá dentro. Então, não adianta uma empresa contratar pessoas de diferentes origens apenas para melhorar o indicador de diversidade. Acho que a pergunta que precisa ser feita é: essas pessoas estão tendo oportunidades reais de aprender, crescer, liderar e ocupar posições estratégicas, né? Então, na prática, isso começa já desde o processo seletivo, pela capacitação, até os critérios de promoção da empresa. Então, eu vou dar um exemplo. Às vezes existe um profissional excelente dentro da empresa que nunca foi preparado para assumir uma liderança. E ao invés de simplesmente dizer ele não está pronto, talvez a empresa tenha que se questionar o que precisamos fazer para ajudá-lo a ficar pronto. É aí que entra a parte de treinamento, acompanhamento, RH, né, os critérios claros de crescimento, porque uma inclusão verdadeira não é simplesmente colocar alguém dentro da empresa, é criar condições para que a pessoa possa construir uma trajetória dentro dela.
0: O administrador fala qual é o papel das lideranças nesse processo, ou seja, como gestores podem identificar e desenvolver talentos que muitas vezes acabam ficando invisíveis dentro das empresas.
6: Dentro de uma empresa pode existir uma pessoa extremamente competente que, por toda a sua história, personalidade ou até pelas oportunidades que teve ao longo da vida, ela não aprendeu a se promover tão bem quanto outros profissionais. Aí que entra o olhar do bom líder, aquele que realmente acompanha, né? Então eu costumo pensar que liderança não é só administrar quem já está pronto, é tentar enxergar o potencial antes que ele fique óbvio para todo mundo. Então o gestor precisa acompanhar, conversar, dar desafios, dar feedback e principalmente criar oportunidade para que essas pessoas demonstrem capacidade. Elas precisam ser desafiadas, né? Se ela não for desafiada, é que nem um jogador de futebol. Se você não coloca ele em campo, você não vai saber qual é o talento dele. Então, uma das maiores competências de um líder é descobrir pessoas que talvez ainda nem tenham percebido todo o potencial que elas mesmas sabem sobre elas.
1: E para fechar essa entrevista, Cláudio Gonçalves deixou uma mensagem para empresas que ainda enxergam a inclusão racial apenas como uma obrigação e não como uma oportunidade de crescimento e transformação.
6: Eu faria uma provocação, né? Quantos talentos a sua empresa pode estar deixando de descobrir simplesmente porque continua procurando pessoas sempre nos mesmos lugares com as mesmas características? O Brasil é um país diverso, né? Os nossos consumidores são diversos, as nossas famílias são diversas, a nossa sociedade é assim. Então é natural que as empresas também reflitam essa realidade. Então eu acredito que precisa ir além de cumprir uma obrigação ou atender a uma tendência, precisa fazer parte de uma cultura. Para quando você oferece oportunidades genuínas, você consegue desenvolver pessoas e permite que diferentes talentos cheguem aos espaços de decisão, você não está apenas promovendo inclusão, você está ampliando a inteligência da sua própria empresa. E talvez essa seja a principal mensagem que eu deixo para o pessoal. Diversidade não significa diminuir oportunidades para alguém, significa aumentar o número de pessoas que têm a oportunidade de mostrar do que elas são capazes.
0: Fica aqui o nosso agradecimento ao administrador de empresas, Cláudio Gonçalves, pela entrevista. Ele é fundador do Espaço da Audição, especialista em tecnologia, pós-graduado em marketing, controladoria e MBA em inteligência artificial.
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1: 11h44. Um grave acidente deixou 3 pessoas mortas e 2 feridas na manhã desse domingo na CMG 491 em Paraguaçu. A batida aconteceu por volta das 8 da manhã e envolveu 2 carros. Em um Fiat Uno estava um casal de namorados, Wesley Alves da Silva, de 25 anos, e Natasha Xavier, de 30. que morreram no local. A terceira vítima foi Andressa Oliveira de Cabral, de 30 anos, passageira de um carro de aplicativo.
0: A motorista e outra passageira ficaram feridas e foram levadas para um hospital de Alfenas. A rodovia precisou ser parcialmente interditada no sistema Pare-Siga durante o atendimento. A ocorrência teve apoio do SAMU, Corpo de Bombeiros, Polícia Militar Rodoviária e da concessionária EPR Vias do Café. A Polícia Civil investiga as causas e a dinâmica do acidente.
2: 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Novas vagas. Novas oportunidades.
1: Amanhã, a PP Print vai realizar um mutirão de contratação para vagas de ajudante de produção em Varginha. As vagas são para o público masculino e exigem ensino fundamental completo. Experiência na área industrial é um diferencial, mas não é obrigatória. A contratação começa como temporária, com possibilidade de efetivação.
0: Os trabalhadores terão transporte fretado, alimentação na empresa, cartão benefício de R$ 300 e prêmio por assiduidade. Os horários são em turnos de 12 horas, das 6 da manhã às 6 da tarde, ou das 6 da tarde às 6 da manhã, em escala de revezamento. As entrevistas começam às 9 da manhã desta terça-feira, na sede da MIT-RH, na Avenida Rui Barbosa, número 135, segundo andar, no centro, em frente ao Hospital Regional.
1: Não é preciso fazer agendamento, basta levar o currículo impresso. A PP Print também tem vaga para ajudante de expedição, neste caso com exigência de ensino médio completo. Para essa oportunidade, o currículo pode ser enviado pelo WhatsApp. Anote aí, 998036292. 998036292 ou pelo e-mail recrutamento.mitrhvga@gmail.com.
2: Plantão de farmácias.
7: Farmácia Minas Master, da Praça Marechal Deodoro 158. Drogaria Araújo, da Avenida Rui Barbosa 398. Farmácia Minas Master, da Avenida Princesa do Sul 43, no Jardim Andere. 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E Drogaria Farmais, da Avenida dos Imigrantes 152, no Cidade Nova, vão fazer plantão diurno 24 horas, de 8 da manhã às 8 da noite. A Drogazil, da Praça da Fonte, e Drogaria Natus Pharma, da Avenida Rio Branco 304, vão fazer plantão 24 horas diurno e plantão noturno no sábado de 8 da noite às 8 da manhã de domingo, dia 6. A Drogaria Farmais, da Avenida dos Imigrantes 152, no Cidade Nova, vai fazer plantão noturno de 8 da noite de domingo às 8 da manhã de segunda-feira, dia 7. Para saber mais a respeito do plantão de farmácias em Varginha, é só entrar em contato com a Rádio Melodia ou então consultar a Prefeitura através da internet.
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0: Faleceu a senhora Vanisa Laurindo, de 62 anos, moradora do bairro Montserrat. Ela está sendo velada no cemitério municipal. O sepultamento será 1 da tarde de hoje no cemitério campal.
1: Leci Tavares, de 74 anos, morava no Montserrat. O velório acontece no municipal. O sepultamento será às 3 da tarde de hoje, também no cemitério municipal.
0: Senhora Maria Giselda Baldim dos Santos, de 92 anos, moradora do bairro Bom Pastor. Está sendo velada no cemitério municipal. O sepultamento será às 5 da tarde de hoje, também no municipal.
1: Genil Silveira Fernandes, de 87 anos, morava no bairro Bela Vista. O sepultamento foi ontem no cemitério Campal.
0: Senhora Terezinha Cândido do Prado, de 79 anos, moradora do bairro Santa Terezinha. O sepultamento foi no sábado, no cemitério Campal.
1: Senhor José Inácio da Silva, de 90 anos, morador do bairro Santana. O sepultamento foi no sábado, no cemitério Campal.
0: Marcone Martins, de 56 anos, morador da Vila Andere 2. O sepultamento foi no sábado, no cemitério Campal.
1: Silene Guedes Damiani, de 87 anos, morava no centro. O sepultamento foi no sábado, no cemitério Campal.
0: Maria Vitória Silveira Honorato Bernardes, de 5 anos, moradora do bairro São Geraldo. O sepultamento foi na sexta-feira, no cemitério municipal.
1: Expressamos nossos sinceros pêsames às famílias enlutadas.
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7: Ninguém conseguiu marcar as dezenas da Quina e Mega Sena no sorteio de ontem da Caixa Federal. A Loto Fácil premiou 1.268.000 para 3 apostadores. Uma aposta feita na Casa Lotérica do bairro de Fátima acertou os 14 números da Loto Fácil e vai receber R$ 1.350 em prêmio. A Quina sorteou os números 2, 33,

0: sorteio de amanhã. Para hoje, 10 milhões da Quina, Loto Mania, Dupla Sena e Loto Fácil. Façam suas apostas e boa sorte!
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0: 11h52. A equipe municipal de BMX Bicicross de Varginha teve um fim de semana de muitas conquistas em Poços de Caldas. Os atletas participaram da segunda etapa do Campeonato Mineiro no sábado e da Copa Sudeste pelo ranking C3 no domingo. Ao todo, a equipe conquistou 10 pódios, sendo 5 medalhas de ouro e 5 de prata.
1: Os pilotos ainda chegaram a 13 finais em diferentes categorias. Um dos grandes destaques foi a jovem Emanuele Alexandre Adão, que venceu todas as provas disputadas no fim de semana. Ela foi campeã na categoria Girls, 12 anos, no sábado, e conquistou mais 2 ouros no domingo, nas categorias Girls 12 e Cruiser Girls 12.
0: Também se destacaram João Martins, campeão da categoria Master no Campeonato Mineiro e vice na Copa Sudeste, e Júlio César Leopoldino, campeão da Cruiser 40 a 44 no domingo e vice no sábado. Segundo o técnico Jaime Macedo, as competições em Poços de Caldas serviram como preparação para o próximo desafio.
1: A Copa do Brasil de BMX, que será disputada no próximo fim de semana em Salvador, na Bahia. O prefeito Leonardo Ciassi parabenizou os atletas e a comissão técnica e destacou o apoio da prefeitura ao esporte. A equipe de Varginha segue agora para a competição nacional em busca de novos títulos para a cidade.
0: Confira agora os resultados dos jogos do Amadorzão e do Amadorzinho em Varginha com o repórter José Aladir.
2: Com 19 gols marcados em 4 partidas, foi o que aconteceu em mais uma rodada do maior e mais completo Campeonato de Futebol Amador de Varginha, o Amadorzão 2026. Os jogos, com acompanhamento de grandes públicos, que levaram seus incentivos, seus batuques ao campo da Semel e Estádio Rubro-Negro da Rua Paraná, que tiveram os seguintes resultados. Na Semel, 2 jogos. Associação Esporte Clube Canaã venceu por 2-1 a equipe do Alvinegro. Na outra partida, o Barcelona, com 100% de aproveitamento, venceu seu terceiro jogo seguido, 4-1 sobre a equipe do Carvalhos. Já no estádio rubro-negro da Rua Paraná, o Petrópolis goleou o São Bento por 4-1. E a representação da Portuguesa também goleou o Cossete por 4-2. Amadorzinho 2014. Aconteceu no último sábado, dia 29 de agosto, na parte da manhã, no estádio Negorácio da Vila Barcelona, o torneio início do Campeonato Municipal de Base Sub-14, que leva o nome do desportista varginense Rogério Venâncio. Foram 14 equipes, divididas em 2 chaves de 7 equipes cada uma. Pelo Grupo A, Arena Sion, Carvalhos, Fetipar, Futebol Moleque, Gol de Luz, Novo Futsal e Real Canaã. Pelo Grupo B, Agrocep, Astralis, Barcelona, Mascatinho, SESI e Vila Flamengo. Os jogos aconteceram no tempo de 10 por 10 cada um. E no final do torneio, a equipe do Mascatinho enfrentou a representação da Arena Sion. Jogo que ficou empatado em 0-0 no tempo normal. Mas nas cobranças de penalidades, o Mascatinho foi o grande campeão, vencendo por 3-2. O campeonato, que será disputado no estádio Negorácio da Vila Barcelona, tem previsão de início para o próximo sábado, dia 5 de setembro. Repórter José Aladir.
1: E assim chegamos ao fim de mais uma edição do Jornal do Cidadão, com a apresentação de Keila Costa e Paula Freire. Colaboração do repórter José Aladir.
0: Trabalhos técnicos Roberto Carlos de Souza, locução JB.
1: O Jornal do Cidadão volta amanhã às 11h15 da manhã.
0: E você continua bem informado ao longo da programação com as edições do repórter Melodia.
1: Muito obrigada pela sua companhia e pela sua audiência.
0: Fique agora com o programa Bem Brasil. Uma ótima tarde para você e boa semana.
1: Boa tarde.
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3: Dia com mais 25 minutos de volta com o Rádio Esportes, também no rádio, hein? No YouTube não parou. Muito obrigado, Minas, pela audiência. Mais de 8.
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0: 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Termina aqui o horário eleitoral gratuito reservado aos partidos políticos, de acordo com a Lei 9.504.
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12: Boa tarde, 12 horas 29 minutos, está no ar o Bem Brasil, seu ponto de encontro com a maior riqueza cultural deste país, a nossa música popular brasileira. Vamos juntos até as 2 da tarde, é Bem Brasil. Jorge Versilo ao vivo para começar o programa de hoje. Que nem maré.

0: Primeira sequência aqui no Bem Brasil de hoje, Van Lins, antes Maria Bethânia, Marina Lima e o Jorge Vercillo abriu o programa de hoje depois do horário eleitoral gratuito. Segunda-feira, já sabe, né? Dia de encontro da melhor idade no Clube dos Aposentados, somente para associados. Entre as atividades haverá alongamento, dinâmica de grupo, café da tarde e um baile especial com o Wagner Silveira. O endereço é Avenida Antônio Frederico Ozanã, 415, no Sion.
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0: Essa é a cara do Brasil, Martinho da Vila!

0: Júnior, Isabela Taviani e Martinho da Vila em mais uma sequência do nosso querido Bem Brasil. 12 horas 57 minutos. Vem aí informação.
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0: oportunidades.
1: O Grupo Unes está com novas oportunidades de emprego abertas em Varginha e Três Pontas. Em Varginha, vagas para auxiliar de cobrança, auxiliar de departamento pessoal e professor regente para o Colégio Alfa. Já em Três Pontas, as oportunidades são para estagiário e coordenador pedagógico. Quem tiver interesse deve cadastrar o currículo exclusivamente pela internet no site gerenciarvagas.unes.edu.br gerenciarvagas.unes.edu.br. É importante conferir os requisitos de cada vaga antes de fazer a inscrição.
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0: Esse foi o Jessé fechando o nosso bloco aqui no Bem Brasil, que teve também Gilberto Gil, Cadu Viana e Lô Borges. Quero fazer um convite para você nesta semana. Arte, criatividade e cultura te esperam no foyer do Teatro Capitólio. O convite é para você prestigiar a Feira de Artesanato da Soarte e valorizar o talento dos artesãos de Varginha, com peças artesanais únicas e cheias de criatividade. Até sexta, o horário é de 9 da manhã às 6 da tarde, no sábado, dia 5, de 9 da manhã a 1 da tarde, na Presidente Antônio Carlos 522, ali anexo ao Teatro Municipal Capitólio. Passe por lá, prestigie e leve um pedacinho da nossa cultura para a sua casa.
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0: Elis Regina, aqui no Bem Brasil.

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Esse foi Fernando Eugênio encerrando mais uma sequência aqui no Bem Brasil para te encontrar. Zé Ramalho, Marisa Monte, Dominguinhos, Elis, Regina rolou também. É o Bem Brasil, 1:35.

0: Vitor Clay, Samuel Rosa, valeu aí, grande Emílio Santiago e também Gal Costa. Olha, nesta quinta-feira, dia 3 de setembro, a partir das 8 da noite, a antiga estação ferroviária de Varginha se transforma mais uma vez em palco para o projeto Quinta da Boa Música, desta vez recebendo o Trio Boot para mais uma edição. O Power Trio Varginhense traz um repertório de peso com o melhor do rock and roll e heavy metal, reunindo Nirvana, Metallica, Iron Maiden, System of a Down e por aí afora. E a entrada é de graça nesta quinta às 8 da noite na antiga estação ferroviária de Varginha, no centro.
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0: Agora tem a banda 69.

0: E o metrô Beat Acelerado 2, fechando o Bem Brasil desta segunda-feira, no último dia do mês de agosto, 31 de agosto de 2026. Valeu! Além do metrô, rolou também Armandinho, o Absinto e a banda 69. O Bem Brasil acaba aqui, na sequência tem sucessos Melodia, depois o Melodia Sertaneja com Carlos Fernando, finalmente voltando das férias. E o Bem Brasil volta amanhã. Até lá!
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1: Um recado para os pais e responsáveis por crianças pequenas. A Prefeitura de Varginha inicia nesta terça-feira, 1º de setembro, o cadastramento para vagas nas creches da rede municipal para o ano letivo de 2027. O cadastro é destinado a crianças de 4 meses a 3 anos e 11 meses. O prazo vai até 30 de setembro. O cadastramento pode ser feito pela internet, através do QR Code disponibilizado pela Secretaria Municipal de Educação ou presencialmente na SEDUC, a Avenida Brasil, número 171, na Vila Pinto, abaixo da Praça do Rotelão. O atendimento é das 7h30 da manhã às 3h30 da tarde, sem intervalo para almoço. Para fazer o cadastro, é preciso apresentar documentos originais e cópias, como certidão de nascimento da criança, comprovante de residência, comprovante de renda familiar ou Bolsa Família. No caso de crianças com deficiência, é necessário apresentar o laudo. Também documentos que comprovem situação de vulnerabilidade social ou medida de proteção também deve ser apresentado. Ronaldo Trombini, Repórter Melodia.
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5: A Prefeitura de Varginha ampliou as ações de vacinação na área rural do município. A iniciativa é realizada pela Secretaria Municipal de Saúde através da Equipe Estratégica de Saúde da Família Harmonia. Hoje a vacinação aconteceu na USB Ribeirão pela manhã. As ações continuam nos próximos dias, sempre das 8 da manhã às 10h30. Nesta terça, será a vez da UBS Vista Alegre. Na quinta-feira, a vacinação será na UBS Martins. E na sexta, na UBS Pinhal. A proposta é facilitar o acesso dos moradores da área rural às vacinas e manter a caderneta atualizada, principalmente crianças e também famílias. Para se vacinar, é preciso levar o CPF e a caderneta de vacinação. Ronaldo Trombini, repórter Melodia.
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3: Opa, estamos de volta, maravilha, abração para você, amigo da Melodia. É, o Fernandão tava curtindo aí as suas férias. Obrigado aí, vamos agradecer o Tatuzão, né, o Tatu, que deu aquela força bacana pra gente. Obrigadão mais uma vez, Tatu. Beleza, começando então o Melodia Sertaneja desta segunda-feira, 31 de agosto. É, galera, setembro tá aí, né? A partir de amanhã, setembro. E setembro é o quê, hein? Aniversário, é primavera chegando, né? E também aniversário da Rádio Melodia. Pois é, 38 anos, hein? E nesses 38 anos, a gente teve aí, né, fazendo parte da nossa história, a dupla Dom e Juan. Aliás, nesse mês de setembro, a Melodia vai sortear vários brindes. É aquela história, né? A Rádio Melodia faz aniversário e quem ganha o presente é você. Vários brindes serão sorteados. E a gente começa com a nossa parceria com a dupla Dom e Juan, que faz parte, né, da história de Varginha, faz parte da história da Rádio Melodia FM. Pra quem não sabe, Dom e Juan é de Varginha. Lembra da banda GR3? Pois é, da banda GR3, os dois irmãos, né, fundaram aí a dupla Dom e Juan, destacando aí o melhor do sertanejo, hein? A dupla Dom e Juan, em 2019, lançou Nos Bares da Vida, volume 1. E agora, em 2026, tá lançando aí, né, já lançou o Nos Bares da Vida, volume 2. E é o seguinte, hein, tem uma caixa aqui, tem uma caixa maravilhosa, uma caixa de som, presentaço aí, né, da dupla Dom e Juan pra você, agora no mês de setembro. Repito, né, vários brindes serão sorteados e no Melodia Sertanejo, o primeiro brinde é essa caixa de som que está aqui nas minhas mãos. Teremos, são duas caixas, uma vai ser sorteada nesta semana e a outra caixa na próxima semana, beleza? E como você vai participar? Presta atenção aqui, cabocrão, cabocrona, hein? Durante a inserção da música, tá tocando Dom Juan no Melodia Sertaneja, você vai lá, clica o seu nome, né, o seu telefone, o seu bairro, tá bom? Só durante a inserção da música, tá? Começou a tocar, você manda uma mensagem só por pessoa, viu? Quem, não precisa, o José das Couves mandou lá. Já tá participando? Não precisa ligar mais, tá, gente? Durante a inserção da música de Dom Juan, você manda sua mensagem, ó, aqui é o Carlos Eduardo do bairro tal, telefone tal, quero participar da promoção de Dom Juan, quero ganhar a caixa de som de presente, hein? Durante a inserção da música, tocou Dom Juan, você manda sua mensagem e pronto, tá bom? Então vamos lá, galera, chegando pra começar, tem o quê? Dom e Juan!
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3: Maravilha! Manda sua mensagem a partir de agora. A música acabou, não recebemos mensagens, tá? Tocou Dom Juan, manda mensagem no 35 3690 2743.

0: Tá aí, Gino e Geno, bem bolada essa moda, hein? É o Melodia Sertaneja levando alegria pra você.
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0: Beleza, muito bem, agora são 3h29. Abração pra galera aqui, abração pro meu primo Adriano Quirino no Jardim Ribeiro, um abraço pra mamãe Lúcia, né, pros irmãos, pra todos aí, viu? Um abração especial pra vocês, pra família toda. Também participando com a gente aqui, a Maria Paiva, tá escrito Maria Céu Paiva? É Maria, deixa eu ver aqui certinho, Maria Ceia, né? Isso, Maria Ceia Paiva, na Fazenda Capoeira, em Eloy Mendes. Também participando com a gente, o nosso amigo Eutêmio Tavares. Ele tá dizendo que tem um irmão que mora em São Paulo, falou muito bem, ele admira muito a dupla Dom e Juan, a dupla da nossa promoção agora, né, mês de setembro, aniversário da Rádio Melodia FM, 38 anos no ar, hein? Beleza, maravilha. Quem já mandou a mensagem, né, participando aqui da promoção com o Dom Juan, né, você que pegou o bonde andando, nós vamos sortear na sexta-feira a primeira caixa de som, tá bom? O pessoal que já mandou a mensagem não precisa mandar mais, tá? E só durante a inserção de uma música de Dom Juan, tá? A música tá tocando, aí você já manda sua mensagem, só uma, tá? Mandou sua mensagem, tá beleza. Enquanto tá tocando a música, tá bom? Um abraço aí, Eutêmio pediu uma moda com Juliano César e Mato Grosso e Matias. Muito bem, também participando aqui o Felipe, tá numa alegria danada, ele que é atleticano, né? É o Carlos Fernando de volta. Obrigado aí, Felipe. Ele tá no Mato Grosso. Eu esqueço, é Mato Grosso do Sul ou Mato Grosso? Eu esqueço, rapaz, acho que é Mato Grosso, né? Deixa eu ver aqui, é Mato Grosso. Qualquer coisa, manda aí, Felipe, me corrija, eu peço desculpas, tá? Eu confundo Mato Grosso com Mato Grosso do Sul. Beleza, também aqui participando, é do Sul, Mato Grosso do Sul. Acabou de mandar aqui, valeu, Filipão! Também participando com a gente, cadê o nomezinho dela aqui? Quero participar da promoção. A Leonor, isso, a Leonor tá participando, a Leonor de Varginha. Manda o teu bairro aí, Leonor, que eu esqueci, viu? A Janaína Bertoldo tá pedindo aqui, Tião Carreira e Pardinho, né, pra Madalena, no Padre Vitor, também participando com a gente aqui, a Sidneia Vilas Boas, no bairro 7 de Outubro, Varginha. Também aqui abraço para a Roseli, no bairro Santana, participando com a gente, que bacana, o pessoal tá animado em participar com a gente fica muito feliz, né? Abração aqui também pro Elias Miguel Boy, também participando com a gente. Também aqui a Sueli, no bairro Centenário. Abraço aí, Sueli, também participando aqui também. Deixa eu ver o nome, o Elias, já falei do Elias, já falei aqui também da Sueli. A outra participação aqui também é do Ricardo, do bairro Barcelona. Abração aí, Ricardo. O Adenilson Carlos, no Tulipas do Campo, participando com a gente. Lá na rua Tiradentes. Cadê o nome? Cadê o nome aqui da pessoa? Meu pai. Na rua Tiradentes. Manda o nome, põe o nome, viu? Neia Pereira. Abraço, Neia. Também participando aqui a Luciana, do Cidade Nova. Obrigado pela participação. Também o Diego. Diego aqui de Varginha, né, também participando com a gente. E por fim, o Samuel Costa Moreira. O Samuel tá curtindo a gente também, né? Maravilha. E vamos que vamos, intervalo super rapidão e a gente volta com mais uma inserção, tá? Repito, só vale enquanto estiver tocando Dom Juan, hein, gente?
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0: Muito bem, a galera curtindo sertanejo, sertanejo melodia sertaneja aqui na 102. Maravilha, vamos que vamos, galera.
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0: A rádio da nossa gente. Maravilha, estamos de volta. É, galera, você que pegou o bonde andando, né? Não acompanhou o comecinho do programa, começou aqui no Melodia Sertaneja, né? A promoção agora no mês de setembro, né? Aniversário da Rádio Melodia, quem ganha o presente é você. Maravilha, e temos aqui uma caixa de som para você, presente da dupla Dom e Juan, que faz parte da nossa história, né? A dupla Dom e Juan, muito queridos em Varginha, nas Minas Gerais. Um abração para Dom e Juan, hein? Em breve vão estar aqui batendo um papo com a gente, beleza? Tranquilo, então é o seguinte, é a promoção da caixa de som, repito, é só durante a inserção de uma música de Dom e Juan. Tá tocando a dupla Dom e Juan, o pessoal manda mensagem. Quem já mandou a mensagem não precisa mandar mais, que já tá anotadinho aqui. Eu mandei aí os emojis do radinho, né? Eu mandei os emojis do radinho, então é para uma marcação que eu faço, tá? Para facilitar aqui, para eu separar quem tá participando. Quem já participou, repito, não precisa participar de novo, tá? É só para quem ainda não participou, manda uma mensagem só, né? Quero a caixa de som da promoção Dom Juan, parabéns Varginha, e vamos que vamos, beleza? Então tá chegando mais uma inserção, te amo, Dom Juan, com a participação de Léo Magalhães, mais uma das faixas aí, uma das faixas, né, nos Bares da Vida, volume 2, lançado agora em 2026. Pode mandar mensagem através do 35-3690-2743, uma mensagem só, cabocrão, cabocrona.
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0: Que sonzeira, hein?
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0: Que mensagem aí do Michel Teló, o tempo não espera ninguém. Acho que é a melhor coisa que ele fez, hein? Maravilha, agora são 3h57. Abração aqui para Cecília também, Camila, Maurício, Marcelo no Sion. E a Aparecida no São Sebastião. Abração também para Elaine na Vila Registânia. Também aqui o Antônio Flávio no bairro Imperial. Antônia Clélia também na sintonia participando com a gente. Temos aqui também a participação da Marli. Marli que mora no residencial Belo Horizonte. Abração aí, Marli. Maravilha. Também aqui o nosso amigo Luiz do Parque Boa Vista. Um abraço aí, Luizão. Também a tia Maria. Um abraço, tia Maria, na Barcelona. Um abraço pro Zé Reis. Eduardo Costa já tá no ponto, viu, tia Maria? Também participando aqui o Ademir da Vargem. Abração aí, Ademir da Vargem. Também aqui participando o nosso amigo Roberto, né? O Roberto aqui de Varginha participando também. A Janaína, já falei o nome dela, também aqui.

0: o nosso amigo Bruno das Colhedoras. Um abraço aí, Bruno! Beleza, ele sempre tá curtindo a nossa programação. Maravilha, então vamos lá, vamos, deixa eu ver se tem mais alguma participação aqui, já falei o nome, os demais nomes aqui, eu já disse. Maravilha, hein? O tempo não espera ninguém. Maravilha, jogou pesado. Essa, que mensagem, né, Otêmio? Um abraço aí, Teminho. Opa, lembrei aqui, um abraço pro Renatão da venda aí. Aí no alto, aí na rua da creche Célia Campos, né? O nosso amigão Renato, rei dos tiragostos aí no Parque Rinaldi, hein? Coisa boa, coisa chique. Um abraço, Renato. 3h59. Vamos para o intervalo. Daqui a pouquinho eu volto com mais moda sertaneja. Até daqui a pouco, galerinha.
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16: O Off-Cine, Festival Internacional de Cinema Independente, está com inscrições abertas para a 8ª edição. Mas o cadastro é gratuito e pode ser feito até o dia 31 de setembro, exclusivamente pela plataforma Film Freeway. O festival, realizado em Varginha, recebe filmes de ficção, documentários e animações nos formatos curta, média e longa-metragem. Podem participar produções do sul de Minas e de outras regiões do estado e de outras partes do Brasil e também de outros países. A organização espera receber mais de 2.500 filmes e selecionar cerca de 70 produções para a exibição. A previsão é distribuir 150 prêmios em categorias como direção, atuação, fotografia, figurino, maquiagem e trilha sonora. A programação também terá amostras gerais dedicadas ao cinema mineiro. A mostra Acessa, voltada a artistas com deficiência, e a mostra PSI, com filmes relacionados à psicologia. A idealizadora do festival, Marina Aze, destaca que o Off-Cine quer transformar o sul de Minas em um ponto de encontro do cinema independente, abrindo espaço para filmes, realizadores e também profissionais da área. Ronaldo Trombini, repórter Melodia.
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0: Bosco e Vinícius.
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2: Maravilha, que moda bonitinha essa abelha, né? Maravilha. Beleza, agora 4:16, 4:16, mais uma

Param as participações, tá bom? E participação, uma participação só, tá joia? Um abraço aí pro Luiz Carlos, o nosso vizinho aqui na Gabriel Penha.

Participações encerradas por hoje, hein? Beleza? Repito, sexta-feira vamos sortear e todos os dias o pessoal vai ter a oportunidade de participar, né? E quem já participou hoje não precisa mandar mais mensagens, tá bom? 4h22, aí Adenilson!

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10: Uma notícia para a saúde de Varginha e de toda a região. A prefeitura anunciou a ampliação do Hospital Bom Pastor, que vai praticamente duplicar a capacidade de atendimento da unidade. O projeto prevê a construção de uma nova estrutura com mais de 10 mil metros quadrados, distribuída em 7 pavimentos. Serão criados 113 novos leitos, sendo 103 de internação e outros 10 de CTI. O anúncio da aprovação do parecer técnico foi feito na última quinta-feira, dia 27, pelo governador de Minas, Matheus Simões, na porta do próprio Hospital Bom Pastor. O prefeito Leonardo Ciassi destacou que a ampliação é uma resposta a uma das principais demandas da população. A nova estrutura também deve ajudar a desafogar a UPA e reforçar o atendimento de saúde de Varginha, que recebe pacientes de 52 municípios da região. O projeto já está pronto e passa por análise da Vigilância Sanitária Estadual. A expectativa agora é que as obras comecem o mais breve possível. Ronaldo Trombini, Repórter Melodia.
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2: A equipe municipal de BMX Bicicross de Varginha teve um fim de semana de muitas conquistas em Poços de Caldas. Os atletas participaram da segunda etapa do Campeonato Mineiro no sábado e da Copa Sudeste pelo ranking C3 no domingo. Ao todo, a equipe conquistou 10 pódios, sendo 5 medalhas de ouro e 5 de prata. Os pilotos ainda chegaram às 13 finais em diferentes categorias. Um dos grandes destaques foi a jovem Emanuele Alexandre Adão, que venceu todas as provas disputadas no final de semana. Ela foi campeã na categoria Girls 12 no sábado e conquistou mais 2 ouros no domingo nas categorias Girls 12 e Cruiser Girls 12 anos. Também se destacaram João Martins, campeão da categoria Master no Campeonato Mineiro e vice na Copa Sudeste, e Júlio César Leopoldino, campeão da Cruiser 40-44 no domingo e vice no sábado. Segundo o técnico Jaime Macedo, as competições em Poços de Caldas serviram como preparação para o próximo desafio, a Copa do Brasil de BMX, que será disputada no próximo fim de semana em Salvador, na Bahia. O prefeito Leonardo Ciassi parabenizou os atletas e a comissão técnica e destacou o apoio da prefeitura ao esporte. A equipe de Varginha segue agora para a competição nacional em busca de novos títulos para a cidade. Ronaldo Trombini, Repórter Melodia.
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7: Dezoito horas.

Olá, meu irmão, minha irmã, muito boa noite a você que está ligadinho conosco através das ondas da rádio Melodia FM. Neste finalzinho de tarde, início de noite, convido você a abrir o seu coração e entregar a sua vida nas mãos de nosso Senhor. Eu sou o professor Maurício Oblato Beneditino, estou junto com você para refletirmos a palavra de Deus. Hoje quero refletir com você o evangelho que está em Marcos, no capítulo 8, versículos de 1 a 10. Agradecer para receber mais. Meu irmão e minha irmã, precisamos ser agradecidos. E o evangelho assim nos diz: naqueles dias havia de novo uma grande multidão e não tinha o que comer. Jesus chamou os discípulos e disse: tenho compaixão dessa multidão, porque já faz 3 dias que está comigo e não tem nada para comer. Se eu os mandar para casa sem comer, vão desmaiar pelo caminho, porque muitos deles vieram de longe. Os discípulos disseram: como poderia alguém saciá-los de pão aqui no deserto? Jesus perguntou-lhes: quantos pães tendes? Eles responderam: 7. Jesus mandou que a multidão se sentasse no chão. Depois pegou 7 pães, deu graças, partiu-os e ia dando aos seus discípulos para que os distribuíssem. E eles os distribuíram ao povo. Meu irmão e minha irmã, hoje a gente dá atenção a um pequeno detalhe na narração da multiplicação dos pães. O evangelho nos diz que antes de partir o pão e os peixes para serem distribuídos, Jesus os tomou nas mãos para dar graças. Saber agradecer pelo que se tem nas mãos parece ser o início de grandes milagres na palavra de Deus. Só aqueles que reconhecem o que têm recebido de Deus podem multiplicar as bênçãos generosas desse mesmo Deus. A palavra, meu irmão e minha irmã, nos diz que todos comeram do pão multiplicado e ficaram satisfeitos. Dar graças, dizer palavras de louvor e reconhecimento, revela que estamos satisfeitos com Deus. Nos sentimos amparados por Ele. Só quando nossos corações se sentem agradecidos ao Senhor, que não permite que nada nos falte, aí estamos prontos para multiplicar as graças de Deus. Meu irmão e minha irmã, seja também durante toda esta semana, seja um multiplicador de bênçãos, seja um multiplicador das graças de Deus, dando louvores ao Senhor. Mas existe uma enfermidade que atinge o coração do ser humano e que a gente pode chamar de amnésia espiritual. Essa doença se manifesta em momentos de provação, quando parece que fogem da nossa mente as lembranças de tudo aquilo que o Senhor já fez por nós e nos entregamos à dúvida e à desconfiança. Nas horas de dificuldade, devemos nos acostumar a trazer de volta a lembrança daquilo que Deus já fez por nós, para que nosso coração se encha de muita esperança. Ele que já fez tanto em nosso favor, realizou tantos livramentos e nos trouxe até aqui. Vai nos faltar justamente agora? Aproveite o dia de hoje, meu irmão, aproveite esta semana para recordar com gratidão tudo aquilo que Deus já fez por você. Se você está passando por tempos difíceis, de tribulações, essas lembranças serão motivo de encorajamento e renovação das suas forças. A palavra de Deus nos diz: a esperança retorna quando me lembro destas coisas que o Senhor fez para nós. Se anime para o futuro. Se anime, meu irmão e minha irmã, dando graças pelas maravilhas que o Senhor faz na minha e na sua vida. Obrigado, Senhor. Obrigado pelo dia de hoje. Obrigado pelas graças que o Senhor tem derramado sobre os nossos corações. Dá a cada um de nós, Senhor, um coração generoso. Perdão, Senhor, pelas vezes em que somos ingratos e só percebemos as dificuldades da vida. E às vezes não percebemos o teu imenso amor que nos acompanha a cada instante. Agradeçamos por tudo o que o Senhor tem feito em nossa vida. Obrigado, Senhor, por esta semana que se inicia e por todas as oportunidades que o Senhor nos dá. Vamos olhar, meu irmão e minha irmã, tudo à nossa volta. Vamos olhar com os olhos da gratidão e aproveitar cada pequena graça que o Senhor nos concede, a fim de que cresça em nós o poder de Deus, o amor, a misericórdia. Por isso, meu irmão e minha irmã, neste finalzinho de tarde, início de noite, eu quero colocar no coração de Deus os nossos irmãos enfermos, doentes, num leito de dor, num leito de hospital. Rezo aqui pela saúde e recuperação do seu Cornélio, sempre ligadinho conosco. Rezo também pelos nossos irmãos, amigos, que estão se preparando para a Romaria até Baipendi, o Matheus Pisolati,
o Otávio Sanches. Em breve teremos a Romaria, até a Beata Inhaxica. Deus abençoe. Também um abraço todo especial para a Isabel Romanelli, professor Denis, a professora Giovana. Deus abençoe. E a você, meu irmão e minha irmã, que nos acompanha neste momento. Meu carinho, meu abraço fraterno e a bênção de Deus, em nome do Pai, do Filho e do Espírito Santo. Amém. Boa noite.

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4: Horas e 12 minutos.
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0: E nós estamos iniciando o programa Bola na Rede. Bola na Rede que vai ao ar de segunda a sexta-feira, a partir das 18 horas e 12 minutos. E você do outro lado é o nosso convidado especial. Sabe por quê? Porque você é o nosso maior patrimônio. Dezoito e três, um abraço pro Gil Nogueira, tá aqui policiando a gente, hein? Que bacana, hein? Hoje é segunda-feira, dia 31 de agosto de 2026. Comemora-se hoje o dia da nutricionista, que bacana, hein? E dia internacional das pessoas afrodescendentes. O santo do dia de hoje é São Raimundo Nonato. São Raimundo Nonato, rogai por nós. Dezoito e treze, hoje aqui os nossos comentaristas, convidados, nós temos o Paulinho Carvalho, Paulinho PH, falando na lata, e também o Henrique Lemes. Henrique Lemes, que é o nosso secretário municipal de esportes. Nós vamos chamar o Paulinho. Boa noite, Paulinho, seja muito bem-vindo ao programa Bola na Rede da Rádio Melodia FM.
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2: Muito boa noite, José Ladir Soares, boa noite, Henrique Lemes, boa noite a você, torcedor de todas as camisas que está do outro lado. Pois é, Zeca, final de semana aí recheado de emoções, muita coisa para a gente comentar, né? A pichotada do Cabuloso, Atlético encostou, chegou, fez 3 pontos, apesar de não ter feito um grande jogo, mas futebol de resultado que importa é bola na casinha, 3 pontos na tábua de classificação. Tropeço do Palmeiras e também a vitória convincente maiúscula do Flamengo.
0: Beleza, tá aí o Paulinho, Paulinho que fica conosco até as 19 horas. Agora vamos apresentar também o nosso comentarista Melodia, Henrique Lemes. Boa noite, Henrique, seja muito bem-vindo ao programa Bola na Rede.

0: Boa noite, Zeca. Boa noite, Paulinho. Um forte abraço a você ligado aqui no programa Bola na Rede. Vamos que vamos, começando mais uma semana esportiva, falando de tudo o que acontece no mundo da bola. E um forte abraço a você, amigo ouvinte, que está aí do outro lado, já curtindo Bola na Rede pela Rádio Melodia, a emissora do futebol.
1: Beleza, Henrique. Henrique que fica conosco também até as 19 horas, falando tudo que aconteceu no mundo da bola. E a gente começa a falar, Henrique, Paulinho, do Campeonato de Amadorzão 2026, campeonato que leva o nome do nosso desportista aqui da cidade de Varginha, André Cândido Vitalino, popular Dendeia. E vamos falar também sobre o Amadorzinho 2014, as categorias de base, né? Categoria de base, campeonato aí, Rogério Venâncio, que bacana, hein? Ficamos muito satisfeitos. Antes a gente vai ouvir aí o que que tá falando esse campeonato de Amadorzão e também o campeonato Sub-14. Vamos lá, gente.
2: Campeonato de Futebol Amadorzão 2026, André Cândido Vitalino, o popular Dendeia. Com 19 gols marcados em 4 partidas, foi o que aconteceu em mais uma rodada do maior e mais completo Campeonato de Futebol Amador de Varginha, o Amadorzão 2026. Os jogos, com o acompanhamento de grandes públicos, que levaram seus incentivos, seus batuques, ao campo da Semel e estádio rubro-negro da Rua Paraná, que tiveram os seguintes resultados. Na Semel, 2 jogos. Associação Esporte Clube Canaã venceu por 2-1 a equipe do Alvinegro. Na outra partida, o Barcelona, com 100% de aproveitamento, venceu seu terceiro jogo seguido, 4-1 sobre a equipe do Carvalhos. Já no estádio rubro-negro da Rua Paraná, o Petrópolis goleou o São Bento por 4-1. E a representação da Portuguesa também goleou o Cossete por 4-2. Lembrando que o Amadorzão 2026 é uma realização da Prefeitura Municipal de Varginha com a organização da SEMEL, Secretaria Municipal de Esportes e Lazer. Amadorzinho 2014. Aconteceu no último sábado, dia 29 de agosto, na parte da manhã, no estádio Negorácio da Vila Barcelona, o torneio início do Campeonato Municipal de Base Sub-14, que leva o nome do desportista varginense Rogério Venâncio. Foram 14 equipes, divididas em 2 chaves de 7 equipes cada uma. Pelo Grupo A, Arena Sion, Carvalhos, Fertipar, Futebol Moleque, Gol de Luz, Novo Futsal e Real Canaã. Pelo Grupo B, Agrocep, Astralis, Barcelona, Mascatinho, SESI e Vila Flamengo. Os jogos aconteceram no tempo de 10 por 10 cada um. E no final do torneio, a equipe do Mascatinho enfrentou a representação da Arena Sion, jogo que ficou empatado em 0-0 no tempo normal. Mas nas cobranças de penalidades, o Mascatinho foi o grande campeão, vencendo por 3-2. O campeonato, que será disputado no estádio Negorácio da Vila Barcelona, tem previsão de início para o próximo sábado, dia 5 de setembro. Repórter José Aladir.
1: Beleza, tá aí. Beleza, Henrique Lemes, falando pra gente aí a respeito do Amadorzão e também desse Amadorzinho. Amadorzinho que agitou a manhã de sábado lá no Negorácio, muita gente, muitas equipes, 14 equipes. E parabenizar vocês da Semel, Henrique, por essa iniciativa, Rogério Venâncio, hein? Que bacana, um eterno mesário, né, Henrique?
0: Sim, com certeza, né, Zeca? Pra nossa alegria, nós realizamos esse torneio de categoria de base. Foi muito legal, na realidade foi um festival de futebol sub-14. Cerca de 1000 pessoas, Zeca, passaram lá pelo estádio Negorácio no domingo de manhã, porque foram muitos jogos, era 20 por 20. Na realidade a gente fez a tabela com 10 por 10, mas aí a rapaziada pediu para alterar para 20 minutos corridos, e aí foram feitos vários jogos. E deu para a gente notar que as equipes estão muito bem estruturadas. Inicialmente aqui eu quero agradecer, dar os parabéns para a equipe da Semel, na pessoa do Hernani, na pessoa do professor Wendel, que estiveram lá, o Bebeto também, nos ajudando muito na realização dessa competição. se não fossem eles, essa competição não teria tido esse sucesso tremendo que teve. E agradecer também a arbitragem, estava lá o Abel, né, a Elaine, o André, o Edson, o Valmir Azevedo, todos que trabalharam lá no, nesse campeonato. E muita movimentação, deu para a gente ver que tem muito garoto bom de bola aqui na cidade de Varginha. Como não tinha, Zeca, há muito tempo campeonato de categoria de base, verdade, a gente fica sem noção de ver como é que está o futebol de base na cidade de Varginha. Porque treino é treino, jogo é jogo. E no jogo valendo deu para a gente ver várias equipes ali, rapaz, vou te falar a verdade para você, super entrosadas, não é à toa com o Mascatim. Levou melhor, sagrou-se campeão, ganhou nos pênaltis. Dá os parabéns a todas as equipes que disputaram. Disputaram com espírito esportivo, jogaram dentro de campo, lutaram, né? Debaixo daquele sol quente, que é calorão danado, couro comendo, a garotada correndo, cada golaço, cada jogada bonita. Então, para nós, foi uma alegria muito grande ter realizado esse torneio categoria sub-14, onde o Mascatim, comandado ali pelo Regin, acabou
1: mais uma vez, né,
0: levantando o caneco. Mas na minha opinião, eu destaco, quero dar um jogador que eu vi lá, que me encheu muito os olhos, que jogou muito bem todas as partidas que ele disputou. Eu estava analisando, né, porque o Gozinho, eu estava comentando com a rapaziada que passava lá, falava assim, aí, ó, o campeonato de categoria de base é bom porque ele vai revelar. Daqui um dia o jogador está no Bairrão, daqui um dia está no Amadorzão. Para mim, o melhor jogador em campo foi o Davi Lucas. Davi Lucas é irmão do Vinícius, lá da TV Record. Rapazinho, mas jogou.
1: Joga bem demais, né?
0: Eu falei pro Vinícius: se pegar firme com ele, o rapazinho vai dar profissional. Muito bom, guerreiro dentro de campo, joga o fino trás da bola, volante, com dois toques na bola. Ele fez 3 pênaltis, time dele. Inclusive, na decisão, ele foi lá, chamou a responsabilidade do time dele, perdeu na decisão de pênalti, mas ele foi o primeiro a bater, bola para um lado, goleiro para o outro, 3 gols no campeonato, líder nato dentro de campo, jogou muito bem. Quero dar os parabéns ao Davi Lucas e ao Vinícius Ramos, lá da Rede Mais, que o menino joga muito.
3: Tem nome de craque, viu?
0: Jogou demais. Eu falei para ele ontem na transmissão lá no Rubinho, falei só, se você levar a sério o futebol com disciplina e responsabilidade, você vai dar jogador de futebol bom, porque ele conhece, viu?
1: Beleza, tá aí então as informações. Ô Henrique, só mais uma coisinha para falar do campeonato sub-14, das categorias de base. Pelo número de equipes, agora também o estádio 7 de setembro vai receber os jogos, né?
0: Isso, a princípio, Zeca, muito bem lembrado. A princípio a gente tinha planejado que os jogos seriam apenas de sábado lá no Negoraço. Mas como nós, de repente apareceram 14 equipes para abrilhantar essa competição, que está homenageando o Rogério Venâncio, e a gente, você sabe, lá na CMA, a gente gosta sempre de estar incentivando, privilegiando, homenageando essas pessoas que trabalham dentro do esporte. E o Rogério Venâncio já jogou futebol, hoje faz parte da comissão organizadora, representante da arbitragem, nunca foi homenageado. Eu achei por bem colocar o nome dele.
1: Com certeza.
0: A nossa equipe aprovou, porque realmente é uma pessoa que ajuda demais, e ele ficou muito, muito feliz, embora não esteja trabalhando, porque está operado, operou o joelho, mas se Deus quiser, daqui um dia vai estar de volta, está entregue ao DM. Então, essa justa homenagem ao Rogério Venâncio, grande desportista da cidade de Varginha. E vamos fazer jogos lá no campo do 7. Estive lá fazendo a vistoria. Gramado 7 está bom, né?
1: Precisa dar uma paradinha.
0: O Didico já está. Na realidade, Zeca, o Didico vai lá toda semana.
1: Beleza.
0: O Didico poda. O Didico, o Sr. Geraldo, o João Paulo e o Sr. Afonso, a equipe do Didico, são 4 pessoas. Toda semana eles dão um trato no Rubro Negro, no Melão, no Sete, na Semel, lá no bairro do Canaã, no Fátima e lá no campo do Corsete. Toda semana estão aí podando, limpando, marcando, deixando o campo. E o campo do Sete, a gente precisa prestigiar o campo do Sete.
1: Com certeza, porque
0: senão fica abandonado, né? Nós reformamos o campo aquela vez, o campo com uma gracinha. Até falava pra rapaziada lá, da outra vez que a gente tá na Semel, o time do Registrano mandou seus jogos do Sul Mineiro lá no 7 de setembro.
1: Verdade.
0: Lá no 7 de setembro, campo gostoso, no centro da cidade. Então a gente precisa resgatar o futebol e começa com as categorias de base lá no 7 de setembro. E já nesse sábado, agora, Zeca, dia 5, nós teremos jogos lá no Alto da Colina, no Negoraço, na parte da manhã.
1: Três jogos no 7 de setembro. Três jogos lá e
0: 3 no 7. Isso.
1: E a gente vai trazer a tabela durante a semana para chamar aí os amantes do futebol sub-14. Paulinho, só para dar uma palinha, rapidinho para a gente, categoria sub-14, futuro profissional de amanhã, igual o Henrique acabou de falar do Davi.
3: Olha, é muito importante sempre você prestigiar a molecada, dar oportunidade para que eles se sintam motivados a continuar a carreira como jogadores, uma vez que a gente está vendo a qualidade aí, até diria duvidosa, dos atletas que estão nos clubes profissionais. Você vê muito pé de rato aí, né, Henrique? Ontem eu estava analisando alguns jogos aí do final de semana. Poxa, o jogo Atlético e Vitória, eu vou te falar uma coisa, aquele primeiro gol do Atlético ali não existe. A pichotada que aquela zaga do Vitória
0: espirrou,
3: fez ali.
0: O lateral direito espirrou o taco. Pô, né?
3: Passou no meio das pernas do cara, pô. Não pode um lance daquele, o Kaká batendo cabeça com o goleiro do Vitória. Então, esses meninos têm a oportunidade de criar qualidade, né? Se destacar e futuramente não seguir esse exemplo, né, Henrique?
0: É porque é o seguinte, quem zagueiro tem que rasgar, tem que limpar.
3: Não tem que jogar bonito.
0: Hoje, como o futebol é muito bonito, os campos são lindos, maravilhosos, a bola é boa demais, o material não é igualzinho antigamente.
3: Bola de
0: capotão, todo mundo quer jogar lá na Europa, o zagueiro quer jogar bonito hoje. Rasga, zagueira a vida inteira, rasga, joga com cara feia, limpa. Zagueiro é pra zagueirar, é pra defender, não é pra ir lá no ataque toda hora. Hoje você vê isso aí acontecendo.
3: Eu costumo dizer, Zeca e Henrique, você torcedor, que pescoço pra baixo, pra zagueiro e volante, tem que ser canela.
1: É verdade, gostei dessa aí. Ô Henrique, eu queria que você desse uma palinha rapidinho, antes de você falar teus abraços, sobre a realização dessa rodada do Amorzão, que teve 19 gols. Aconteceu ontem no campo da Semel e também no estádio Rubro Negro da Rua Paraná. 4-1 do Barcelona, terceira vitória consecutiva, hein, rapaz? Que coisa, hein? E depois mais 2-4.
0: É, justamente.
1: 4-1 né? E 4-2 depois.
0: Eu estive lá vendo na Semel. Eu narrei o primeiro jogo de São Bento, lá no Rubro Negro. O jogo terminou 4-1 pro time do Petrópolis, mas durante até os 30 minutos do segundo tempo, Zé, o jogo estava 1-1 e estava pau a pau. O jogo estava muito disputado, foi um jogo tecnicamente muito bom. O time do Petrópolis bem dentro de campo. A equipe do São Bento tentando. O São Bento fez 1-0, saiu na frente e depois o Petrópolis empatou, virou e acabou goleando. Na hora que o time do São Bento tomou o segundo gol, o gol da virada, aí houve uma distração, falta de concentração do sistema defensivo do São Bento, e o Petrópolis estava bem na partida, o Paulista, centroavante do Petrópolis. Que jogador bom, rapaz.
1: Bom demais,
0: o Roberval Júnior, camisa 10, jogaram demais, aproveitaram o momento de distração do São Bento e acabaram goleando essa partida por 4-1. Depois subi lá na Semel, vi um pedaço do jogo ali do Barcelona. Barcelona que também começou perdendo. De 1-0 pro time do Carvalho. O time do Carvalho é um time muito bom, precisa se acertar. Né?
1: Distraiu também a defesa, né, Henrique?
0: Deu bobeira. Deu bobeira a defesa. Aquele lance que eles reclamaram lá, o gol de empate, acho que foi o gol de empate.
1: Foi.
0: Que eles reclamaram ali perto da cabine de vocês aí que a bola saiu. Só que a bola, o lance saiu de lá, foi lá na ponta esquerda, o Flávio Macarrão.
1: Exatamente.
0: Chutou, a zaga, o goleiro não cortou e o atacante acabou fazendo, né? Mas o Barcelona, todo mundo sabe que é um time muito forte aqui na cidade de Varginha. E eu gostei muito dos jogos, Zeca. Tá aí, lá no Rubro Negro tinha pouquinha gente nos dois jogos. Pouquinho.
1: Tava lotadinho,
0: público,
1: né?
0: Muito fraco lá no Rubro Negro. Vamos falar a verdade? Não tinha casa cheia, não. Público fraquíssimo lá no estádio Rubro Negro. Já lá na Semel, o público tava bom. A galera prestigiou bem, mas jogo é assim mesmo. Vamos lá. O importante é que a bola está rolando e que o campeonato está em andamento.
1: Quem está mandando mensagem para a gente aqui é o Lupércio, Henrique. Lupércio Ferreira, um grande abraço para você, para sua família. E o pessoal que quiser ligar aqui para concorrer a um ingresso, pode ligar. 3690-2743. 3690-2743. Eu quero ganhar o ingresso. Fala, Henrique.
0: Ah, que beleza, eu quero ganhar o ingresso. Mandar um abração para essa galera maravilhosa que sempre está acompanhando o nosso programa aqui. O Darinho, pelas ruas da cidade. Alô, Darinho, gente, um abraço para você na escuta. Também o Xavier, lá na Rua Paraná. Wendel Miranda e a galera santista da Mercearia Paraná. Pessoal na Tapeçaria Garbato. Alô, galera, um abraço para todos vocês, o Christian e o Renato. Também aqui tem o... Deixa eu ver aqui. O senhor João Leandro, a dona Marta. Silvinho, nosso zagueirão, Silvinho, lá do Matador. Zagueirão, hein? Alô, Silvinho, um abraço para você. Um abraço para o Juninho também. Sempre na nossa sintonia, nosso grande lateral esquerdo. O João Deon, lá da Plascar, mandando um abraço a todos. O Tonho também da Plascar. O Lupa, Zeca, disse que vai lá no teste, fazer um, lá no set, fazer um teste no gramado. E o Lupa conhece, hein?
1: Ó, vai pra você ver, hein?
0: Já pensou a zaga com Lupércio, Silvinho e Juninho na lateral esquerda?
1: Tá louco, hein?
0: Passa nem mosquito. E o Paulo Sérgio dando um abraço pra você e também para o Paulinho PH.
1: Beleza, tá aí os abraços. Tem gente que se liga na gente. Só Carlos também, lá da Barcelona, tá ligado? O engenheiro Pacelli, Henrique, flamenguista feliz da vida. O Pacelli,
3: tá
1: Bahia.
3: Por aí? Pacelli tá por aí?
1: Pacelli.
3: Eu vou contar como é que você tava sexta-feira pra isso aqui, viu, Pacelli?
1: Aí fala pra ele.
0: Ele tava onde?
3: Lá no Bar do Galo, lá, mas o bicho tava, vou te falar uma coisa. Mas
0: tá vermelho.
3: Tá aventando.
1: E o Paulo Xuxa também tá ligadinho na gente, Paulinho?
3: Paulo Xuxa, cruzeirense. Aí, Paulão, um grande abraço a você, seu Nelson. Amanhã a história é outra, viu, Paulo?
0: Paulo tem. Xuxa e a galera da De Stefani.
1: Da De Stefani. Né? Tem também o Thomas Lara, lá do Colégio Infinity Pintando o Mundo. Né? Só gente boa, hein,
3: rapaz? Tem
1: o Eduardo Colmeia, filho do Zé Colmeia, feliz da vida junto com o pai dele, porque o Vascão faturou, né?
0: O Eduardo Colmeia? O Zé Colmeia, você tá precisando conversar com você, que você tá passando correndo lá na rua Santa Cruz e não tá parando pra prosear,
1: nossa,
0: viu?
1: Senhora, o homem tá uma... Então, a máquina pra andar, hein? Bacana, hein?
0: Dedinho, flamenguista lá das Três Bicas e o César Pintor na Vila Barcelona.
1: Beleza, o Tostão Cabeleireiro, todo mundo, toda a sua equipe lá no seu rancho. E a Série D do Campeonato Brasileiro já tem os dois finalistas, Paulinho. O time do Berlândia empatou em 1-1 com o ABC de Natal neste último final de semana.
3: E o pau cantou, Zé.
1: E cantou. Eles alegaram que foi o pessoal lá do ABC, pessoal lá que estava... fazendo a proteção. Eu vou falar uma coisa pra você, Paulinho. Isso aí cantou. E o outro time também que está na final é o Gama, Paulinho. Fala pra gente.
3: Ó, Zeca, o Berlândia fez o que tinha que fazer. É muito bom pro Berlândia ter se transformado em SAF na mão do Fábio Mineiro. A gente tá acostumado a falar isso. Fica até cansativo, né, Henrique? Pô, mas o cara é muito competente. Então, o Berlândia fez por merecer. Vai, com certeza, representar muito bem o estado de Minas, que está carente de novas equipes aí, principalmente equipes que chegam para poder mostrar o seu valor e fazer história. E agora, coisa que a gente não aprova, né, de forma nenhuma, é a violência dentro de campo.
1: É verdade. Isso
3: aí eu acho que o ABC deu um péssimo exemplo como anfitrião. É, a disputa tem que ficar entre dentro de campo somente os jogadores e de forma leal. Quando você, como formador de opinião, como a diretoria do ABC, você instiga a violência, você faz com que o torcedor vá lá pra rua brigar também. Ainda bem que o Berlândia, com a torcida que tem, não estava lá com um número muito grande de torcedores.
1: Com certeza.
3: Mas isso aí não é privilégio lá não, viu, Zé? Que eu falo privilégio em forma de deboche. Porque no Mineirão tem isso, na Arena MRV tem isso, lá no Maracanã, na Arena Corinthians, enfim.
1: Lá no Barradão aconteceu esse dia, morreu dois torcedores.
3: Justamente, isso aí tem que acabar com isso.
0: Ah, mas isso aí são os vândalos, né, Paulinho?
1: Que infiltram no meio das torcidas.
3: Bandidos travestidos de torcedores.
0: Né? E o Berlândia tá na final.
1: Contra o Asa.
0: Lembrando que venceu o jogo de ida semana passada, 1-0, lá no Parque do Sabiá. E ontem conseguiu esse importante resultado.
3: Já o colocou na Série C, né?
0: Já tá na Série C, vai pegar o Asa, outro time também.
1: Venceu por 2-0 o jogo da ida.
0: Justamente, né? E você falando do Fábio Mineiro, eu me lembro das minhas conversas com o Fábio Mineiro. Quando o Fábio Mineiro, pra quem não conhece o Fábio Mineiro foi uma das pessoas lá quando em São João del Rei, quando montou
3: o projeto, né?
0: O projeto do time de São João del Rei, eram dois empresários que estavam lá no montando a SAF, né? Eles montaram a SAF e levaram o time até a Série B do Campeonato Brasileiro. Aí a SAF dividiu no meio, o Fábio Mineiro continuou no Atlético, a outra metade da SAF vendeu a SAF para o empresário do Vini Júnior, foram lá para a cidade de Itabirito montar o time do Itabirito, onde levou o Itabirito até a primeira divisão. E de lá para cá, naquela época, eu fiquei pelejando, ele sempre ligava pro Fábio Mineiro.
3: Eu lembro disso, é.
0: Fábio, vem aqui para Varginha. Gente, você veio aquela vez na conversão com ele lá em São João del Rei.
3: Justamente, quantas partidas
0: gente
3: fomos
0: boa,
3: lá no...
0: É, um cara sensacional. Eu falava para ele, Fábio, depois que o Boa foi embora.
3: Justamente.
0: Ligava para ele, vem para cá para Varginha, vem montar o seu time aqui na cidade de Varginha. Varginha vai te abraçar, vai te ajudar, que nós temos uma estrutura fantástica. E aí ele já estava em negociação com o Uberlândia. E aí ele comprou Uberlândia,
3: verdade,
0: injetou grana. SAF, gente, SAF é, como se diz, é a saúde financeira de um time de futebol profissional, com gestão profissional. Por isso que o Uberlândia está na Série C do Campeonato Brasileiro, e eu vou dar os parabéns aqui, graças ao Fábio Mineiro, esse empresário que saiu de São João del Rei, saiu do Atlético, comprou a SAF do Uberlândia, injetou grana, conhecimento, sabedoria, levou até o Danilo, treinador.
3: Competência, né?
0: Competência, e montou uma barca boa e subiu.
3: Olha, seriedade, porque a SAF é a Sociedade Anônima de Futebol, né? Então é uma empresa como qualquer outra, vamos dizer assim, tá? Então o jogador tem que produzir.
0: Com certeza.
3: Ou produz ou vai embora. É igual qualquer empresa, não tem aquele negócio de ficar passando a mão em pé de rato, não. O negócio é produção. E isso está dando resultado. O cara está de parabéns, realmente. Muita competência, seriedade. Pra você ver que futebol tem jeito.
0: Eu vi o vídeo, Zé, só para fechar, lá em Uberlândia, semana passada. Tava, nossa, muita gente.
3: 20 mil pagantes. Pessoas.
0: Muita gente lá no campo. E o primeiro jogo é nesse domingo, 5 da tarde, lá isso. Em Arapiraca. E depois, no outro domingo, dia 13, lá no Parque Sabiá.
1: Beleza, o Uberlândia decidindo em casa o título, que bacana, tomara que consiga esse título da Série D do Campeonato Brasileiro. A Série B do Brasileirão 2025,
0: Zeca, só te interrompendo, rodada. Você lembra quando nós fomos narrar um jogo do
1: Boa?
0: Do VEC lá em Araguari?
1: VEC?
0: Que nós fomos lá no Parque Sabiá, tava jogando Boa Esporte e ABC de
1: quem
0: Natal.
1: Subia pra Série C, né?
0: Pra ver quem ia subir pra Série B.
1: Pra Série B, né?
0: Pra Série B.
1: Deu empate, parece?
0: O jogo do VEC era no domingo.
1: Isso.
0: E a gente passou em Uberlândia no sábado e fomos lá no Parque Sabiá. É, deu empate e acabou subindo
1: o ABC.
0: O Boa, né?
1: O não, Boa e o ABC tinha subido.
0: Subiu os dois, né?
1: É verdade.
0: Subiu os dois.
1: Foi
0: ali
1: aquela
0: era
1: vez,
0: o título.
1: Né?
0: Ali era o jogo do título.
1: É,
0: primeiro jogo foi aqui. E o segundo jogo foi lá.
1: Aí o ABC ganhou, ficou com o título.
0: Isso.
1: 18 horas mais 38 minutos, a Série B do Campeonato Brasileiro. Ô Paulinho, o América venceu, Paulinho.
3: E eu falei na sexta-feira, lá no programa Ataque, o Vinícius da Rio, hein? Falou, vai ser 2x0 pro América.
1: E foi
3: 2x0, em cima
1: zero,
3: do, né, do Fraldinho da Ponte Preta. Desculpa, a brincadeira do Fraldinho.
1: É verdade.
3: É sub-20, né, da Ponte Preta. O América é um time mais cascudo. Se pegasse o sub-20 e não fizesse valer um mando de campo, aí podia fechar realmente as portas e pegar o Imbornal e ir embora de Belo Horizonte. Porque, olha, 2x0, mas não vai adiantar muito, não. Já está na Série B, na Série C. Não tem jeito, não.
1: Subiu para 14 pontos, Henrique, e o Atlético perdeu de 2x1 para o Náutico. A terceira derrota consecutiva do Atlético, hein, Henrique?
0: Que coisa. O que está acontecendo com o Atlético?
1: Já passou para perto de trás da tabela.
0: De repente, o Atlético começou a perder. Ainda bem que devido à campanha que ele fez
1: a
0: esse
1: gordura,
0: ano,
1: né?
0: Ele conseguiu aí 8 vitórias. Ele está na 13ª colocação.
3: Mas pertinho já do Z4, hein?
0: Né, o primeiro aqui é 28. Está a 6 pontos do Z4. Mas realmente houve uma queda de produção. Apesar também, Zeca, vamos falar a verdade, jogar lá no estádio dos Aflitos não é fácil, não.
1: Não.
3: Mas aí perdeu em casa também, né?
0: Também,
3: veio perdendo em casa.
0: Perdeu em casa pro CRB.
3: Depois da vitória do Atlético sobre o América, lá no Independência,
0: aí... Perdeu o último jogo em casa, na segunda-feira passada,
1: 4x1. É verdade.
0: No Horizontino.
3: Justamente, ganhou de 2x0 do América lá e depois,
0: foi.
3: Não sei se subiu pra cabeça, o que foi, O Alex, que é um grande treinador, um conhecedor, um exímio conhecedor de futebol, precisa dar um jeito, hein?
0: Perdeu duas seguidas em casa, 2-0 pro CRB, 4-1 para o Novo Horizontino. E
3: perdeu agora, pro Náutico
0: lá.
3: E tava ganhando de 1-0, viu? Saiu na frente.
0: Lá em Recife.
3: E saiu na frente e depois tomou a virada.
0: E agora o próximo jogo do Atlético em casa de novo. Sexta-feira, amarra as calças. Vai jogar contra o Vila Nova. O Vila Nova.
3: Parada torta.
0: Ele está. Vamos ver aqui onde está o Vila Nova.
3: Primeira parte da tabela.
1: Segundo colocado. Vila Nova é o segundo com 44 pontos.
0: Vila Nova é o segundo. Vai jogar contra o vice-líder.
3: Parada torta.
1: Vai você ver. Então, tá, a gente.
0: Série B não tem.
3: Tem não.
0: Não tem moleza.
3: Tem não, meu amigo.
1: Só pra gente saber, hoje tem Fortaleza e Operário do Paraná. Você assiste pelo ESPN e também pelo Disney Plus, né? A classificação tá o seguinte: Juventude tem 45, Vila Nova 44, Criciúma 44, Novo Horizontino 43. É o G5. E o Fortaleza tem 40. É, no Z4, o Ceará tem 28. Ceará que perdeu de novo, hein? Londrina 21. Aí, Paulinho, América 14. E a Ponte Preta tem 10 pontos, Paulinho.
3: O primeiro fora do Z4 tem quantos pontos? Você tem aí, Zeca?
1: Não tem, aqui não tem.
3: Tem aí, Henrique?
1: O Henrique tem.
3: O primeiro fora do Z4.
0: É G6, Zeca. Você esqueceu do CRB com 39.
1: 39, é verdade.
0: CRB, qual que você quer saber?
3: O primeiro fora do Z4, qual pontuação?
0: 28, Ceará.
3: 28. O América tem metade dos pontos e nós já estamos...
1: Olha, Ceará não tá fora, não. Ceará tá dentro do Z4.
0: Não, o primeiro...
3: Não, primeiro fora.
0: Ah, o primeiro fora é o Avaí com 29.
3: Avaí. 29, então são 15 pontos de diferença pro América. Não tira.
0: Na zona de rebaixamento, Ceará com 28.
1: Londrina 21.
0: Londrina 21, América 14 e a Ponte com 10.
3: É os dois que já morreram abraçados mesmo pra Série C.
1: 18h41, programa Bola na Rede aqui pela Rádio Melodia. Eu sou o José Ladir, junto com o Paulinho PH e o Henrique Lemes, transmitindo emoção pra você. Campeonato Brasileiro da Série A, Paulinho. Atlético 2, Vitória 1, você já deu o pitaco primeiro. São Paulo 2, Red Bull Bragantino também 1. Vasco 3, Cruzeiro 1. Atlético Paranaense 3, Fluminense também 3. Mengão 3, Henrique, Botafogo 0. Corinthians 0, Santos 1. Alô, Cleiton Daniel, tá falando aqui já, ó. Beleza, o Santos tá vivo, hein, no pedaço, hein. Grêmio 3, Chapecoense 1, Bahia 3, Internacional 2. Hoje nós teremos Remo e Curitiba às 20 horas, lá no Mangueirão. Você assiste pelo Premier. A classificação, Palmeiras 52, segundo Flamengo 48, terceiro Atlético Paranaense com com 45, Henrique. Tá chegando perto do Mengão, Henrique, que é isso? Quarto Fluminense tem 42 e o Bahia tem 40, é o quinto colocado. Na zona do rebaixamento, Vasco 25, Internacional 25, Remo 23, joga daqui a pouquinho contra o Coritiba. E a Chapecoense com 14 pontos já caiu. E aí, gente, os detalhes. Paulinho, Cruzeiro e Vasco.
3: Ô Zeca, só uma informação antes. Para você ver, dos 5 primeiros colocados aí, estão no futebol brasileiro os 3 treinadores com maior tempo de atividade. Abel Braga, o Abel, o Rogério Ceni, tá? E o treinador, o Odair Helman, do Atlético Paranaense. Olha para você ver, de 5 equipes, 3 treinadores aí.
1: Longevidade dos
3: justamente,
1: treinadores.
3: Tá? E o quarto treinador é o treinador do Mirassol, né? Que
1: conseguiu sair da zona de rebaixamento.
3: Segurou o Palmeiras, né?
1: Vasco de novo.
3: Complicou a vida do Palmeiras aí. O Palmeiras achou que ia fazer barba, cabelo, bigode. Eu acreditava na vitória do Palmeiras também. Mas o futebol é dessa maneira. Falando do Cruzeiro, foi um time que se achou. Eu havia falado na sexta-feira lá no ataque que se o Cruzeiro não entrasse focado e com responsabilidade, respeitando, mas indo para dentro, porque o medo de ganhar, o medo de perder tira a vontade de ganhar. Eu sempre falo isso, tá? Então o Cruzeiro tomou aí um sacode, deu sorte de não tomar de meia dúzia a mais, porque o Otávio estava numa noite inspirada, certo? Matheus Henrique, eu não sei o que o pessoal vê no futebol desse cara, pichotada, fraquíssimo. E deixa o Lucas Silva, que tem uma identidade com o clube, muito mais qualidade no banco. Na hora de substituir, tira o Zé Lucas, que está mostrando a que veio, tem muita qualidade, e deixa o Matheus. O William não precisa nem falar. A defesa falar, do Cruzeiro, uma baba. Então, eu vou te falar uma coisa.
1: Está decepcionando, Paulinho.
3: Não.
1: Está decepcionando.
3: E olha...
0: O Cruzeiro perde, ele chora as mágoas.
3: Não, não chora as mágoas. A gente faz a análise técnica do jogo.
0: O Gipaté está gozando de mim aqui hoje, ele está aí.
3: Mas vamos falar a verdade. Depois que o treinador faz as lambanças, aí quer consertar colocando o Matheus Pereira.
1: É, aí fica difícil.
3: Aí fica difícil realmente.
1: Cara, quer poupar time, Paulinho. Por que que não vai pra cima? Fazia 30 e 42 pontos, já tava tranquilo.
3: E outra coisa, os jogadores que tiveram oportunidade não souberam aproveitar.
1: Com certeza.
3: Tá? Agora, amanhã é outro jogo.
0: Eu quero ver quarta-feira aqui vocês comemorando a vitória do Atlético. Você vai falar. O Zeca vai ser o primeiro. Não, o treinador tá certo, poupou naquele jogo lá.
1: Eu não sou a favor do treinador poupar jogadores, não.
3: Poupar jogador tem que poupar mesmo, ainda mais com uma decisão.
1: Eu não sou a favor disso, não.
3: Sou a Copa do Brasil
1: tem,
3: aí.
1: Tem que fazer pontos, Henrique.
3: Não, mas o Cruzeiro não vai chegar muito longe do que tá, não.
1: Não vai por causa disso.
3: Não, Zeca. Aí o treinador foi certo nesse quesito, pensando nesse jogo decisivo.
1: Henrique. Tá? Flamengo 3-0 Botafogo. E aí?
0: O Botafogo é freguês, hein? Ó, tô falando verdade ou mentira?
1: Semana passada tava chorando, hein, né, Paulo?
0: Freguês, hein?
3: Mentira!
0: Freguês, hein? Aquela vez que nós fomos fazer a cobertura do Chororô lá no Maracanã pela TV Princesa, foi quanto?
1: Quatro
0: Flamengo, hein?
1: Ganhou duas vezes.
0: É, ué, Botafogo é freguês do...
3: Não faz isso não.
0: O Flamengo é freguês do Fluminense, isso aí tá escrito na história. O Vasco é freguês do Flamengo, o Botafogo é freguês do Flamengo.
3: Agora, eu te fiz uma pergunta...
0: O time que o Flamengo tem atropelou, não brincando.
3: Aqui, eu te fiz uma pergunta, eu gostaria que você falasse no ar. Os gols do Flamengo foram três belíssimos gols. Tá? O segundo gol partiu o Rossi, saiu rápido com as mãos. Passa a bola, passou por três jogadores. O último, Samuel Lino, foi e fez o gol. Certo? Mérito do trabalho do treinador ou mérito dos atletas qualificados que o Flamengo tem?
0: Eu acho que o mérito é do conjunto, porque quando o time está na fase boa, o conjunto vai tudo bem, entendeu? Quando o meio de campo joga bem, vai bem a defesa, vai bem o ataque. É lógico que quem decide dentro de campo, quem tem a categoria, quem tem a inteligência, a habilidade, são os jogadores.
3: Aquele terceiro gol foi uma pintura.
0: Justamente, o Flamengo tem jogadores que o time que quer jogar, joga por música. O treinador pode ficar lá sentado, cruzado, com o braço cruzado lá no banco de reserva, o time entra dentro de campo, dá conta do recado e joga por música. Então, méritos de todo o elenco do Flamengo nessa grande vitória contra o Botafogo.
3: Ô Henrique, só uma coisa.
0: Botafogo do nosso amigo Geraldo Menega.
3: O Marco Antônio Leite, lá do Maurinho, o Botafogo da imensa nação aí. O
0: time Leão Miranda.
3: Solitário, mas olha só, no primeiro gol, você vê, três falhas. Primeiro, o goleiro estava debaixo dos três paus, ele tinha que estar mais adiantado para interceptar a bola, o lançamento do Jorginho. Se ele tivesse um pouquinho adiantado, ele chegava antes. Segundo erro, zagueiro não marca de frente para o lance.
1: Isso aí eu concordo.
3: Zagueiro marca lateralmente, já pronto para sair junto com o atacante correndo. Porque até que ele vai virar o corpo.
0: Ah, é.
3: Aí o atacante já partiu, não tem jeito, não alcança mais.
0: Não pega, não. Porque o atacante tá de frente, correndo de frente, e o zagueiro até girar e voltar,
3: fazer o giro. Não dá tempo. E terceiro ponto: ninguém para dar o bote no meio-campo do Jorginho.
1: Lançamento de três dedos, hein, Henrique? Pelo amor de Deus, hein?
3: O Arrascaeta e o Pedro fazendo cara lá de quem não queria nada, a zaga preocupado com os dois. Foi uma pintura, realmente o Flamengo sobrou, parabéns à nação rubro-negra aí, jogou muito, tá? Eu falei, é o futebol mais bonito do momento, na atualidade do futebol brasileiro.
0: Um abração para o Lara, é Super
1: ele.
0: Lara.
1: Tá feliz a vida, eu, Tomás Lara.
3: Chuchu, Mauricar, Chuchu, Mauri, Thieres, é muito grande a nação.
0: Mauricar é gente boa, né?
3: Demais, viu?
1: Carlos Fernando, todo
0: Zé,
1: mundo aí.
0: Deixa eu mandar um abraço também aqui para o Alex Leque, ele é lá do time do Giacomelli. O time Giacomelli que vai enfrentar a Fiat Par domingo que vem, lá na CEMEL, segundo jogo, 10:30 da manhã, tá lá no Rancho do Sossego, ligadinho.
1: Beleza, hein?
0: Ouvindo Bola na Rede. Obrigado, Alex, um abraço pra você.
1: Ô Paulinho, Caio Jorge é divertido pelo STJD, fica liberado para jogar Atlético e Cruzeiro amanhã.
3: Pois é.
1: O pessoal condenando ele, hein?
3: Pois é. Não, agora...
0: Peraí, você falou advertido?
3: É, foi advertido. Advertido.
0: Ah, tá. Só
3: advertido.
0: Só
1: advertido. Deu uma advertência pra ele.
3: É, só isso. Agora, eu achei estranho o lance do Everson não ter sido julgado
1: também. Não falaram nada, né?
0: Do goleiro?
3: É, ué.
1: Ele quebrou o maxilar lá do Bruno.
0: Não, mas aqui lá, eu vou voltar ao mesmo comentário que eu fiz lá no ataque aquele dia. O pessoal fez um drama, lógico, um drama danado na jogada do Tressoldi com o Caio Júnior.
3: Caio Jorge.
0: Porque o Caio Jorge, porque o zagueirão subiu rodou. E rodou e caiu daquele jeito. Aquilo ali é um lance que qualquer atacante menor, mais franzino, vai no corpo do zagueirão. Se ele cai de lado, se ele não faz o giro,
3: concordo
0: se ele cai de lado, não era nada. Aquilo ali, para mim, foi
3: caiu
0: um lance.
3: De mau jeito.
0: Foi um lance para cartão amarelo e falta.
1: Só que porque o Carlos Jorge entrou por baixo dele, Henrique.
0: Então, mas cartão amarelo, na minha opinião, Zeca, entendeu? Ele fez uma falta. Gato, não, a cama de gato não é porque a cama de gato é quando você sobe.
1: Cai nas costas. É.
0: Você encurva o corpo, aí o jogador passa
3: por cima. Foi beliche, então, mais ou menos.
0: Entendeu? E já o lance do Everson, eu acho que não foi nada, sabe por quê? O cara é louco que divide bola com
1: divide
0: o goleiro.
1: Com o goleiro
0: centroavante, centroavante, aquela bola do goleiro. O goleiro só socando. Você pode ver o goleiro soca a bola e ele enfiou o rosto no meio do goleiro. O goleiro socou ele sem intenção de machucar.
3: É, e o joelho na costela, não.
0: Ah, mas aquele.
1: Quebrou ali, a costela também, né?
0: O goleiro, então, mas aquele ali, o goleiro. Quem? Ô, Zeca, me fala pra mim. Você joga bola a vida inteira. Qual atacante que divide bola com o goleiro?
1: O primeiro que dividiu comigo ficou deitado no chão que mais
0: aquela
1: uma
0: bola
1: hora.
0: No goleiro. O goleiro é saiu na bola. Se ele antecipa o goleiro ali, o atacante esperto, inteligente, o que ele faz? No cruzamento ele antecipa o goleiro e joga a bola pro gol.
3: Exatamente.
0: Ele foi. Aquela bola, o goleiro sai pra tirar a bola, ele foi pro embate, foi pra dividida com o goleiro.
1: Dividida,
0: ali quem.
1: O goleiro já tinha focado. Pois a cara na frente
0: leva o goleiro
1: e a costela.
0: O goleiro vem com as duas mãos em punho, em forma de murro pra socar a bola. E com o joelho no alto, se entrar na bola daquela lá, vai machucar mesmo.
1: Ô Paulinho, tem uma pessoa aqui que tá mandando um abraço pra gente aqui. É a Débora, de Santa Rita. Obrigado, viu, Débora? Um abraço pra você. Muito obrigado pela sintonia. Paulinho vai falar de você. Fala aí, Paulo.
3: É um beijo pra Débora lá em Santa Rita, né? Sempre ligadinha aqui no programa. É isso aí, flamenguista, hein?
1: A flamenguista?
3: Exatamente.
1: Porque dá uma camisinha azul pra ela, uma camisa do Cruzeiro. O que é isso aí? Tem o Buiú também aqui, o Buiú de Souza, o Vani de Souza, o Buiú. Tá aqui, ué. Dá um presente de camisa do Cruzeiro, camisa azul pra ele.
3: Ô, Zeca.
1: Pois não, Paulinho.
3: Mas falando aí do jogo, desse jogo do Atlético, amanhã a gente vai ver aí realmente quem tem garrafa pra vender.
1: Com certeza.
3: Acho que as duas equipes estão aptas aí a fazer um grande jogo. No meu entendimento, é o jogo da rodada, tá? É o que mais está despertando curiosidade e atenção, certo? E vamos ver o que, que vai dar. Eu acho que está em aberto, independente do jogo ser na Arena MRV, certo? Acredito numa grande partida com placar magro.
1: Aí, Henrique, teus abraços.
0: Tem mais gente aqui. Um abraço para o Lalá Celesteiro, né, Zeca? O Lalá todo dia... É um ouvinte assíduo.
3: Henrique, eu tenho o CD dele lá, viu? De vez em quando eu escuto o CD do Lalá lá.
0: Lalá é grande músico. Um abraço para você, Lalá. O Paulinho, lá na Relojaria Charme, na Rua São Paulo, ligadinho aqui no nosso programa. Quem também tá ligado sempre é o Tchão Gasolina, Latera,
3: Cruzeirense,
0: lá do Veteranos. O Zé I, filho lá do Dambru, o Zé Colmeia. O Zé Pedro no bairro Corsete, irmão do Canjibrina. Canjibrina pedindo para avisar que a festa das crianças dia 11 de outubro...
1: Tá chegando, hein, Canjibrina?
0: Lá na quadra do Corsete, das 2 às 5 da tarde. Um abraço a vocês.
1: Beleza, 18 horas mais 53 minutos. Quem está ligado com a gente aqui é o Edmar Batista também. Um abraço, viu, Edmar? Edmar, o Cleiton Daniel tá ligado aqui também. Cleito ganhou um ingresso aqui no programa, não veio pegar, ó Cleito. Pois você dá um toque pra mim que se você quer o ingresso ainda do circo. Beleza, muita gente ligada na gente. E outra coisa, Paulinho e Henrique. Barcelona contratou o Gabriel Jesus, Paulinho. E aí?
3: Olha.
1: A gente pensava que o homem já tinha parado.
3: É uma aposta, Zeca. É uma aposta que ele tá tentando.
1: Gabriel aí. Jesus.
3: Né?
1: Barcelona.
3: É uma aposta do Barcelona, é o talento do futebol brasileiro. Tomara que ele consiga reencontrar o futebol que o levou ao futebol do Velho Continente.
0: É o problema do Gabriel Jesus, ô Paulinho. O que queimou o filme dele foi as fracas atuações na seleção brasileira, principalmente em Copa do Mundo. Porque nos times que ele jogava lá na Premier League, nossa, jogou
3: ele
0: muito bem.
3: Ele entregava muito, viu?
0: É, guerreiro, lutador dentro de campo, fazendo gol, artilheiro na Premier League. Aí era convocado para a seleção, mas essa geração deles, e realmente não deu o resultado positivo para a seleção brasileira, e foram assim muitos questionados por essa participação fraca nas Copas do Mundo, que acabou queimando o filme dele.
3: Inclusive o próprio Vinícius Júnior, está sendo questionado lá, e muito questionado.

0: importante para ser trabalhada para ajudar a seleção brasileira que vai estar remontando com safra nova. É. Depois que esses meninos vão lá para o futebol europeu, acabou seleção brasileira.
1: E outra coisa, ganha o burro do dinheiro lá e não tem motivação mais, Henrique.
0: Acabou. Mas antigamente, o pessoal não adianta, o pessoal fica questionando Ancelotti, questionando o presidente CBF, presidente da CBF. Gente, não é, é a cultura. Antigamente o jogador brasileiro estava na categoria de base, sonhava em jogar num grande time do futebol brasileiro, na seleção brasileira, ser campeão do mundo e depois jogar na Europa. Hoje não, o menino está lá com 13, 14 anos na base, lá de um Bragantino, de um Santos, de um Atlético Paranaense, de um Cruzeiro. Qual o seu sonho? Jogar no Milan, jogar lá no Barcelona,
2: com certeza,
0: jogar lá na Inglaterra. Aí você vai ter que aguentar, não vem resultado de seleção.
1: Ô Zeca, vai falar do Santos não, do Corinthians, do meu amigo Denilson?
2: Isso que eu ia pedir pra você falar, nós já temos alguns minutinhos, falar dessa vitória do Santos, que deu uma reviravolta na Vila Belmiro, Paulinho.
1: Olha, eu gostei de uma principalmente da atuação do Neymar nessa partida. Muita entrega, fazia muito tempo que eu não via o Neymar fazer uma partida. Pra mim foi a melhor que ele fez este ano, tá? Inclusive ele deu uma declaração que faz a gente pensar. Ele disse em entrevista, né, ao vivo, que ele estava pronto para enfrentar o Palmeiras no Allianz Parque. Pediu para o patrocinador fazer uma chuteira especial com travas mais baixas e não foi para o jogo. Estranho demais.
2: É verdade.
1: E ele ir para frente da TV e falar isso ao vivo, será que foi escolha do Cuca? Aí o Santos toma um revés daquele tamanho.
2: Como difícil ele... de tirar?
1: É complicado. Será que agora ele vai lá na Arena MRV, ele vai jogar contra o Atlético no gramado sintético?
0: Ó, o Neymar já faz tempo que ele é contra, né, o gramado sintético. Paulinho, vamos falar a verdade. Para quem tem problema no joelho...
1: Aquilo é lógico, uma porcaria.
0: Profissional é profissional. Não estamos falando... Vou falar de amador. Igualzinho eu, no meu caso. Eu já operei meu joelho, já estourei meu joelho. Já fiz cirurgia, já recuperação, mas sempre quando eu batia peladinha nesses campos que aluga aqui em Varginha, de futebol society, no outro dia, na hora não, mas no outro dia meu joelho ficava
2: não aguentava, desse tamanho, né?
0: Incha o joelho. E doía pra caramba, porque o piso, ele é duro.
1: E prende muito
0: o pra pé. Quem tem lesão, queira, não é Miguel não, dói sim, muito, sim. Dói muito. E mas, é por isso que ele decidiu não jogar, né?
2: Agora são 18 horas mais 58 minutos, estamos chegando ao final do nosso Bola na Rede. Quero mandar um abraço para o Paulo Baroni e falar aqui quem foram os sorteados dos ingressos. A filha do Paulo Baroni, ela ganhou os 3 ingressos e o Paulo pegaram aqui conosco. O Cleiton Daniel foi o outro ganhador e o Silvinho ganhou os outros 3 ingressos. Silvinho pegaram
0: da Frangolândia?
2: Silvinho da Frangolândia, o zagueirão. Olha, tá? Beleza, hein? Paulinho, muito obrigado, boa noite, um abração para você, parabéns pelos comentários.
1: Zeca, sempre um prazer fazer parte aqui com essas duas feras aí do programa. Deixar um grande abraço para você, torcedor de todas as camisas aí. E numa próxima oportunidade a gente vai fazer parte novamente. É só convidar que nós estamos aqui, Zeca.
2: Beleza, Henrique, muito obrigado, boa noite, um abraço, prazer tê-lo aqui.
0: Um abraço para você, Paulinho, e para você que esteve do outro lado. Muito obrigado, até a próxima, se Deus quiser.
2: Beleza, na sequência vem aí a Voz do Brasil e depois o Coquetel Musical com Neneco Barros. Agradecer você pela sua audiência aqui na 102,3. Um grande abraço a todos, fiquem todos com Deus. Uma ótima semana para você e para sua família. A gente vai embora, mas a gente vai voltar amanhã. Tchau, tchau, galera!

0: 19 horas.
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2: Olá, boa noite.
0: Boa noite para você que nos acompanha em todo o país.
2: Segunda-feira, 31 de agosto de 2026.
0: Vamos aos destaques do dia.
2: Salário mínimo de R$ 1.741 para 2027.
0: Crescimento acima da inflação.
2: É o que propõe o projeto de lei orçamentária que será encaminhado ao Congresso Nacional. Graziele Bezerra.
3: A proposta prevê um superávit de 18 bilhões e 600 milhões de reais.
0: Nova regra de comercialização de ingressos para eventos quer evitar compra massiva por meios automatizados.
2: E eventos com mais de 1.000 pessoas devem distribuir água gratuita ou oferecer bebedouros. Ana Gabriela Salles.
4: Eventos com mais de 1.000 pessoas em locais abertos ou fechados devem permitir a entrada de garrafas de água próprias dos participantes ou oferecer água de fácil acesso.
0: Política Nacional de Biometria para aeroportos, portos e hidrovias.
2: Medida padroniza procedimentos para aumentar segurança e agilizar embarques. Gabriela Noronha.
5: A proposta prevê a ampliação do fluxo digital de identificação de passageiros em aeroportos, portos, instalações portuárias e hidrovias.
2: E hoje, na apresentação da Voz do Brasil, Luciana Vasconcelos e Luciano Seixas.
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2: O governo federal apresentou hoje ao Congresso a proposta de orçamento para 2027.
0: A previsão para 2027 é de saldo positivo de mais de 18 bilhões de reais nas contas públicas.
2: A proposta também estima o salário mínimo em R$ 1.741 no ano que vem.
0: Quem acompanhou e está ao vivo conosco é a repórter Graziele Bezerra. Olá, Graziele, boa noite.
3: Oi, Luciano, boa noite para você, boa noite para a Luciana e para o ouvinte da Voz do Brasil. Pois é, o projeto de lei orçamentária pilou, que prevê as receitas e fixa também as despesas do governo para o ano seguinte, foi enviado hoje ao Congresso Nacional. É ele que detalha onde e também quanto, né, o governo vai poder gastar os recursos públicos. O documento aponta que o orçamento total previsto para 2027 é de 7 trilhões e 400 bilhões de reais. E prevê um superávit de 18 bilhões de reais nas contas públicas para o ano que vem, o que indicaria arrecadação superior aos gastos do governo. O ministro do Planejamento e Orçamento, Bruno Moretti, explica os motivos que apontam para um cumprimento deste valor.
6: Primeiro, um peso um pouco menor das despesas obrigatórias, que nos dá mais instrumentos de manejo do orçamento público. Segundo, nós não estamos prevendo nenhum tipo de receita que dependa de aprovação do Congresso, porque, né, em outros exercícios nós encaminhamos o PELOA e junto a ele outras medidas de arrecadação, e aqui nós não contamos com nenhuma medida nova, ao contrário.
3: São previstos no documento 272 bilhões de reais para a saúde, 141 bilhões de reais para a educação e 133 bilhões para investimentos. O projeto de lei orçamentária prevê ajuste de R$ 1.741 no valor do salário mínimo para 2026, o que representa aí uma alta de R$ 120 ou 7,4% em relação aos R$ 1.621 atuais. E um ganho real aí de 2,3% em relação à inflação. O documento também projetou alta de 2,46% para o Produto Interno Bruto, o PIB, do ano que vem, que é a soma de todas as riquezas produzidas no país. Eu volto com vocês aí no estúdio.
2: Obrigada, Graziele Bezerra, pelas informações ao vivo aqui na Voz do Brasil.
0: Um novo passo nas negociações entre Brasil e Estados Unidos sobre as novas tarifas aplicadas ao nosso país.
2: Na tarde de hoje, os ministros Mauro Vieira, das Relações Exteriores, e Márcio Elias Rosa, do Desenvolvimento, Indústria, Comércio e Serviços, se reuniram de modo virtual com o representante de comércio dos Estados Unidos, Jamison Greer.
4: De acordo com nota divulgada após o encontro, o Brasil reafirmou que está aberto ao diálogo, mas voltou a criticar as tarifas impostas pelos Estados Unidos. Segundo o governo brasileiro, as medidas são unilaterais e não estão de acordo com as regras do comércio internacional. As taxas adicionais estão em vigor desde o dia 22 de julho. O ministro do Desenvolvimento, Indústria, Comércio e Serviços, Márcio Elias Rosa, destacou a importância da negociação.
7: Nada do que possa causar dano aos interesses econômicos do país ou ao interesse do Brasil, nós vamos negociar, vamos colocar na mesa.
4: Os dois países concordaram em realizar novas reuniões técnicas nas próximas semanas e depois um novo encontro em nível ministerial para avaliar os avanços das negociações. O governo brasileiro afirma que continuará buscando um acordo equilibrado e mutuamente benéfico com os Estados Unidos, com respeito ao diálogo e à soberania nacional. Reportagem Raquel Mariano.
0: A venda de ingressos para shows e eventos vai passar por mudanças. Um novo decreto protege o consumidor do chamado cambismo digital.
2: E um outro decreto define regras para a distribuição de água em eventos culturais.
4: O novo decreto sobre a comercialização de ingressos para eventos foi resultado de denúncias de consumidores sobre a dificuldade de acesso a ingressos nas plataformas de venda oficiais. Isso porque uma prática chamada cambismo digital costuma fazer compras em massa dos ingressos disponibilizados e revender a preços mais caros, o que, de acordo com a Secretaria Nacional de Defesa do Consumidor, é uma prática abusiva. Agora, os vendedores e revendedores devem obedecer a regras que garantam a transparência. É o que explica o secretário da Senacom, Ricardo Morishita.
8: A primeira coisa, aquele que vende, que é aquele comercializador primário, ele tem que tomar cuidado. Ele tem que evitar que esses robôs, que esses programas tirem a oportunidade dos consumidores. A outra coisa, quando a gente olha para aquele que está revendendo, que a gente chama do intermediador secundário, é aquele que compra de quem não vai no show. Ele precisa dizer que ele não é a bilheteria oficial, que às vezes o consumidor se confunde e ele precisa fazer um alerta.
4: Outra regra prevista no decreto de comercialização de ingressos determina que haja clareza da destinação das taxas cobradas pelas plataformas. Os preços e taxas adicionais devem ser informados de forma visível em todas as etapas da compra no site. E uma novidade é o direito de arrependimento pela compra e de transferência do ingresso comprado para outro titular de forma gratuita. A advogada e representante dos consumidores em Minas Gerais, Luciana Ateniense, espera que as mudanças melhorem o acesso aos eventos.
9: Este decreto em relação ao evento realmente busca ajudar e ter acesso a todos vocês, fãs e nós consumidores que queremos apenas usufruir uma bela diversão, uma merecida diversão que infelizmente o computador deixa a gente longe deste acesso. Nós temos direito também a transferir aquele meu ingresso para quem eu quiser.
4: Outro decreto assinado nesta segunda-feira amplia e torna permanente a obrigatoriedade de oferecer água potável aos participantes de shows e eventos. A morte da jovem Ana Clara Benevides Machado num show da cantora Taylor Swift no Brasil em 2023 por desidratação trouxe à tona a necessidade de uma legislação específica que virou portaria naquele ano e agora vira lei. Eventos com mais de 1.000 pessoas, sejam festivais, congressos, feiras ou shows, por exemplo, em locais abertos ou fechados, devem permitir a entrada de garrafas de água próprias dos participantes ou oferecer água de fácil acesso. O secretário Ricardo Morishita detalha a medida.
8: Todas as pessoas têm direito a entrar com a sua garrafinha de água. E para eventos acima de 1.000 pessoas, duas possibilidades. Coloca bebedor para as pessoas beberem água ou distribua água. E se o preço for abusivo, a gente vai atrás.
4: As multas para empresas que descumprirem a lei podem chegar a R$14 milhões, de acordo com a Senacom. Reportagem Ana Gabriela Salles.
0: O O Brasil vai adotar a biometria como sistema padrão de identificação em aeroportos, portos e hidrovias.
2: A utilização do modelo é voltada para o aumento da segurança e maior fluidez nos terminais.
0: A atual identificação manual será substituída em etapas.
5: Uma nova política estabelece diretrizes nacionais para a expansão do uso de biometria nos processos de embarque em terminais brasileiros. Segundo o ministro de Portos e Aeroportos, Tomé Franca, a proposta prevê a ampliação do fluxo digital de identificação de passageiros em aeroportos, portos, instalações portuárias e hidrovias.
10: A pessoa passa a ser a sua própria identificação. A partir de uma validação segura de identidade, a biometria poderá permitir que diferentes etapas da jornada sejam realizadas de maneira integrada. Uma viagem com menos necessidade de contato físico com documentos, equipamentos ou atendentes.
5: A implementação será realizada por etapas e terá acompanhamento de um comitê técnico interinstitucional de identificação biométrica. O grupo reúne representantes do Ministério de Portos e Aeroportos, da Agência Nacional de Aviação Civil, da Agência Nacional de Transportes Aquaviários e de entidades dos setores aéreo, portuário e aquaviário. Entre as atribuições do comitê estão acompanhar a execução da política, propor aperfeiçoamentos e elaborar um plano de implementação para cada modal com o cronograma das ações. O plano deverá ser publicado em até 90 dias. De acordo com Thiago Feierstein, presidente da ANAC, as novas diretrizes levam a experiência a padrões internacionais.
11: O primeiro passo para que o Brasil entre numa tendência internacional. O embarque biométrico, o embarque facial é uma coisa que eleva muito o padrão do Brasil internacionalmente.
5: De acordo com o documento, todo o tratamento das informações seguirá rigorosamente as diretrizes da Lei Geral de Proteção de Dados. Para a Regina Alencar, diretora da Polícia Administrativa Substituta do Departamento da Polícia Federal, o uso da tecnologia reforça a segurança das fronteiras.
12: Afinal, estão sob a nossa alçada o controle migratório, o policiamento aeroportuário e marítimo, além do gerenciamento de estratégicas bases biométricas nacionais voltadas à identificação humana, à emissão de documentos de viagem e à proteção de nossas fronteiras.
5: Nos voos internacionais, a biometria é utilizada atualmente no controle migratório. Já nos voos domésticos, o passageiro pode utilizar a identificação facial ou o procedimento tradicional. Com a nova portaria, a biometria passa a integrar o fluxo padrão de embarque, conforme as condições estabelecidas no ato. Reportagem Gabriela Noronha.
2: Acompanhar os primeiros dias de um recém-nascido, o aleitamento, as primeiras vacinas.
0: Passando pelos marcos da primeira infância e monitoramento da estatura e peso ao longo dos anos.
2: Um acompanhamento que é feito pelo SUS.
0: E a caderneta da criança é uma importante aliada neste processo.
13: A caderneta da criança, entregue ainda na maternidade, acompanha meninos e meninas até os 9 anos. Ela reúne informações sobre vacinação, alimentação e saúde bucal, além de permitir o acompanhamento do peso, da altura e do desenvolvimento da criança. E cuidar de cada etapa desse crescimento faz parte da rotina de muitas famílias. A Bianca Povoa, moradora de Brasília, por exemplo, faz questão de acompanhar a evolução do filho Gustavo, de 9 meses. Todos os meses procura a unidade de saúde para manter os cuidados com o bebê em dia.
14: Primeiro é a prevenção. Quando o bebê nasce, a gente não sabe ao certo como lidar, o que fazer. Então, esse acompanhamento é importante. Desde o primeiro atendimento, no geral, a saúde deles é o que mais importa para a gente, né?
13: No Sistema Único de Saúde, esse acompanhamento começa nos primeiros dias de vida, com atenção ao recém-nascido, apoio ao aleitamento materno e às vacinas. A médica de família e comunidade, doutora Camila Damasceno, orienta as famílias a procurarem a unidade de saúde de referência para manter o acompanhamento em dia.
15: A gente avalia, primeiro, alimentação, então se a criança está amamentando ou se por algum motivo ela não pôde ser amamentada, se ela está usando a fórmula adequada. A gente observa também peso, altura, tamanho do perímetro cefálico, né, que é o tamanho da cabeça da criança.
13: E os cuidados continuam durante toda a primeira infância. Além da alimentação adequada e da vacinação, brincar, conversar, ler e estimular a criança também são importantes para o desenvolvimento saudável. A técnica da Coordenação Geral de Atenção à Saúde das Crianças, Adolescentes e Jovens do Ministério da Saúde, Tatiana Selbman, explica que todos esses marcos de desenvolvimento são monitorados com a ajuda da caderneta.
16: E para o profissional de saúde, ela vai ser importante não só para acompanhar o crescimento, né, mas também para a vigilância do desenvolvimento infantil. Então, com a ajuda do cuidador, o profissional de saúde ele tem a possibilidade de avaliar os marcos de desenvolvimento, como aquela criança está se desenvolvendo, né, em cada momento da sua vida.
13: Para garantir esse acompanhamento e manter os registros atualizados, é importante que as famílias levem a caderneta da criança em todas as consultas. Reportagem Pablo Mundim.
2: O estudante que não recebeu parcela do programa PEDMEIA pode verificar a situação do pagamento e checar se há pendências ativas em seu cadastro.
0: Antes de qualquer coisa, é importante verificar o motivo pelos canais oficiais e gratuitos de consulta.
17: O pagamento da quinta parcela do PEDMEIA já está caindo na conta dos estudantes de todo o Brasil e os depósitos vão até 31 de agosto. Mas o que fazer se você ainda não recebeu o dinheiro na data prevista pelo calendário? Em primeiro lugar, calma. A ausência do depósito não significa que o benefício foi perdido. Fatores como dados de presença ainda não enviados pela escola, pendências no CPF ou atualização do CAD único podem adiar a liberação. Como as redes de ensino possuem prazos para corrigir as informações, o valor retido pode ser pago de forma retroativa, como explica a Coordenadora Geral de Articulação com Redes e Beneficiários do PEDMEIA no MEC, Ana Cecília Vera.
18: Então, se o estudante ele não recebeu uma parcela naquele momento, isso não significa necessariamente que ele perdeu o incentivo. Por quê? As secretarias, institutos federais, eles têm períodos para corrigir, para complementar as informações. E quando isso acontece dentro das regras e dos prazos do programa, e o estudante cumpre todos os critérios, a parcela pode ser enviada para o pagamento em um ciclo posterior. Por isso, né, inclusive, tem os estudantes que podem receber mais de uma parcela em um determinado período de pagamento.
17: Antes de tomar qualquer providência, comece consultando os canais oficiais para identificar o motivo da retenção, como o extrato e a autorização de movimentação no aplicativo Caixa Tem. Ana Cecília Vera complementa a sugestão.
18: A principal orientação que eu dou é, antes de concluir que você perdeu uma parcela, né, primeiro espere o término da período de pagamento, olhe sempre a sua data de nascimento e, mais importante, consulta a sua situação no consulta PEDMEIA, tá? estudante.pedmeia.mec.gov.br, porque lá você vai conseguir acompanhar sua situação detalhada no programa e se existe, né, alguma pendência ou informação que ainda está sendo, né, enviada pela Secretaria de Educação, pela sua escola, tá bom? Para entender os próximos passos.
17: Então, vamos reforçar as dicas. Se identificar inconsistência de frequência, procure a Secretaria da sua escola. Acompanhe seu benefício no aplicativo Caixa Tem e consulte sempre o portal estudante.pedmeia.mec.gov.br. Reportagem Gilberto Evangelista.
2: E celebramos em agosto o folclore brasileiro, uma época para lembrar das lendas e personagens que fazem parte da nossa cultura.
0: Quem gosta de histórias de Saci, Curupira e outras lendas brasileiras tem agora um espaço para conhecer mais sobre esses personagens.
2: Para ajudar a ter mais acesso a esse universo, a plataforma MEC Livros criou uma seção especial com 15 obras gratuitas.
19: O MEC Livros passou a reunir em uma sessão especial obras sobre lendas e histórias da cultura popular brasileira. A sessão Lendas do Brasil entrou no ar no dia 3 de agosto e reúne 15 livros que já faziam parte do acervo gratuito da plataforma do Ministério da Educação. A novidade está na organização dos títulos em um espaço específico, o que facilita o acesso dos leitores às obras. Segundo a coordenadora-geral de materiais didáticos do MEC, Jaqueline Mello, a iniciativa ampliou a procura pelos livros.
20: O espaço organiza 15 obras que já faziam parte do acervo da plataforma e passaram a ser reunidas em uma mesma sessão. Desde então, os títulos somam mais de 2 mil aberturas realizadas por quase 2 mil leitores. O livro mais acessado é o Livro de Ouro do Folclore Brasileiro, com 682 aberturas. A iniciativa ganha destaque em agosto, o mês em que é celebrado o Dia do Folclore, na data de 22 de agosto.
19: A sessão Lendas do Brasil reúne títulos como Bestiário Brasileiro, de Luiz Antônio Simas, Lendas Brasileiras para Jovens, de Luiz da Câmara Cascudo, e Histórias à Brasileira, de Ana Maria Machado. Também estão disponíveis obras de Roger Melo, como Curupira e Corre Cotia. O MEC Livros é uma plataforma gratuita do Ministério da Educação e está disponível para download nas principais lojas de aplicativos. A Biblioteca Digital do Brasil também pode ser acessada por meio de um navegador de internet, como Google Chrome ou Firefox. Para mais informações, acesse as redes sociais do Ministério da Educação ou portalgov.br/MEC. Reportagem Júlio César de Oliveira.
0: E estão abertas as inscrições para bolsas de doutorado e pós-doutorado no exterior, voltadas a mulheres negras, quilombolas, indígenas e ciganas.
2: O objetivo é ampliar a participação de pesquisadoras brasileiras em redes internacionais de cooperação acadêmica.
0: E fortalecer políticas públicas voltadas a essas mulheres.
2: As inscrições vão até 30 de setembro. E a previsão é de que as bolsas sejam implementadas entre março de 2027 e dezembro de 2028.
0: As informações sobre a chamada pública podem ser encontradas no endereço www.gov.br/CNPQ.
2: Centenas de pessoas morrem diariamente em decorrência de doenças relacionadas ao tabagismo, segundo o INCA, Instituto Nacional do Câncer.
0: Uma campanha do Instituto reforça os riscos do cigarro e dos dispositivos eletrônicos, como os vapes, e destaca a importância da atividade física e do apoio profissional para quem quer abandonar o vício.
21: O cigarro contém, entre outras substâncias químicas, nicotina, monóxido de carbono e diversos compostos tóxicos e cancerígenos. Foi pensando nos malefícios provocados pelo tabagismo que o lutador de jiu-jitsu, Maicon Passos, decidiu procurar ajuda para parar de fumar pela segunda vez.
22: Eu botei na minha cabeça que não quero morrer de uma doença pulmonar. Eu acredito que com um acompanhamento psicológico, né, vai ser bem mais fácil.
21: A ajuda que Maico buscou foi na Unidade Básica de Saúde de Vicente Pires, onde uma equipe multidisciplinar acompanha o fumante por um ano para que ele possa abandonar o vício. A coordenadora do grupo, a farmacêutica Larissa Dutra, fala sobre os desafios para evitar uma recaída.
23: A gente insiste para que o paciente não desista, porque a dependência à nicotina, ela é muito difícil de ser vencida. Então a gente sempre fala para o paciente, não é uma questão de força de vontade, é dependência física e precisa ser tratada como uma doença.
21: Segundo o Instituto Nacional do Câncer, o INCA, por dia, cerca de 440 pessoas morrem em decorrência de doenças relacionadas ao tabagismo. O cigarro também aumenta o risco de desenvolvimento de diversos tipos de câncer. Para o médico Fernando Barros, da Gerência de Vigilância de Doenças e Agravos, uma das preocupações é o aumento do consumo de cigarros eletrônicos.
24: A experimentação do vape, que é uma quantidade muito grande de nicotina que tem nesses aparelhos, que leva o indivíduo a se viciar rapidamente. Esse é hoje nosso grande desafio.
21: Em alusão ao Dia Nacional de Combate ao Fumo, celebrado no sábado, o Instituto Nacional de Câncer realiza a campanha anual de combate ao tabagismo. E o tema deste ano é atividade física e saúde. Treinar não combina com fumar. A coordenadora de prevenção e vigilância do Instituto Nacional de Câncer, Márcia Sarpa, fala sobre a campanha.
25: O uso de produtos de tabaco e nicotina compromete a capacidade respiratória, cardiovascular e o desempenho físico. Já a atividade física contribui para a saúde e é uma importante aliada para quem deseja parar de fumar, ajudando no enfrentamento da fissura e da abstinência.
21: A Organização Mundial da Saúde ressalta os riscos da exposição ao tabaco, em especial durante o período reprodutivo. Segundo a OMS, não existe nível seguro de exposição ao tabaco, seja pelo consumo ativo ou pela exposição à fumaça ambiental. Reportagem Cleide Lopes.
2: Hoje o IBGE disponibilizou os microdados do Censo 2022. Na prática, isso significa acesso ampliado a um conjunto mais detalhado de informações sobre a população brasileira.
0: Os dados permitem aprofundar estudos sobre temas como educação, trabalho, renda, condições de moradia, migração e as características da população.
2: Com essas informações, também é possível conhecer melhor as diferentes realidades do país e identificar necessidades específicas de cada região e grupo da população.
0: E essas foram as notícias do Governo Federal.
2: Uma realização da Secretaria de Comunicação Social da Presidência da República.
0: Com produção da empresa Brasil de Comunicação.
2: Fique agora com as notícias do Poder Judiciário do Congresso Nacional. Uma boa noite.
0: Boa noite para você e até amanhã.
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6: CNJ inaugura ponto de inclusão digital em reserva indígena.
7: Discussões sobre gratificações pagas a bancárias vão ganhar análise mais ampla na Justiça do Trabalho.
6: STJ decide que vítima pode atuar como terceira interessada em processo administrativo disciplinar que apura assédio sexual.
7: Boa noite, eu sou o Arthur Filho.
6: E eu sou Walter Lima.
7: Conselho Nacional de Justiça inaugura ponto de inclusão digital em reserva indígena de Dourados, Mato Grosso do Sul.
6: A estrutura foi instalada no último sábado, dia 29, no terreno de uma escola estadual, na aldeia Jaguapiru, Ronier Cruz.
8: A inauguração dos equipamentos da Justiça contou com a presença do presidente do Supremo Tribunal Federal e do Conselho Nacional de Justiça, ministro Edson Fachin. Em seu discurso, o ministro destacou a importância de aproximar o poder judiciário dos povos originários dentro de seus territórios.
9: O ponto de inclusão digital indígena é mais do que tecnologia. É o Estado que inclui, é o Estado que abriga e, portanto, não exclui. E não trata os povos indígenas com violência.
8: O espaço permite, por exemplo, o acesso ao balcão virtual de diferentes ramos da justiça. Na prática, a comunidade indígena pode receber orientação para consultar processos, participar de audiências virtuais e buscar informações ou atendimento jurídico, inclusive na língua materna.
7: Vítima de assédio sexual supostamente cometido por servidor público pode atuar como terceira interessada em processo administrativo disciplinar, o PAD.
6: Essa conclusão é do Superior Tribunal de Justiça, o STJ. Fátima Uchoa.
26: Após manifestação favorável da Advocacia Geral da União e do Ministério Público Federal, a Corte Especial do STJ negou o mandado de segurança no qual a defesa de um servidor público alegava que a participação das denunciantes resultaria em indevida concessão de poderes semelhantes aos das partes ou do assistente de acusação, que não tem previsão no PAD. Mas para o relator, ministro Antônio Carlos Ferreira, a atuação da vítima nesses casos, inclusive para fazer pedidos e se manifestar no processo, não viola as garantias da defesa nem o sigilo dos autos.
7: Duas discussões sobre gratificações pagas a bancárias vão ganhar uma análise mais ampla no Tribunal Superior do Trabalho.
6: A decisão foi tomada pelo Tribunal Pleno e envolve processos da Caixa Econômica Federal e do Banco do Estado do Pará. Samanta Flor.
4: Os ministros ainda não decidiram se as trabalhadoras têm direito a continuar recebendo gratificações. O que o Pleno definiu, por enquanto, é que essas discussões merecem uma análise mais ampla do TST. Um caso envolve uma empregada da Caixa, o outro uma trabalhadora do Banco do Estado do Pará. Agora os processos vão ser distribuídos para os relatores. Mais adiante, o TST vai julgar essas questões e poderá definir um entendimento para orientar outros casos parecidos.
7: Tribunal Superior Eleitoral, TSE, inicia a preparação dos sistemas que serão usados nas eleições 2026.
5: Assinatura digital e lacração dos sistemas eleitorais serão realizadas no dia 4 de setembro. Estevam Furtado.
10: De hoje até quinta-feira será feita a compilação dos programas eleitorais que reúnem os códigos e componentes necessários para gerar as versões finais dos sistemas. Já na sexta-feira será realizada a cerimônia de assinatura digital e lacração dos sistemas eleitorais. A assinatura digital permite verificar se o sistema usado nas eleições é o mesmo que foi testado e aprovado, sem alterações. A lacração garante a proteção dos sistemas contra modificações. As mídias com os programas ficam sob guarda do TSE e depois cópias são enviadas aos tribunais regionais eleitorais, que preparam as urnas com base nesse material oficial. Todo o processo é acompanhado por instituições fiscalizadoras, que podem verificar a integridade dos sistemas e participar das etapas de auditoria e fiscalização. Após a assinatura digital e a lacração, os resumos digitais dos sistemas são gerados, entregues às entidades presentes e publicados na internet.
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5: A você uma boa noite e até amanhã.
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12: Eu sou Paula Groba.
14: E eu sou Ricardo Nakaoka.
12: E estes são os destaques de hoje do Jornal do Senado, que começa agora.
14: Taxa das blusinhas e MP do mototáxi estão na pauta do plenário nesta terça-feira.
12: Comissão vota PEC da Segurança Pública na quarta-feira.
14: E já está em vigor lei que prevê redução de impostos dos combustíveis e apoio ao etanol.
12: Boa noite.
14: Boa noite.
12: Senadores e deputados retornam de suas bases eleitorais nesta semana para o esforço concentrado de votações no Congresso. E a chamada MP da taxa das blusinhas volta ao centro das discussões do Senado nesta terça-feira. A medida zera a tributação de compras internacionais de até $50.
14: Outras medidas provisórias que também estão na pauta tratam da simplificação de exigências para a atividade dos mototaxistas, motoboys e profissionais do motofrete, da criação de uma nova linha de financiamento destinada a motociclistas que atuam no transporte de passageiros e em serviços de entrega por aplicativos. Repórter Pedro Pincer.
15: Os senadores podem votar nesta terça-feira uma lista de pelo menos 9 itens, dos quais 5 são medidas provisórias. Considerada prioridade, uma delas é a MP que altera regras do regime de tributação simplificada para zerar a cobrança do imposto de importação para compras internacionais de até $50. Desde junho de 2024, é aplicada uma taxa de 20% de imposto de importação sobre essas mercadorias. Com a medida provisória em votação, a cobrança está suspensa, mas com validade até 8 de setembro. Caso se torne lei, o fim da chamada taxa das blusinhas será definitivo. O presidente do Senado, Davi Alcolumbre, ressaltou na semana passada a urgência da aprovação da medida.
27: Nós vamos deliberar, então ela virá lei para proteger milhões de brasileiros que usam desse instrumento para adquirir produtos muito baratos e terem qualidade de vida melhor.
15: Outras medidas provisórias dizem respeito à simplificação de exigências para a atividade dos mototaxistas, motoboys e profissionais de motofrete, a criação de uma nova linha de financiamento destinada a motociclistas que atuam no transporte de passageiros e em serviços de entrega por aplicativos, a modificação de procedimentos para reduzir
13: reduzir as filas do INSS e a concessão de um adicional de fronteira de R$ 91,00 por dia para alguns servidores que atuam em localidades estratégicas. Quanto aos projetos de lei, um dos destaques é o que incentiva empresas a instalarem ou ampliarem os centros de processamento de dados no Brasil por meio de benefícios tributários sobre peças eletrônicas e produtos de tecnologia da informação. Davi Alcolumbre ressaltou a importância da proposta para a segurança nacional.
27: Nós sabemos da importância da matéria, nós compreendemos a importância da matéria para os investimentos no Brasil, nós entendemos que isso dará segurança aos dados do Brasil estarem no Brasil.
13: Três propostas fecham a pauta de terça-feira. A que estabelece um prazo de 5 anos para que ações administrativas sejam iniciadas contra notários e registradores, a que unifica os orçamentos de 4 órgãos da estrutura institucional do Mercosul e a que autoriza um acordo para a reestruturação da dívida do Senegal com o Brasil.
12: E mulheres com medida protetiva de urgência poderão ter direito a porte de arma de fogo caso um projeto em análise no Senado seja aprovado. A proposta, que pode ser votada nesta terça-feira pela Comissão de Segurança Pública, reduz de 25 para 18 anos a idade mínima para aquisição e porte de arma nesses casos.
14: Pelo texto, mulheres interessadas ainda terão que cumprir exigências como comprovação de capacidade técnica e aptidão psicológica. Se aprovado, o texto segue para a Câmara.
12: E uma vaga de ministro será aberta no Tribunal de Contas da União após renúncia do ministro Bruno Dantas. Ele deixou o cargo nesta segunda-feira, depois de 12 anos no TCU.
14: Agora caberá ao Senado indicar o nome que vai ocupar a vaga. Repórter Rodrigo Rezende.
16: O consultor legislativo Bruno Dantas foi escolhido em 2014 pelo Senado Federal para ser um dos integrantes do Tribunal de Contas da União. Durante os 12 anos que ocupou o cargo, Bruno foi presidente do TCU de julho de 2022 a dezembro de 2024. Ao apresentar seu pedido de renúncia ao cargo de ministro, ele agradeceu a confiança do Senado Federal e afirmou que continuará atuando em outros projetos.
17: Aos 48 anos, sigo intelectualmente inquieto. Encontrei nos projetos que quero abraçar agora o feixe de motivação de que precisava. Aos colegas ministros, aos auditores, à minha equipe, ao Senado Federal e, mais importante, à minha família. Levo cada um de vocês comigo para sempre.
16: A vaga aberta pela renúncia de Bruno Dantas será o ocupada por uma nova indicação do Senado Federal. O indicado pelos senadores passa por votação do plenário, onde precisa de pelo menos 41 votos favoráveis. O TCU é composto por 9 ministros, 3 indicados pelo Senado, 3 pela Câmara dos Deputados e 3 pelo Presidente da República.
12: E a segurança pública pode ganhar novas regras com a PEC, que muda a atuação do governo federal e dos estados no combate à criminalidade.
14: A chamada PEC da Segurança Pública é uma das prioridades do esforço concentrado do Senado e pode avançar nesta quarta-feira na Comissão de Constituição e Justiça. O repórter Márcio Maturana tem mais detalhes.
18: Punições mais severas para chefes do crime organizado, criações de polícias municipais e do Sistema Único de Segurança Pública, ampliação das atribuições da Polícia Rodoviária Federal. Tudo isso está na PEC da Segurança Pública, que está na pauta desta quarta-feira na Comissão de Constituição e Justiça e é uma das prioridades do Senado nesta semana de esforço concentrado, conforme anunciou o presidente do Congresso, Davi Alcolumbre.
27: A iniciativa de propor uma PEC da segurança que possa definitivamente esclarecer as atribuições dos entes subnacionais, municípios, estados e a União, naturalmente, era necessária para que o Estado brasileiro pudesse propor a criação de um Ministério da Segurança.
18: O relator, senador Rogério Carvalho, do PT de Sergipe, disse que pretende manter o texto aprovado em março pela Câmara dos Deputados para agilizar a tramitação.
12: Alertas de desaparecimento de crianças, idosos e pessoas com deficiência poderão ser enviados obrigatoriamente para celulares em todo o país. É o que prevê um projeto que pode ser votado pela Comissão de Segurança Pública do Senado.
14: O texto obriga operadoras de telefonia e internet a dispararem os alertas. Repórter César Mendes.
19: O projeto torna obrigatória a veiculação de avisos por todas as operadoras de telefonia e provedores de internet, como explicou a senadora Damaris Alves, do Republicanos do Distrito Federal, relatora nas comissões de Direitos Humanos e de Ciência e Tecnologia.
0: Desapareceu uma criança aqui. Imediatamente, todos nós, no nosso celular, vamos receber um alerta que aqui na região uma criança desapareceu para que a gente já comece a ajudar a procurar.
19: O nome de alerta PRI, dado ao dispositivo, segundo Damares, é uma referência a Priscila Belfort, desaparecida em 2004 no Rio de Janeiro, caso que permanece até hoje sem respostas definitivas da polícia. Depois de votado na Comissão de Segurança Pública, o texto será analisado pelo plenário.
12: O preço dos combustíveis pode cair ainda este ano com a possibilidade de redução de impostos federais.
14: Uma nova lei aprovada pelo Senado autoriza o governo a diminuir tributos sobre combustíveis para tentar conter os efeitos da alta internacional do petróleo. Repórter Patrícia Oliveira.
2: Já está em vigor a lei que permite ao governo federal reduzir impostos sobre a importação, produção e comercialização de óleo diesel rodoviário, biodiesel, gasolina, etanol e querosene de aviação. O objetivo é tentar reduzir os impactos do aumento internacional do preço do petróleo. A nova lei prevê que se os impostos sobre combustíveis fósseis, como a gasolina, forem reduzidos, a vantagem competitiva dos biocombustíveis terá que ser mantida. Assim, caso o imposto federal sobre a gasolina caia 30% ou mais em relação ao período anterior ao conflito no Oriente Médio, a cobrança sobre o etanol será zerada. Além disso, estão previstos até R$1,2 bilhão em auxílio para produtores e cooperativas de etanol hidratado. O projeto aprovado no Senado, que deu origem à lei, foi relatado pela senadora Tereza Leitão, do PT de Pernambuco, que apontou outros setores beneficiados.
20: Benefícios tributários relacionados à Política Nacional de Minerais Críticos e Estratégicos, ao Programa de Desenvolvimento da Indústria de Fertilizantes e à realização da Copa Feminina.
2: A lei ainda facilita a compra com suspensão de impostos de produtos agropecuários destinados à industrialização e à exportação.
14: Com edição de Paula Groba e trabalhos técnicos de Eliseu Caires, o Jornal do Senado fica por aqui. Acompanhe agora as notícias da Câmara dos Deputados. Boa noite.
12: Boa noite e até amanhã.
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21: Plenário da Câmara pode votar aposentadoria especial de várias categorias.
22: Avança projeto de lei que prevê punição maior para agressor de advogadas.
21: Deputados defendem melhorias na infraestrutura rodoviária e ferroviária.
23: Boa noite. Retomamos hoje o projeto de gravação de edições do jornal Câmara dos Deputados em emissoras da rede Câmara de Rádio. Este programa está sendo produzido diretamente da cidade de Salvador, com a participação do colega Samuel Barbosa, da Rádio Câmara Salvador. Eu sou Márcio Aquilissardi, bem-vindo, Samuel.
24: Boa noite, obrigado, Márcio. É uma honra profissional participar da apresentação desta edição do jornal Câmara dos Deputados, dentro da Voz do Brasil. Vamos agora às notícias da Câmara dos Deputados.
25: Coronel Crisóstomo, do PL de Rondônia, cobra a revisão dos valores de pedágio cobrados na BR-364 e a realização de obras na rodovia. Ele afirma que a situação precária da estrada prejudica o transporte de cargas, comprometendo a logística e repassando custos para a população.
28: Hoje, não se pensa em tirar a concessão, mas que seja uma concessão adequada. É caro do jeito que está. Portanto, é uma luta dos parlamentares, é uma luta do povo, porque a rodovia, que nenhuma obra foi executada, a empresa entrou e já entrou cobrando sem fazer nenhuma obra estruturante. O que queremos? Que haja obras imediatamente, obras de duplicação, obras que sejam estruturantes, que possa facilitar o acesso das cidades para a BR ou da BR para a cidade. Então, isso é necessário.
23: Coronel Crisóstomo ressalta que a BR-364 é a principal rota de escoamento da produção agrícola de Rondônia e de estados vizinhos. O deputado destaca também a importância das obras para a segurança das famílias que passam pela estrada.
1: Beto Preto, do PSD do Paraná, sugere a criação de uma subcomissão para avaliar a concessão da Malha Ferroviária Sul, já que o contrato atual vence no início de 2027. Ele defende uma parceria entre órgãos de controle, trabalhadores e concessionárias para definir o novo modelo de operação.
4: Nós temos diversos pontos para serem debatidos e estamos já no final da concessão e não temos ainda um modelo que foi colocado às claras para o entendimento de todos. Veja, eu fui prefeito de um município ferroviário, que é o município de Apucarana, no norte do Paraná. Lá nós temos 12 quilômetros do perímetro urbano cortado por linhas férreas. Isso nós podemos transferir para outros municípios. Curitiba, por exemplo, tem várias linhas passando pelo perímetro urbano. Ponta Grossa também, no Paraná. Isso tudo tem que ser discutido, porque nós temos que entender qual é o projeto, modelo de concessão para os próximos anos.
1: Beto Preto alerta para os riscos diários da passagem de composições de carga dentro de grandes centros urbanos. O parlamentar acredita que a subcomissão vai colaborar para garantir transparência nos prazos contratuais e propor contornos ferroviários que reduzam acidentes nas cidades.
5: Justiça.
1: Projeto que prevê punição maior para agressor de advogadas avança na Câmara. A repórter Maria Neves tem os detalhes.
6: A Comissão de Defesa dos Direitos da Mulher da Câmara dos Deputados aprovou projeto que aumenta as penas para crimes cometidos contra advogadas. Pelo texto da deputada Dandara, do PT Mineiro, a punição será maior quando o motivo da agressão envolver a condição de mulher da vítima ou a atuação dela na defesa de outra mulher. A proposta aprovada aumenta de um terço até a metade a punição prevista no Código Penal para o crime de coação no curso do processo. Hoje, a pena para o delito é de 1 a 4 anos de reclusão e multa. Com a mudança, quando houver agressão ou ameaça a advogadas, poderá variar de 1 ano e 4 meses a 6 anos mais a multa. De acordo com a relatora na comissão, deputada Jaque Rocha, do PT do Espírito Santo, é comum que advogadas também recebam ameaças dos agressores como forma de intimidação, principalmente quando defendem vítimas de violência doméstica.
7: Quando uma profissional é ameaçada por defender uma mulher, a mensagem que o agressor tenta passar é de que ninguém está seguro para enfrentar a violência. Dificultar o trabalho da defesa ou até mesmo desestimular outras mulheres a denunciar os seus agressores. É isso que a gente visa coibir nesse projeto. Por isso, combater a intimidação, garantir que as vítimas tenham acesso à justiça e à proteção dos seus direitos, estendendo também às advogadas.
6: Ainda de acordo com Jaque Rocha, pesquisa da Universidade Federal de Alagoas aponta que 80% das advogadas já foram ameaçadas ao defenderem vítimas do sexo feminino, sobretudo em casos de violência doméstica e direito de família. O projeto aprovado também aumenta a pena para os crimes de feminicídio cometidos contra uma advogada pelo fato de estar defendendo outra mulher. Hoje, a condenação para feminicídio é de 20 a 40 anos de prisão. O texto prevê que a reclusão poderá variar entre 26 anos e meio e 60 anos. A proposta altera ainda a Lei Maria da Penha para garantir a concessão de medidas protetivas de urgência à advogada que sofrer violência ou ameaças ao defender outra mulher. Caso seja intimidada pelo agressor de sua cliente ou por representante dele, a profissional poderá solicitar à justiça o distanciamento físico obrigatório e a proibição imediata de qualquer contato por parte do acusado. O projeto que aumenta penas para agressores de advogadas ainda será analisado pela Comissão de Constituição e Justiça. Se aprovado, terá de ser votado também pelo plenário da Câmara antes de seguir para análise do Senado. Da Rádio Câmara de Brasília, Maria Neves.
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10: Educação.
11: Maurício Neves, do PP de São Paulo, apresentou o projeto que reserva uma parcela dos recursos da educação para fortalecer a inclusão escolar de alunos com deficiência e autismo. Ele explica que a ideia é investir em profissionais de apoio, acessibilidade e salas de atendimento especializado.
13: Para Maurício Neves, a proposta também reforça a transparência na aplicação dos recursos e prevê formação continuada para professores da rede pública. O deputado acrescenta que a medida busca garantir que a inclusão escolar tenha estrutura adequada e acompanhamento permanente.
10: Agricultura.
11: Fabricantes de produtos derivados de cacau terão até 8 de maio de 2027 para se adaptar às novas regras para a produção e comercialização de chocolates e derivados no país. Daniel Almeida, do PCdoB da Bahia, destaca a importância da matéria aprovada na Câmara e no Senado este ano.
15: Hoje nós temos no mercado muito produto que se apresenta como chocolate e que não tem cacau. Então a regulamentação busca exatamente corrigir isso. Então quais são os principais beneficiários disso? Primeiro, o produtor de cacau, que está vivendo uma situação de preço baixo, exatamente porque estão substituindo o cacau com outras coisas na formulação desses produtos. Esses produtores vão se beneficiar. Na Bahia nós temos muitos produtores de cacau. E o consumidor, que terá, a lei também estabeleceu, no rótulo de cada produto, um espaço de pelo menos 15% daquele rótulo com as informações precisas sobre a composição desse produto.
13: Daniel Almeida explica que para ser denominado chocolate, o produto deve ter pelo menos 35% de cacau em sua formulação e 25% para a versão ao leite. Ainda segundo o parlamentar, a nova lei prevê sanções para quem descumprir o padrão exigido.
10: Meio ambiente.
11: Padre João, do PT de Minas Gerais, alerta para os impactos das mudanças climáticas sobre populações vulneráveis. O deputado apresentou o projeto que insere na Política Nacional de Recursos Hídricos o programa Barraginhas e outras ecotécnicas para a recuperação hídrica.
16: O mundo passa por uma mudança e as pessoas não estão percebendo. E quem é mais prejudicado são os mais pobres, os vulneráveis, que às vezes estão em área de risco. Então, a iniciativa nossa tem sido um pouco na contenção de enchentes. Tem um projeto de lei nosso que cria o programa de barraginhas e as ecotécnicas. Ou seja, tanto evita as enchentes, porque segura a água de chuva, e ao mesmo tempo ela vai infiltrar durante dias ou até meses, e perenizando as nascentes e recuperando nascentes. Então, é uma ação de duplo efeito, e que tramita e que já é reconhecida da sua importância.
13: Padre João também é autor de projeto que proíbe a pulverização foliar de agrotóxico que contenha o ingrediente ativo fipronil, para evitar a morte de abelhas. Ele explica que a medida busca proteger os polinizadores, preservar a produção de alimentos e fortalecer a agricultura familiar.
10: Economia.
11: O Congresso Nacional aprovou em 2025 a ampliação da faixa de isenção do imposto de renda para trabalhadores que recebem até R$ 5.000 por mês. Para Reginaldo Lopes, do PT de Minas Gerais, a medida representa mais justiça tributária e redução das desigualdades.
13: Reginaldo Lopes reitera que a mudança vai reforçar o orçamento das famílias. O deputado acrescenta que o aumento da renda disponível pode se traduzir em mais qualidade de vida e em estímulo à economia com fortalecimento do consumo doméstico.
17: Tive a alegria de participar ativamente do projeto de reforma tributária sobre a renda, do imposto de renda. O que significa na prática? É como se nós tivéssemos criado o 14º salário, essa renda disponível, que não será pago para o governo, vai transformar em qualidade de vida para as pessoas e para as famílias brasileiras. Portanto, um grande avanço na luta, no combate à desigualdade e na luta pela justiça social e justiça tributária.
11: Rodrigo Hollenberg, do PSB do Distrito Federal, defende a atualização do limite de faturamento anual do microempreendedor individual, que hoje é de R$ 81 mil.
0: autor de proposta que eleva o teto para R$120 mil, ele afirma que a medida traz mais segurança jurídica aos pequenos empreendedores.
2: Rodrigo Hollenberg comemora o anúncio da criação de uma comissão na Câmara para discutir o tema e diz que está confiante na aprovação da mudança. Na avaliação do deputado, a atualização do limite é necessária após anos sem reajuste no valor permitido para o MEI.
5: Isso será extremamente importante para dar segurança jurídica e para garantir que aquelas pessoas que batalham e batalham muito, utilizando de toda a sua capacidade de empreender, mas que são pequenos, que possam ali estar numa faixa de pagamento de imposto que seja correta, que não seja abusiva. Nós já estamos há muitos anos com esse limite de R$81 mil por ano e, portanto, nós precisamos atualizar esse limite.
0: Dal Barreto, do União da Bahia, apoia a lei complementar que ajusta as regras fiscais para viabilizar despesas com a ampliação da licença paternidade. A norma permite que os gastos com o benefício fiquem fora de uma das limitações previstas no arcabouço fiscal.
2: Dal Barreto avalia que a medida amplia a proteção aos pais, permitindo a licença paternidade de até 20 dias, com pagamento durante o afastamento. O benefício dá maior participação nos cuidados com os filhos nos primeiros dias após o nascimento ou a adoção.
14: Votação.
0: Agora pode votar um projeto que reduz tempo de contribuição para a aposentadoria especial de diversas categorias. O repórter Antônio Vital tem os detalhes.
18: O plenário da Câmara pode votar projeto que reduz o tempo de contribuição para a aposentadoria especial de diversas categorias de trabalhadores expostos a riscos. A proposta já recebeu parecer favorável da Comissão de Previdência, Assistência Social, Infância, Adolescência e Família.

policial depois de 25 anos de serviço, vigilantes patrimoniais, encarregados de transporte de valores, guardas municipais, fiscais do trânsito, trabalhadores que operam geradores e linhas de transmissão elétricas, bem como aqueles que transportam pacientes, órgãos e insumos hospitalares. O projeto ganhou regime de urgência, o que permite que seja votado diretamente no plenário, sem passar pela análise das comissões permanentes da Câmara. O autor da proposta, deputado Alberto Fraga, do PL do Distrito Federal.

0: Um voto contrário apenas do Novo. Deputados da base do governo também defenderam urgência para análise da proposta, mesmo sem se comprometer em manter o texto original. Foi o que disse a deputada Jandira Fegali, do PCdoB do Rio de Janeiro.
1: Ele trata dos trabalhadores de transporte de valores, cujo risco é a vida, a integridade física, para além de outros agentes nocivos à vida e à saúde. Portanto, é muito importante que a gente consiga recuperar essa dificuldade desses trabalhadores que perderam a sua aposentadoria especial, que já tinham, e que perderam por conta da reforma da Previdência do ano de 2019. Com a reforma da Previdência, a situação deles piorou muito.
0: Ainda não há data para votação no plenário da Câmara do projeto que reduz o tempo de contribuição para a aposentadoria especial de diversas categorias de trabalhadores expostos a riscos. Da Rádio Câmara de Brasília, Antônio Vital.
2: Previdência. Hilton Rocha, do MDB do Maranhão, apoia projeto que estabelece reajuste anual das aposentadorias acima de um salário mínimo, com base no Índice Nacional de Preços ao Consumidor. Ele argumenta que a medida preserva o poder de compra dos aposentados ao longo dos anos.
3: Para que você tenha uma ideia, hoje o teto da aposentadoria é R$ 8.475,55. Daqui a 5 anos, esse aposentado, ele vai estar recebendo 60% só do que ele recebe hoje. Ou seja, ele vai ter uma diminuição de quase 40%, ou mais de 40% do que ele recebe hoje. Então, para que não haja tanta perda do poder de compra, que nós estamos estabelecendo em lei que o Índice Nacional de Preço ao Consumidor, o INPC, seja adotado anualmente para o reajuste das aposentadorias.
4: Hildo Rocha garante que a proposta não compromete o equilíbrio da Previdência, uma vez que há mais contribuintes do que beneficiários. Ele acredita que o combate às fraudes e às aposentadorias irregulares também é fundamental para evitar prejuízos ao sistema previdenciário.
2: Eunice Oliveira, do MDB do Ceará, apoia a votação do projeto que regulamenta a aposentadoria especial para os agentes comunitários de saúde e de combate às endemias. Pelo texto, mulheres poderão se aposentar aos 50 anos e homens aos 52, desde que comprovem no mínimo 20 anos de atuação.
4: Eunice Oliveira explica que a votação é necessária para dar efetividade a um direito já previsto na Constituição, mas que ainda depende de lei complementar para valer. De acordo com o parlamentar, a medida faz justiça a profissionais que atuam na linha de frente da saúde pública.
2: Termina agora esta edição especial do Jornal Câmara dos Deputados, produzida e apresentada pela Rádio Câmara de Brasília, em parceria com a Rádio Câmara Salvador, integrante da Rede Câmara de Rádio.
4: Eu agradeço ao Samuel e a toda a equipe da Câmara de Vereadores de Salvador pelo excelente trabalho conjunto.
2: Obrigado à Câmara dos Deputados por esta oportunidade. Este programa teve trabalhos técnicos de Wellington Teles e apresentação de Samuel Barbosa e Márcio Aquiles Sardi. Boa noite.
4: Muito boa noite. O Jornal Câmara dos Deputados volta amanhã. Você fica agora com o Minuto do TCU.
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5: 20 horas e 5 minutos.
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7: Um recado para pais e responsáveis por crianças pequenas. A Prefeitura de Varginha inicia nesta terça-feira, 1º de setembro, o cadastramento para vagas nas creches da rede municipal para o ano letivo de 2027. O cadastro é destinado a crianças de 4 meses a 3 anos e 11 meses. O prazo vai até 30 de setembro. O cadastramento pode ser feito pela internet, através do QR Code disponibilizado pela Secretaria Municipal de Educação ou presencialmente na SEDUC, a Avenida Brasil, número 171, na Vila Pinto, abaixo da Praça do Rodelão. O atendimento é das 7h30 da manhã às 3h30 da tarde, sem intervalo para almoço. Para fazer o cadastro, é preciso apresentar documentos originais e cópias, como certidão de nascimento da criança, comprovante de residência, comprovante de renda familiar ou Bolsa Família. No caso de crianças com deficiência, é necessário apresentar o laudo. Também documentos que comprovem situação de vulnerabilidade social ou medida de proteção também deve ser apresentado. Ronaldo Trombini, repórter Melodia.
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5: 20 horas e 8 minutos.
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11: Querida, cheguei!

0: vai.
1: Não vai não.
0: Vadiar a noite.
1: Não vai não.
2: É isso aí, galera, Giripoca vai piar, se não vai ser a noite inteira, não, mas vai ser até as 23 horas, é eu daqui, vão ser daí.
0: Vai!
2: E eu te convido a ficar com o Neneco Barros até as 23 horas. Vão chacoalhando pelo balangando o beijo que o Neneco Barros vai pregando música.
1: Vai não, ele não vai não.
2: Eita, criatura, se ele não chacoalhar o beijo de lá, nós perde o emprego de cá, viu? Graças a Deus que a turma tá chacoalhando o beijo. Vou mandar um abraço especial pra galera que chega com o Neneco Barros através da página Rádio Melodia. Através da página Neneco Barros. Através do Face Rádio Melodia, através do Face Neneco Barros. É, e mandar um abraço também pra quem vem comigo através do site radios.com/melodia. Nós tá junto, misturado e organizado no sul de Minas para o Brasil e para o mundo através da net.
0: Quando eu entrar,
1: vai não.
2: Eu vou no forró assim, rapaz. Vou lá no forró sabadão. Vou lá no forró sabadão, lá dos aposentados. Ei, lugar bom.

0: isso aí, galera. Um chacoalhando pelo Balangando Beiço. Quem já mandou seu recado pro Neneco Barros hoje? Não! Criatura divina, larga a mão de preguiça. Casca o dedão no imbigo do telefone aí, grava seu alô, grava seu recado. Manda pra mim. Corte de área aqui é 35-3690-2743. 35 é o corte de área. 3690-2743 é o nosso telezap. Nós vai chacoalhando o pelo, cascando o aço de cá e vocês vai cascando o aço aí, ó. 35 é o corte de área, 3690-2743. Aô, criatura, prega o mug daí que o Neneco prega de cá. Vou lá no Estadão de São Paulo falar com o Carlão. Boa noite, Carlão. Seja muito bem-vindo, Carlão. Prega o mug aí. Vai lá, criatura.
1: Boneco Barra, beleza? Boa noite.
0: Boa noite, Carlão.
1: Aí, como é que passou o final de semana? Passou bem?
0: Mas aqui, ó.
1: Tomou esse... muito suco da confusão, não?
0: Só no suco da confusão, Carlão.
1: É, Leleco, é isso aí.
0: É, tinha uma comida de rua que agarrou nela.
1: Bússia, né,
0: beleza.
1: É isso aí, né? Eu queria pedir pra você duas músicas pra começar a semana. Eu queria pedir pra você... Então,
0: prega o muque aí, Carlão.
1: Poema com... É, como é que fala? Marcelo Costa, né?
0: Marcelo Costa.
1: E Caminheiro com... Milionário Zé Rico.
0: Beleza,
1: se eu puder
0: combinado.
1: Fazer um pouco de tocar pra mim, eu agradeço, tá? As duas músicas aí. Uma especial pra você aí, lá pro Fabrício Cambuquina, pai dele João Leite, mãe dele Tacha China, pra Dona Rosa com o seu Manuel... A Rosa tá melhor, né? Estilos melhor pra
0: é
1: ela.
0: É verdade,
1: ela
0: recuperou, graças a Deus, hein?
1: Pra Piquiabo, Ronaldão, que é o Maritaca, Cezinha Vitor Santa Maria, Gilberto Coca-Cola, Adilson Sapinho, Atemar de Volta Redonda, Tiagão Oliveira, Charles Clodoaldo, Paulão, todo o pessoal que tiver na audiência aí, tá? Beijo pra todos, uma boa semana, tá bom?
0: Abraço, meu querido!
1: Isso aí, né, né? Tem uma boa programação, bastante sucesso, tá? Outra semana toda. E você prega um bumbum daí que eu prego um bumbum de cá, tá?
0: Eita, valor, bom demais!
1: Carlão de Cabreiro, valeu!
0: Abraço, Carlão! Um abraço pra você, pra toda a querida Estadão de São Paulo, né? Pra todo querido Estadão de São Paulo. Eita, não é vamos chacoalhar o pé. Hoje eu tô com dó de mim. Alô, Neneco! Quem ganhou aí a caixa de som? Opa! A pai de Deus! Ô, Leonor! Eu não sei quem ganhou a caixa de som, viu? É! Eu não sei nem se tá sorteando som aqui na Rádio Melodia. É, eu tadinho do Neneco Barros. Neneco Barros não sorteia nada, rapaz. Nem bom dia, nem boa tarde, nem boa noite. Beleza, pura, Leonor! Amanhã dá uma olhada aí com o pessoal de dia, viu? Eu não sei se tá sorteando caixa aí não, tá bom? Hoje eu quero enxugar, vou tomar muito... Aô, criatura! O negócio aqui deu zebra, hein? Hoje... É, acho que pagou tudo aqui, rapaz! Computador saiu fora do ar.